0: Brasas do Forró ao vivo para recomeçar. 30 segundos, mais músicas, mais você, nosso programador.
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0: Então vai seguindo com você, nossos programadores musicais. Ah, temos aqui um montão de pedidos. Deixa só verificar aqui. Agora sim. Mandamos o nosso boa noite para todos que estão acompanhando a nossa programação da noite, participando da nossa programação de final de mês e tudo mais. Mandamos um abraço a todo mundo, sintonizando a nossa programação. Já temos esse pedido. Alô, você, boa noite.
1: Boa tarde, Jane. Sou Janaína, da Avenida...
0: Essa aqui foi para Jane, né? Foi à tarde. Deixa só verificar aqui o pedido. Ah, de repente foi embora aqui, a indicação do menino, como é que pode? Mandamos o nosso abraço para quem agora? Deixa só em offline aqui. Boa noite, Josias Leal, Branca de São Joaquim do Monte, na sintonia. Toca aí Adelino Nascimento para gente, amor da minha vida. Ofereço para minha irmã, para você e para sua família, para todos os amigas e para as minhas amigas todas. A Kelly Mendes, Roseni, bom começo de semana, que Deus te abençoe sempre. Estamos felizes com a vitória do nosso Brasil, rapaz. Estamos, verdade? E milhões de brasileiros também. Que legal. Daqui a pouquinho o Adelino Nascimento dê presente a nossa fiel ouvinte, que está feliz com a vitória da seleção brasileira, rapaz. Também, né? Tá legal. A Nath na Tessera de Panelas também acompanhando com a gente. Chegando outros pedidos.
2: Oi, Jane, boa tarde.
0: Jane bombardeou por aqui a nossa programação. Como é que pode? Ah, eu troquei aqui as bolas, rapaz. Tá aqui esse pedido. Alô, você, boa noite.
3: Boa noite, gato da noite.
0: Vamos embora.
3: Josias, por favor, gostaria de ouvir com o Valdemir, os três de Cupira, Copa do Mundo. Oferecer para você e família, para toda a equipe top da Agreste, para nossa tia Laíde, Nando, Aé, Laelso de Altinho, José de Sintama do Ai Família, Gilberto de Toritama, Jeba Dionísio, Aldemir, Garotinho da Rocha, Lenil de Elenivaldo, Graça Paula, Paulo de Carrilho, Desta Funerária Carvalho, Germano de Jurema, Paulo da Igreja, Neide Maria Luísa, Leonardo Lagoas Gato, Claudio Cid Cocão, Tião do Chalé, o Poeta Vera, meu primo Tita, Zezinho Moriná, Edilson Moriná, Nato Zezé Júnior, Ingeriz, Zé da Novinha, Edilson Virginia Panelas, o Seguindo Vialejo em Garanhuns, o Hélio de Laje Grande, Alexandre do Atacarejo Padre Cícero, para toda a equipe, para todos os que o Altíssimo nos abençoe. Uhul.
0: Tequinha sempre com a gente, pediu os três de Cupira. Esses são locutores, compositores e cantores também. Nos vocais, o Valdemir. Os três de Cupira, Copa do Mundo no Brasil.

0: a hora certa.
1: Brasil!
0: Tá na Copa e tá indo bem. Vamos embora. Cobrindo a hora certa.
1: Brasil!
0: Tá na Copa e tá indo bem.

Ouvinte do telefone, fala com a gente. Vamos fazer o seguinte, já que a nossa ouvinte não respondeu ainda, a gente já aciona aqui esse outro pedido. Josias Leal, sou a Branca de São Joaquim do Monte. Toca Adelino Nascimento, um breguinha pra gente ouvir. Amor da minha vida, ofereço para minha irmã, para você e família, para as amigas Kelly Mendes e Roseni. Bom início, bom começo de semana, né? Tá bom, finalzinho de mês. É que Deus abençoe sempre. Estamos felizes com a vitória do nosso Brasil. Ela disse sim pra gente. E pediu Adelino Nascimento, amor da minha vida, em som da gente, coisa nossa. Preparou? Tá tudo direitinho aqui agora?

Para os apaixonados de plantão, tá aí o de plantão. Amor da minha vida, Adelino Nascimento, em som da gente, coisa nossa. Essa indicação aqui chegou de Sandro Inês, Laje Grande de Catende. Ela pediu labaredas, minha paixão pra gente agora. Então, mais uma pra gente relembrar. A banda de brega do Recife, capital pernambucana, que fez muito sucesso com essas e outras músicas desse trabalho aqui.

Minha paixão, banda Labaredas na Saudade. Essa faz parte da época da melhor banda de brega do Brasil. A gente relembrou na programação da noite esse outro pedido. Boa noite, Josias. Kelly Mendes, de Soundtrack no Monte, na sintonia do programa. Eu queria ouvir uma música, Sentimentos, com Leonardo e Cristiano Araújo, oferecendo a Branca, Roseni e todos os meus amigos que estão de sintonia. É gostoso o sentimento? Leonardo Cristiano Araújo, na participação especial.

0: Cristiano Araújo, Leonardo, gostoso sentimento, uma releitura bastante importante, música linda, e você do outro lado participando do nosso programa da noite, indicando músicas. Boa noite.
1: Boa noite, Josia. Um abraço pra você, um abraço pra você, Anne, pra seus filhos. Olha, passou a música aí de Amário Batista pra oferecer a Jeová Dionísio, Junho da Beira Pista, a Terezinha da Guaravita, a meus filhos, a meus quatro netos e Marco do Cocão, né? Márcio, meu genro. E todo o ciclo de amizade que está escutando essa linda, maravilhosa rádio. E Deus te abençoe, Josias. Essa te ama, meu filho.
0: Você também, parabéns aí, tudo de bom, Zezinha? Lá de Panelas, ela pediu. O cantor mais amado do Brasil, Amado Batista.

0: Cláudio Rios, aqui na programação da noite, você do outro lado participando do nosso programa, indicando músicas e tudo mais. Alô, você, boa noite.
1: Boa noite, meu amigo José Leal.
0: Boa noite.
1: Aqui quem fala é o Leão de Bonito. José Leal, por gentileza, toca aí Jorge Altinho, viola, passei a viola. Ofereço especialmente a Jane de Paula, a você que foi essa noitada linda, maravilhosa, a toda a equipe da rádio e a todos que estão na escuta. Fica com Deus, muito obrigado, uma ótima noite, que Deus abençoe a todos.
0: Esse é o Leão lá do Bonito, nosso ouvinte que pediu Vida Viola do Jorge de Altinho, a gente já programou e vamos mandar de presente a ele com os nossos agradecimentos pelo carinho sempre da sintonia. Preparou? Som da gente, coisa nossa, mais uma. 9:28.

da viola, o cantor Jorge de Altinho na programação da noite e, claro, o nosso Boa Noite Especial a você sintonizando nossa programação e participando do nosso programa da noite. Tudo ok? Deixa ver esse outro pedido aqui, a Sidoca lá de Caruaru sintonizando a gente. Josias, toca aí pra gente 25 milhões com Natanzinho Lima. Ótima noite, é a Sidoca direto de Caruaru ouvindo o nosso programa da noite.

0: Natanzinho Lima, 25 milhões na programação da noite. E claro, mandamos o nosso abraço a você sintonizando o nosso programa da noite. Ah, deixa só verificar esse outro pedido aqui. Alô, você do outro lado, boa noite. Tá valendo o carinho da sintonia. Esse pedido vem off. Boa noite, Josias. A Cris, de Bateguara, Alagoas, gostaria de ouvir uma música chamada Um Basinho e um Violão, de Amado Batista, oferecendo aí ao maridão Márcio, que está em Arípolis, São Paulo. E também a todos que estão ligados na melhor. Tá, muito obrigado aí. A Cris, de Ibateguara, ouvindo a gente, pediu essa música do Amado Batista. A gente confere exatamente agora, agradecendo ela pelo carinho da sintonia. Mandamos o nosso abraço especial a todos de Ibateguara, na sintonia do nosso programa, acompanhando em plena segunda-feira, início de mais uma semana. Boa noite aí, de verdade.
1: Como diz a vocês,
0: Amado Batista,
1: eu ia dizer, cada canção, o motivo porque eu gravei, porque todos me tocaram muito. E essa canção me lembra que a maioria dos cantores começaram num barzinho, com seu violão, começando uma carreira, né? Pensando no futuro. E o barzinho sempre foi uma oportunidade para você poder mostrar seu trabalho e sobreviver até enquanto você fizer sucesso. Quando gravar um disco, enfim, uma música que dê certo. Eu sou um caso quase que único. Eu não cantei barzinho, não cantei banda. Eu já comecei gravando e no segundo disco já foi sucesso. Mas a maioria dos artistas, 99%, começaram em barzinhos e banda de baile, né? E essa canção me lembra muito isso. Quantos amores não deve ter começado num barzinho ao som do violão? Um Barzinho e Violão, uma canção do meu amigo Sérgio, Léo Sérgio, Elismar, Cícero Silva e Marcelo Tabosa. Vamos lá?

0: mais amado do Brasil, ele, Amado Batista, um basinho e um violão. A Cris, lá de Bateguara, que fez a indicação pra gente. Então, mandamos o nosso abraço para ela, para todos que estão ouvindo o nosso encontro de hoje, chegando mais pedidos. Olha só, a Ana está com a gente também, ouvindo músicas. Ah, tem o seu outro pedido aqui para nós. Alô, você, boa noite.
1: Olá, muito boa noite, Josias, boa noite, Agreste. Sou Alessandro 2 de Lagedo, quero ouvir Vito e Léo na Linha do Tempo. Dedico ao fazendeiro Valti, em Queimada de Jurema. É de Janizuca Preto, em Jurema. E a todos que seguem ouvindo, Agreste.
0: 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Melhor sintonia. 9:40 agora.

0: Bom, já partindo para as últimas indicações do programa de hoje, muitos pedidos, você do outro lado participando da nossa programação da noite, mandamos o nosso abraço ao Antônio aqui do centro da cidade, ouvindo o nosso programa da noite, e você que pediu música, oi, boa noite, Josias Léo Guga, do Mercadinho São Vicente, de Laje Grande, na sintonia da programação da noite, mandamos abraços para ele e para toda a equipe, lá do supermercado São Vicente, né, de Laje Grande, de que atende. São pessoas que ouvem a nossa programação todos os dias à noite. Que ótimo, rapaz. Muito boa noite aí para todos da família São Vicente. Valendo o carinho da sintonia.
1: Boa noite, amigo José Leal. Boa noite. Aqui é seu amigo, Saxão, minha querida paróquia. Ele. Vigroso, Saxão original.
0: É o autêntico.
1: Apreço a música de Acisão da Fogueirinha. Apreço, amigo José Leal, a Jovarina Jaguestina, a Mazé da Quiri Cruze, a Júlia Gerim do Trevo em Panela, e todos que estão vendo a nossa grande firma aqui em Cruze, a mais querida do estado de Pernambuco, a Rádio Uniteiro.
0: Simplesmente, a Cisão, ele pediu. O Fogueirinha, para relembrar aí, um tempo que tá indo embora, né? São João Autêntico, aqueles arrochados das palhoças que marcaram época.

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1: Nossa ouvinte Ana, aqui de Cupira, ela sintonizando a gente, pediu Amado Batista e Serginho Pinheiro, a música Perdoa, para todos que estão ouvindo a programação, para os seus familiares, enfim, para os românticos de plantão, na sintonia do nosso programa da noite, Perdoa.
2: Agora vou chamar para cantar comigo, dividir essa canção.
1: Amado Batista, a música Perdoa.
2: Amigo, meu ídolo.
1: 9h49.

0: Amado Batista.
1: Amado Batista, Serginho Pinheiro, a música Perdoa, a Ana que pediu. Ela aqui de nossa cidade, nosso grande abraço, boa noite. Felicidades aí para todos que estão acompanhando o nosso programa da noite, que vai tocando as melhores músicas. Agora são 9h53, a gente fica feliz em saber que você do outro lado está sempre de sintonia, acompanhando nossa programação, participando dos nossos programas aí. Coloca aí uma música para mim de Raça Negra, por favor. Coloca uma música do Raça Negra. É o pessoal sintonizando a gente, em especial o Guga, né? Nosso ouvinte. Deixa eu ver aqui uma do Raça Negra, bem legal, para a gente mandar de presente a ele. Raça Negra chegando para a gente, com os nossos agradecimentos ao Guga, sintonizando a gente. É Laje Grande, é isso? Então, mandamos o nosso abraço a todos de Laje Grande, acompanhando nossa programação da noite e participando do nosso programa da noite. Que legal. Deixa eu ver se o Raça Negra aparece aqui para a gente. Então, ficamos felizes pelo carinho sempre da sintonia. Deixa eu ver uma bem legal aqui do Raça Negra. Mandamos o nosso abraço especial a todos que estão acompanhando a nossa programação e participando com a gente todos os dias à noite. Amigos de perto, de longe, vamos relembrar a vida cigana? Essa é de saudade, bastante importante, e a gente completa agora na indicação do Guga. Às 9h54 agora, boa noite, felicidades, tudo de bom. Amigos de Laje Grande, exemplo do Sandro e Neide, nosso abraço também. Essa o Guga que pediu.

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toque para suavizar um pouco mais a nossa noite. Segunda-feira, início de mais uma semana, final de mês. Você de sintonia com a melhor, ouvindo o nosso programa da noite. Aqui, Agreste FM. O encontro com as melhores músicas, você do outro lado, os melhores ouvintes do Brasil, de antenas, acompanhando o nosso programa, rapaz.

0: Olhar de Paixão, aqui na Grande FM, em nosso programa da noite. Vifran cantou pra nós.
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0: Hora certa, 10h22. Eu tô valendo a sintonia.

0: Segundona, início de mais uma semana. Penúltima noite do mês de junho, tá indo embora. Deixando muita saudade das festividades juninas para muitas pessoas e para outras, a expectativa de dias mais tranquilos e assim, que são os nossos votos de coisas melhores para o mês que se avizinha, tá aí chegando julho, né? Mas ainda recordando as festividades juninas, muita coisa boa vai acontecer nesse período de inverno. Então aproveita bastante os seus momentos, principalmente ao som da nossa Agreste FM, ouvindo sempre o nosso programa da noite. Agora 10h27, vai seguindo.
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0: Para acordar os ânimos mais um pouquinho, Jardins dos Animais. Essa versão ficou bastante legal na voz da Solange e Raimundo Fagner. Nossa programação da noite eclética, como sempre. Boa noite.

0: Quem sabe faz ao vivo, bastante legal. Essas músicas que a gente vai completando a nossa programação, de presenteando você do outro lado, que é mais importante para todos nós. Valendo o nosso melhor, muito boa noite de início de mais uma semana de expectativas e que seja também de realizações para todos nós. Agora são 10h31.
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0: 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O nosso programa Compromisso Maior com a melhor música de estilos diferentes para a nossa noite. Que tenha você um finalzinho de mês de junho decente, tranquilo. Penúltima noite, aproveita bastante. Junho tá indo embora.

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1: Conferindo a hora certa, 10h43, vamos seguindo nesse início de semana. Para muita gente, já com o sabor de final de mês, né? Outros já estão esperançosos aí para as retrospectivas dos melhores momentos das festividades juninas. E tem muitas cidades por aí afora que faz o Recordando as Festividades Juninas, e você vai ter muito mais encontro com o melhor da música da gente, o nosso autêntico forró. Enquanto isso não acontece, a gente vai mesclando aqui a nossa programação, mesclando de uma forma bastante especial. E Nostalgia, ele regravou e fez essa canção bastante legal que a gente vai ouvir exatamente agora. O título dela é Faz Tanto Tempo. Tá no ar? Tá aqui de presente, então, com o nosso abraço, o nosso boa noite especial. O nosso programa da noite, de uma forma bem eclética para a tua noite. Início de semana. 10h45 agora.

Então, com essa, o nosso encontro final. Felicidades para todo mundo. Feliz início de semana e o melhor finalzinho de mês possível. E que você aproveite bastante os seus dias, a sua vida, seus momentos. Afinal de contas, a vida só se dá para quem se deu. Valeu o encontro de hoje. Que o nosso bom Deus continue ampliando esse elo de amizade importante que existe entre a minha pessoa e você do outro lado, que é de verdade muito mais especial para todos nós. Amigos de perto, de longe, aqueles viajando, você trabalhando, você que simplesmente viveu as emoções dessa partida bem intrigante entre Brasil e Japão, mas já virou a página já. Então bola para frente, vem outras emoções aí para todos nós e vamos caminhando, né? Passo a passo a gente vai construindo. É só acreditar. Nosso Brasil pode mais, a gente pode mais unidos de verdade, num só pensamento. Valeu o encontro, que nosso bom Deus seja com você, com a sua família e dê oportunidades para que isso seja uma constante nos seus dias, na sua vida, nos seus negócios e até amanhã, com a permissão do nosso Criador Maior. Vamos nessa, boa noite, grande abraço e até lá, se Deus quiser.

preciso pensar um pouco nas pessoas que ainda vêm, nas crianças. A gente tem que arrumar um jeito de deixar para eles um lugar melhor, para os nossos filhos e para os filhos dos nossos filhos. Pense bem.

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5h03. Bom dia. Bom dia, Cupira, Pernambuco, Brasil. Bom dia para todo mundo. No ar, mais um Alegre Despertar pela 89 Agreste FM, a nossa rádio. Hoje são 30, viu? Olha só, foi embora o mês de junho, né? Foi embora o mês de junho, rapaz. Tá vendo aí? 20 graus aqui em Cupira. Temperatura gostosa, oscilando um pouquinho, 19, tem lugar que tá menos, rapaz. Altinho, a gente sempre tem um grau a menos. Quando aqui tá 19, lá tá 18. Ontem tava 18, lá estava 17, viu? Foi ontem, assim, ontem. Edson Félix, aí na Baronesa, que acorda cedo, né? E já verifica o tempo pela madrugada. Abraço, Edson, pessoal aí na ordenha, né? Um abraço. Todo mundo trabalhando cedo aí na fazenda, curtindo a nossa rádio aqui, o Alegre Despertar. E essa região toda, né? Amigos vaqueiros, fazendeiros, pessoal que tira o leite do gado cedinho, que acorda pela madrugada e curte aqui a nossa rádio. E o Alegre Despertar já está no ar, né? Muito obrigado mesmo pela audiência. Olha os três Nordeste aí, na época de Zinho. Toque sanfoneiro. Ontem aqui em Cupira, verdadeiro forró pé de serra, com a Cisão, né? A Cisão esteve ontem à noite aqui em Cupira. Eu estava em casa e dormindo, já quase dormindo, ouvindo a Cisão.

5:11 aqui na Grande. Paulo Fidelis está lá em São Paulo. Bom dia, Paulo. Muito obrigado aí pela audiência. José Leandro também, curtindo. Pessoal lá em Barueri, valeu aí, um abraço para o José Leandro, né? Lá em Barueri, também curtindo aqui a nossa programação e deixando um bom dia aqui. Tá frio aí, tá, amigos? Tanto em Barueri quanto lá em o Paulo Fidelis, tá, meu Deus, onde é? Mas é São Paulo, né? Mas tá frio tudo aí, né? Eu imagino. 5:11.

5h16 aqui no Agreste. Paulo Fidelis me disse aqui, é Santo Amaro, mas tá, hoje não tá tão frio. Ainda bem, né? Abraço, Paulo, valeu aí, viu? E o José Liano, é dispositivo, tá frio. Já onde ele tá, tá mais frio, tá vendo aí, ó? É, rapaz, desse jeito, lá em Barueri. Olha, 5h16.

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5h21 aqui no Agreste, 5h21 para você que acorda cedinho, tem compromisso, não tem, tá em casa, tá na cama ainda, mas curtindo aqui a nossa rádio, muito obrigado pela audiência, bom dia mesmo, hein? Ouvindo aqui o Alegre Despertar todas as manhãs pela Agreste FM, aqui em Cupira, Pernambuco e pelo Brasil afora, o mundo inteiro aí, usando essa grande audiência. Trump pede que postos de combustíveis reduzam preços e ameaça, senão grandes problemas virão. Mas isso aqui é lá nos Estados Unidos, né? É, Suprema Corte derruba precedente de quase 100 anos e amplia poder de Trump sobre agências. Isso aqui é para os Estados Unidos, né? É. O presidente dos Estados Unidos, Donald Trump, afirmou ontem que os postos de combustíveis precisam reduzir os preços da gasolina, segundo o republicano. Haverá grandes problemas caso não façam. Olha aí. Os varejistas de gasolina devem reduzir seus preços imediatamente. Eles estão muito altos, considerando que o petróleo está agora a 68 dólares, né? Isso, e com o barril... cadê aqui? E em queda, escreveu Trump no... Porque a notícia diz aqui, aí diz assim, aí não diz para onde é, mas é nos Estados Unidos, claro, é lá. Mas parece que dá um impacto ser aqui, né? Pelo que a gente... E que pode ter um reflexo para cá também, pode ter, né? Semana passada, Trump disse ter instruído o Departamento de Justiça a investigar empresas do setor por não reduzir os preços nas bombas em linha com a queda dos custos do petróleo bruto. Ele acusou as companhias de abuso nos preços. Trump, agora Trump é... Ele bota pensamento para a cabeça, bota a cabeça para uma coisa de olha, é por aqui, viu? E vai assim, o negócio é meio sério, né? É, eu acho que é o carneiro, é. É o carneiro, né? Que ele deve, assim, você diz, não é pra vir. Ele te empurrando a cabeça, eu vou. E vai. Eita, minha gente. Greve de rodoviários entra no segundo dia no Rio. Nova Assembleia acontece hoje. O pessoal não tá... Ontem, podia se acabar o mundo. Tava todo mundo ligado, era na Copa. No jogo, né? É, podia se acabar o mundo. Olha, vai se acabar daqui a pouco. Não, deixa eu ver quem é terminar o jogo aqui logo. Pensamento voltado para isso, hein? Olha, 5h23, Abdias, cabelos brancos,

Alegre despertar 5 horas 29 minutos aqui no Agreste, 5h29. Bom dia. Aqui é a Roseli e Ailton Sanfoneiro de Agreste. Um abraço, bom dia para vocês também. Muito obrigado pela audiência. Lia. Ayrton, bom dia, Ayrton Lira. Branca de São Joaquim do Monte. Um abraço, Branca. Todo mundo aí, né? Eu sempre falo, pessoal, né? A gente tá mandando um abraço sempre para todo mundo aqui todo dia. As pessoas que são amigas, são familiares. A gente registra aqui, muito obrigado pela audiência, viu? Um abraço mesmo, todo mundo que curte cedinho aqui a nossa programação. Caliane, sítio Carrilho, município de Bonito, é isso, Caliane, é. Manda um alô aí para meu filho, João Paulo, meu esposo João, um abraço aí para João Paulo. Keliane, é Keliane lá de Carrilho, de Bonito, obrigado aí pela audiência. 5 horas 30 minutos.

minha gente, o nosso abraço a todos vocês. 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

5 horas, 33 minutos, Adinildo, um abraço lá em São Paulo, pessoal Maria Grande e também o pessoal na Vila Santana, né, Zezinho, muito obrigado aí pela audiência. Vila Santana, São Joaquim do Monte, um abraço, Adinildo, está lá em São Paulo curtindo aqui a nossa rádio. Olha, algumas pessoas já me perguntaram se é gravado isso aqui, né? É ao vivo, né? O chocalho é ao vivo mesmo aqui, olha. Essas pancadas, elas são na hora aqui, ó. Aí você vai, por que não grava? Sim, tem gravado. Eu tenho gravado também. Já tenho, tenho gravado. Deixa eu ver se tá aqui. Deixa eu ver se tá aqui pra você ver a diferença. Cadê? Eu tenho gravado aqui ou não? Eu tinha gravado. Chocalho, chocalho, cadê, rapaz? Mas eu tinha gravado aqui, rapaz. Tinha... Não sei porquê, mas tinha o chocalho gravado aqui. Mas o interessante é ao vivo. É ao vivo. Tem ele aqui, tem não, tem não, tem não. Nem tem gravado. Não sei porquê, eu imaginei que tinha gravado. Não tem não. Não tem. É, mas o bom é aqui, ó. Veja a diferença, a qualidade. Quando você balança aqui, existe um sincronismo. É isso, é. Né? Tá sincronizado. Eu, a minha voz aqui, ó. Eu falando e... Pronto, tem um comando, na hora tudo certinho. Olha, 5 horas, 35 minutos, aqui no Alegre Despertar, 5h35. Nova massa de ar polar vai derrubar termômetros no centro-sul. Eita, rapaz. Tem mais o que aqui? Notícias que não interessam, né? Tem notícia aqui que não interessa de jeito nenhum. Eita, minha gente, Venezuela segue na corrida contra o tempo no sexto dia de buscas, né? Eita, tristeza, cerca de 50 mil desaparecidos. Quando amanheceu o dia aqui que eu falei, eu disse, olha, pelas imagens que eu estou vendo aqui, a quantidade de gente morta, desaparecida, é muito grande. E os desaparecidos, expectativa de vida, a gente sabe que não é pouca, né? É pouca a expectativa, estão desaparecidos, mas pode ainda, né? De pessoas são sendo encontradas. É muito triste. Eu não gosto nem de acompanhar isso aqui, que mexe demais com a gente, né? A gente às vezes está numa condição tão boa de vida e não sabemos, nós estamos e não sabemos agradecer a Deus, né? Reclama do trabalho, reclama de tantas coisas pequenas. A gente reclamando e tem pessoas no sofrimento desse aqui. Coisa real, no momento, nessa hora mesmo. Quantas pessoas estão aí, né? Sofrendo, outros que já não têm mais a vida, familiares que estão sofrendo. A situação não é de brincadeira. Muito sério mesmo, muito séria. Olha, 5h37, Santana não, quem vai cantar pra nós agora? Glaucio Costa, Haja Coração.

5 horas 44 minutos aqui no Alegre Despertar, 5h44. 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

5h49 aqui no Alegre Despertar. Jair, já estás com saudade do São João, é? O bonequinho tá dizendo aqui. Já tô com saudade. Tá na fazenda, disse, rapaz, terminaram as festas juninas. Já tá com saudade, ele disse agora. Bonequinho, um abraço, muito obrigado pela audiência. Aí, cedinho, todo mundo curtindo aqui a nossa rádio, né? Um abraço mesmo. Muito obrigado. Acordam cedo, as pessoas que acordam cedo e dão essa grande audiência, né? Olha, deixa eu lembrar aqui. 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Cala a boca, mas você não pode respirar, não. Eu respirar, você vem, acorda já, o povo tá acordado, né? Deixa a agonia. Deixa a agonia. 5h50, aqui no Agreste Pernambucano, 5h50. Auxiliadora Serra do Jardim de Agrestina, bom dia. Deixando um bom dia aqui também, né? Tem muita gente, muitas mensagens. Bom dia, Galega, aqui em Cupira. Bom dia, Galega. Muito obrigado aí pela audiência. Toda a família, né? Muito obrigado mesmo. 5h51. Ó, deixa eu trazer aqui Luiz Gonzaga e Samarica Parteira. Vamos lá.

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O nome do menino é Bastião. É, porque na playlist aqui dá aquela engolida no final, né? Mas o nome do menino é Bastião. Termina assim. Eita, toda vez que você escuta isso, né, você fica acompanhando. Eu já ouvi isso tantas vezes e eu creio que você também, né? Tem gente, talvez, pela primeira vez. Pode ser. Mas você, quem já escutou muitas vezes como eu, não tem como não ficar acompanhando, né? Ficar acompanhando aí é bem interessante. 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Abraço, homem das estradas aí, né? É, que conhece de madeira, desse jeito. 6:03 aqui no Agreste, você no café da manhã, bom dia, acordou agora, hoje, terça-feira, viu? Terça, dia 30 de junho, terminando o mês aí, acabando o mês de junho, tá vendo aí? Rapidinho, viu? O mês junino passou e agora... Já vamos, a metade do ano foi embora, né? A metade do ano, meu amigo. E eu volto rapidinho.

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Agora, 6:06. 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A planta atendia todo o mercado brasileiro. Com o fechamento da unidade, o modelo passará a ser montado em Sorocaba, São Paulo. A previsão é que a nova fábrica seja inaugurada em novembro deste ano. O último Corolla montado em Indaiatuba foi apresentado aos funcionários em uma cerimônia de despedida no dia 20 de junho, com direito a desfile automotivo em um tapete vermelho. É, rapaz, eu vi as imagens aí, bem bonito, né? Aquela coisa bem programada, bem organizada. 6:08, 6:08 aqui no Agreste. É que eu tenho mais. Olha, daqui a pouquinho, às 6:30 da manhã, tem o Rádio Patrulha, viu, com o João Edson Silva. E o lembrete aí, o Rádio Patrulha daqui a pouquinho, Valdinho Construção, aqui em Cupira. 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Quem tá mais aqui? É, bom dia, patrão forte. Ei, meu amigo, patrão forte. Aqui é Expedito Andrade de Lajedo. Tô sempre ligado na melhor rádio do Brasil. Vai, Brasil. Valeu, Expedito. Um abraço aí, Lajedo. Tá aquela friazinha básica aí, né, Expedito? Muito obrigado pela audiência. Vai, Lajedo. Orlando Sex aí em Panelas. Ei, deixou na escuta. E aqui um grande torcedor também, né? Bom dia aí, Toninho Edson de Campinas. Balão Chucalho para acordar os irmãos Luiz e Davi no sítio Judiá de Panelas. Pronto, já tá balançado, eles já estão acordados com certeza. Bom dia, Ayrton Lira. Abençoado dia. Galega, é, tá bom, muito obrigado. E pra você e família também, né? É, São Paulo, Clodoaldo, também estou aqui na escuta, né? É o Brasil todo, a partir de Cupira, ouvindo aqui a nossa rádio, o Brasil inteiro aí, né? Muito obrigado pela audiência, a todo mundo mesmo. 6:10, colhendo o que plantou? Castanha. É, plantando castanha. Quem canta? Castanha. A dupla Caju e Castanha, né? Deixa eu mandar um abraço aqui que eu vou esquecer depois, que eu tô lembrando agora, pra Cícero Pedreiro aqui em Cupira. Eles todos os dias cedinho, né? Nosso amigo Cícero, um abraço pra Jair da Serralharia também. É, Nezinho, toda a família aí. Cícero Pedreiro, muito obrigado pela audiência. Ele mora agora aqui no bairro Glória, no bairro Santo Antônio, né? É, era do bairro São João, Santo Antônio, aqui pertinho na rádio. Um abraço, Cícero Pedreiro, toda a família. Muito obrigado pela audiência. E o Galego, que é meu vizinho, né? É, rapaz, Zezinho, exato. O Galego aí, da infraestrutura da prefeitura, um abraço, Galego. Ele mora ali em frente à Igreja Católica Novo Horizonte, pertinho da minha casa também. E todos os dias, ontem nós estávamos ali na Netcel, né? O café da manhã, junindo. E eu dei uma paradinha lá também, encontrei os amigos, Erinho, para Cris, um abraço, né? Cris, que é filha de Galego também, tá aí ouvindo a gente cedinho. E o Galego, que é meu vizinho, nosso ouvinte, todos os dias escuto você. Um abraço, Galego. Valeu aí, viu? Muito obrigado pela audiência.

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6:21 aqui no Agreste, 6:21. 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Meu amigo Ayrton Lira, aqui é a Juliana, bom dia. Bom dia, Juliana. Cid Beberibe de Altinho, gostaria de mandar um abraço para meus filhos, Arthur e Anthony, ao marido Alael, estamos aqui te ouvindo todos os dias. Sou sua fã, um abraço carinhoso para você. Bom dia para você também, Juliana. Toda a sua família aí, né? Anthony, Arthur e Alaelso também, né? Um abraço, obrigado pela audiência.

0: 6h25, 6h25. Bom dia, sou Rosilda, de São Joaquim. São Joaquim do Monte, né? Rosilda, manda um abraço aí pra minha mãe, Maria Augusta, que é sua fã há mais de 30 anos. Eita, Maria Augusta. Muito obrigado, Maria Augusta. Um abraço. Muito obrigado, Rosilda, e toda a família. 6h26, não dá mais tempo pra nada. Não, aí é 6h27, esse outro é 6h26. Eu estou trabalhando pelo playlist aqui, pelo computador da playlist. Esse aí é o do WhatsApp. E aí é 6h27, aqui é 6h26. É, então não dá mais tempo para nada mesmo. Joel de Sossivo, já está aqui, vai ficar com vocês a partir de agora. Um abraço, bom dia.
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1: Bom dia, gente! Boa terça-feira para você que sintoniza a nossa rádio. Hoje é dia 30 de junho, ano 2026, está no ar. Programa Rádio Patrulha. 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E o Rádio Patrulha está no ar neste dia do caminhoneiro. Alô, caminhoneiros do meu Brasil. Abraço, parabéns. Hoje é seu dia. É dia de primeiros mártires da Igreja de Roma. Dia também que você vai ficar sabendo de tudo aqui no Rádio Patrulha. Estamos no inverno, fase da lua é cheia. Vamos girar com as principais notícias policiais no seu rádio.
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1: Graças ao nosso Senhor Jesus Cristo, mais um dia de muitas bênçãos, com certeza. A polícia prendeu na cidade de Gravatá um homem que estava em um carro roubado. A PRF realizou a abordagem na BR-232 em Gravatá. O motorista, ele disse que havia adquirido o veículo por 18 mil em uma feira de afogados lá no Recife. Equipes do grupo de motociclismo realizavam fiscalização quando abordaram o carro ocupado apenas pelo motorista. Durante consulta ao veículo, foram descobertos sinais de adulteração e registro de roubo desde 12 de maio deste ano, lá no Recife. E o homem disse que havia adquirido o carro há 3 dias, mas não sabia o nome nem o contato do vendedor. Ele foi conduzido para a Delegacia de Polícia Civil da cidade de Gravatá. 6:32, aconteceu na cidade de Lagedo a localização do corpo de um homem de 62 anos, no bairro do Mutirão. Damião Gomes de Santana foi localizado por familiares, caído no chão da residência onde morava. O corpo não apresentava sinais de violência. Polícia Civil Militar no local e agora a família aguarda a conclusão da perícia no Instituto de Medicina Legal. Aconteceu na cidade de Tabira um assassinato. A vítima, com 54 anos, teve a vida ceifada. Josinildo Alves da Silva, ele se envolveu em um desentendimento com o Fernando Souza Silva. Durante a confusão, o Josinildo chegou a ferir o Fernando com golpes de faca. E após esfaqueado, Fernando foi até a sua residência, armou-se com a faca e retornou ao local, atingindo Josinildo com um golpe no peito que não resistiu. Após o crime, Fernando Souza Silva foi detido por populares até a chegada da PM, que realizou o flagrante. O corpo de Josinildo Alves da Silva foi encaminhado ao Instituto de Medicina Legal. Aconteceu um crime de morte lá em São José do Egito, no sertão aqui de Pernambuco, na rua Luiz Palmeira Felício. Foi assassinado o José Divan Campos da Silva, natural de Teixeira, no sertão da Paraíba. Ele era conhecido por Divan e foi atingido por um único disparo na cabeça. O corpo de bombeiros foi acionado, realizou o socorro da vítima até a unidade de saúde e, apesar dos esforços da equipe médica, José Divan não resistiu aos ferimentos e veio a óbito. Um homem de 32 anos foi detido, suspeito de envolvimento no crime. mas após a apresentação na delegacia, ele foi liberado. O corpo de Divan foi encaminhado para o Instituto de Medicina Legal de Caruaru. 6:35.
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1: Um adolescente assassinado no Agreste de Pernambuco. Adielson Galvão detalha.
2: Um adolescente de 17 anos de idade foi executado com vários tiros na noite deste domingo, véspera de São Pedro, foi no bairro Boa Vista, aqui na cidade de São Caetano. A vítima, o Vitor Gabriel da Silva, estava residindo lá nessa localidade já havia algum tempo. Aqui com o Sargento Naro, que é o subcomandante da Guarda Municipal aqui de São Caetano, inclusive Guarda Municipal e Polícia Militar fizeram o isolamento do local. Sargento Naro, o que foi que vocês conseguiram apurar de informações de como esse rapaz foi assassinado, Sargento? Boa tarde.
3: Boa tarde aos ouvintes, boa tarde a Deus. Bom, que a gente soube que ontem a gente estava programado já para ir o evento aqui na cidade de São Caetano, né? E de repente foi solicitado que tinha acontecido um homicídio aqui na cidade de São Caetano. E eu, juntamente com o pessoal, me dirigi para o local, que isso foi fora do evento, né? Foi nas proximidades do Socorro Braga. E lá foi constatado que se encontrava esse rapaz já falecido.
2: Sargento, informações de que ele estava em casa, né? Quando acabou sendo surpreendido com a chegada de dois indivíduos que entraram no imóvel e o executaram com vários tiros.
3: Justamente, a gente chegou no local e ele já se encontrava sem vida, né? E segundo informe de alguns curiosos, que tinha sido dois camaradas que chegou lá, por sinal não tem notícia nenhuma de quem, né? E efetuaram alguns disparos e chegou a ceifar a vida desse rapaz lá.
2: Possivelmente disputa de ponto de tráfico de drogas aqui em São Caetano?
3: Quem sabe, né? O movimento, eu por sinal conversei com algumas pessoas que se encontraram no local, disse que o padrasto e a mãe vinham lutando muito para que ele não se envolvesse com fulano, com algumas pessoas, né? E de repente termina com isso, né?
2: Ele já com passagens pela polícia?
3: Que eu saiba não, por sinal é um de menor, se eu não me engano, né? Eu ia fazer 18 anos, 17 anos, né? E eu não tenho conhecimento disso não, se ele foi preso, alguma coisa, se tem algum envolvimento com nada antes não.
2: Assim, como acontece em Caruaru, quem souber de algo pode entrar em contato com o Disque Denúncia Agreste através do 3719-4545. Toda a informação será checada e vocês dão garantia de anonimato para o denunciante, Sargento.
3: Com certeza, tá, a delegacia de polícia tem esse Disque Denúncia, né? Que é totalmente sigiloso. As pessoas podem denunciar. Se tiver alguém que tenha alguma informação sobre o caso, entre em contato que será garantido o sigilo.
2: Ok, obrigado então, Sargento Naro, né, subcomandante da Guarda Municipal aqui de São Caetano, e a equipe do delegado Dr. Fabrício Pimentel, que está à frente da investigação sobre o assassinato do jovem, do adolescente Vitor Gabriel da Silva, 17 anos de idade, assassinado com vários tiros dentro de casa no bairro Boa Vista, aqui na cidade de São Caetano. O corpo da vítima foi encaminhado para o IML de Caruaru.
1: 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Agora, no Rádio Patrulha, são 6h41 na Rádio Agreste.
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1: Lá na cidade de Petrolina, foi assassinado o Rosemário Conceição Lima, de 28 anos. Ele foi morto no residencial Monsenhor Bernardino, lá em Petrolina. A vítima, executada com disparos de arma de fogo, não resistiu, morreu no local. Tinha envolvimento com o tráfico de drogas, de acordo com a polícia. E as investigações estão em andamento. Após os procedimentos periciais realizados no local, o corpo foi encaminhado para o Instituto de Medicina Legal da cidade de Petrolina. E olha só, gente, um veículo com 95 restrições judiciais, foi localizado esse carro lá na cidade de Caruaru. A Polícia Rodoviária Federal identificou essa caminhonete com 95 restrições judiciais. Foi no Juriti, na BR-104, lá em Caruaru. Policiais realizavam consultas aos sistemas e constataram que o automóvel apresentava as restrições, incluindo impedimentos relacionados à circulação, transferência de propriedade, penhora, além de outras determinações. A caminhonete foi recolhida para o cumprimento das determinações judiciais e adoção das medidas cabíveis. Na cidade de Gameleira, a Polícia Militar desarticulou ponto de drogas na madrugada de ontem. Foi no bairro Pedreiras que o efetivo recebeu informações e foi até o local, pois no imóvel estaria acontecendo a comercialização e consumo de entorpecentes. Indivíduos estavam dando um tapa no charuto do capeta e, ao perceber a aproximação da viatura e verificar que não tinham condições de enfrentar os policiais, os marginais conseguiram fugir e abandonaram o entorpecente. Durante as buscas, os militares encontraram 19 rapaduras do capeta, 156 pinos de cocaína, e o material foi apreendido e encaminhado para a delegacia de Gameleira e vão ser adotadas as medidas cabíveis. Agora, olha só, lá em São Benedito do Sul, a PM apreendeu quase 200 pinos da farinha do capeta, viu? Lá em São Benedito do Sul, na região da Mata Sul pernambucana, os policiais avistaram dois homens em uma moto sem placa. Ao perceber a aproximação da viatura, os suspeitos demonstraram nervosismo e fugiram em alta velocidade. E durante o acompanhamento, um deles arremessou uma sacola. Após a fuga da dupla, os policiais realizaram buscas no local e encontraram 194 pinos de cocaína e 15 porções de maconha. Suspeitos conseguiram escapar e todo o material foi entregue na Delegacia de Polícia Civil para investigação posterior. Agora, 6h45.
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1: Agora no Rádio Patrulha, você acompanha o Anderson Mardoqueu com informações de um crime de morte que aconteceu lá na Terra do Café, em Taquaritinga do Norte, na zona rural.
4: O corpo foi localizado na zona rural do município de Taquaritinga do Norte, mais precisamente na localidade do sítio São Paulo de Sinésio, em uma estrada vicinal. A vítima, identificada como sendo José Abner Pereira França, de 30 anos de idade. Aqui no local, a Guarda Civil Municipal do referido município, equipe do IC e também IML. Para mais informações sobre este ocorrido, a nossa equipe conversa com o comissário Marcelo Malhas, que pode ser relatado, Marcelo, é claro, de informações iniciais sobre essa situação. Mais uma vez, boa noite.
5: Olha, boa noite a todos. Fato triste, lamentável, essa questão do homicídio aí na zona rural, né? Mas estávamos aqui de plantão recebendo essa informação, a gente foi ao local, constatou a veracidade do fato. Foram acionados o IC, foram acionados o IML, que estiveram no local realizando as perícias. O corpo foi recolhido ao IML Caruaru.

0: logicamente existem as perfurações de entrada e de saída de projéteis, e isso só será destrinchado no IML, né, na perícia traumatoscópica. E o corpo foi encaminhado ao IML Caruaru. A gente agora vai reunir essas poucas informações e repassar para Taquaritinga. Estiveram aqui na delegacia também alguns conhecidos e parentes da vítima, que a gente está justamente em diligência nesse momento. Parte da equipe se dirigiu até a casa do Abner para colher mais informações a respeito do que aconteceu na tarde de hoje, para ver se temos mais informações que possam ajudar a delegacia Taquaritinga.
1: O Marcelo, não resta dúvida na questão do local da execução, que foi ali mesmo onde estava o cadáver.
0: É, pela quantidade de sangue no local, né, a gente vê que os disparos aconteceram ali. Como ele chegou naquele local, aí tem toda uma questão de dúvidas, né? Não sabe se ele foi para ali voluntariamente, se ele foi obrigado a ir ali, se ele estava ali e foi encontrado pelos algozes. Então existem muitas possibilidades, e essas possibilidades serão investigadas pela delegacia de Taquaritinga.
1: Inclusive, ele natural da cidade de Itapsuma, porém residente atualmente no bairro São Miguel, aqui em Santa Cruz.
0: Olha, ele é de outra cidade, realmente a naturalidade dele não é Santa Cruz, mas ele tem aí essa ligação com os bairros Santo Agostinho e o São Miguel, uma vez que parentes moram também no Santo Agostinho. É, informalmente foi informado aqui que ele seria usuário de entorpecente, né? São informações ainda não oficiais, a gente não confirmou, mas como eu disse, parte da equipe se encontra nesse momento em diligências no Santo Agostinho. Foi encontrado um aparelho de telefone, sim, foi encontrado o celular da vítima, inclusive foi recolhida pela equipe do IC, né? Será também periciado, que poderá nos ajudar bastante, ajudar a delegacia Taquaritinga a elucidação do fato.
1: Cápsulas localizadas?
0: Sim, pelo menos 4 cápsulas foram localizadas. A gente acha que um número muito maior de disparos foram efetuados. Essas cápsulas podem estar no mato ali próximo ao corpo.
1: Algo mais a acrescentar, Marcelo? Fique à vontade.
0: Lamentar bastante esse fato, né? Torcer agora pelo êxito dos nossos colegas em Taquaritinga do Norte.
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2: 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Agora, 6:50. 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Agora, 6:51 no Rádio Patrulha.
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2: Aconteceu uma ocorrência na cidade de Caruaru. Um homem assassinado. Vamos ouvir, Adielson Galvão, de volta ao Rádio Patrulha.
4: Um homem foi assassinado a facadas aqui em Caruaru. Esse crime aconteceu na noite deste domingo, foi ali na rua Estados Unidos, no bairro do Salgado. A vítima, o Dailon Jackson da Soledade, tinha 37 anos de idade. Ele ainda chegou a ser socorrido inicialmente para a policlínica do bairro do Salgado, posteriormente foi transferido para o Hospital Regional do Agreste, onde acabou vindo a óbito. Estou aqui com o delegado Dr. Eric Costa, né, que está apurando ainda essa situação. Doutor, ele estava em via pública quando acabou sendo esfaqueado lá na rua, Estados Unidos. Delegado, boa tarde.
5: Boa tarde, tudo indica que sim, ele estava ali no local, saiu da residência, segundo informações da esposa, saiu da residência cerca de 20 minutos, ela recebeu informação de que ele tinha sido atingido, né? Tinha sido ferido por arma branca. Segundo as informações, ele estava ali no local, possivelmente, à procura de droga. Ali é uma região conhecida com um certo ponto de tráfico de droga, ali algumas residências. Segundo apuramos, ele acabou recebendo 2 golpes de faca, um no abdômen e outro no peito. Foi socorrido por um popular que passava ali, levado até, inicialmente, ali um hospital do bairro e depois transferido para o HRA, onde infelizmente ele acabou chegando em óbito.
4: Inclusive isso aconteceu na noite, na véspera, né, de São Pedro, muitas fogueiras espalhadas por toda a cidade, né? É uma noite de uma simbologia muito forte para a cultura aqui de Caruaru.
5: Uma noite de festividade, né? Infelizmente nós tivemos essa situação. Tudo indica que foi em decorrência aí do envolvimento da vítima com as drogas, né? Possivelmente alguma discussão relacionada à droga. Nós tivemos, relativamente, tirando esse fato, uma noite muito tranquila na noite de São Pedro, uma noite razoavelmente tranquila. Não fosse essa situação, a gente não teria registrado nenhum tipo de ocorrência.
4: Ô, doutor, e algum indicativo de autoria?
5: Nós ainda estamos trabalhando nas informações. Como foi um crime, possivelmente de alguém ali conhecido dele, por conta de uma, né, até pelo meio utilizado, uma arma branca, possivelmente foi uma discussão ali momentânea. Nós precisamos agora analisar todas as informações que estão chegando, as equipes estão trabalhando, estão atrás de câmeras de segurança para ver se a gente consegue visualizar alguma imagem aqui do crime, ou pelo menos de parte dele, né? Estamos também atrás de testemunhas que possam identificar o autor.
4: O doutor, vítima já com passagem pela polícia?
5: Tem, ele já era egresso do sistema prisional, já foi preso por porte de arma de fogo, por homicídio e também por tráfico de drogas.
4: E aí, o homicídio cometido aqui em Caruaru?
5: Isso, aqui.
4: E aí, doutor, aquela velha máxima, né? O cara que comete um assassinato, jamais ele vai ter sossego na vida, né? Porque é um crime que as pessoas não perdoam enquanto vivas, né? Então, pode também ter sido resquício, pode ter sido morto numa vingança.
5: Todos os antecedentes deles estão sendo trabalhados, as informações, justamente porque nesse início nós não descartamos nenhum tipo de, né, de linha de investigação. Estamos analisando também essa possibilidade de ter sido uma vingança, tanto por esse crime quanto por outros crimes, até o envolvimento dele anteriormente ao tráfico de drogas. Mas tudo isso ainda é início de investigação. Como eu disse, as equipes estão trabalhando, estão recebendo informações e nós esperamos aí nos próximos dias a gente ter um número maior de informações que possa chegar ao autor.
4: Ok, obrigado. Então, doutor Eric Costa, né, tá aí, portanto, crime de morte cometido aqui em Caruaru. A vítima, Dailon Jackson da Soledade, 37 anos de idade, corpo encaminhado para o IML aqui de Caruaru.
2: 6:56 na Rádio Agreste.
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2: lá na capital pernambucana, um homem morreu. A vítima foi o Antônio Alex Gonçalves Chaves, de 38 anos. Agora, o que aconteceu com esse rapaz é o seguinte: o Alex estava ingerindo bebidas alcoólicas na companhia do suspeito. Os dois passaram a discutir. Durante a confusão, o autor teria tentado conter a vítima, que estaria alterada, mas acabou provocando a sua morte por esganadura. Equipes policiais realizaram procedimentos no local, iniciaram as diligências para esclarecer todas as circunstâncias do caso e o corpo foi encaminhado para o Instituto de Medicina Legal. A vítima era um alcoólatra, ele ficou em pânico e aí o cara foi tentar contê-lo e acabou ceifando a vida do homem por esganadura. É bronca. Agora são 6 horas 58 minutos na Rádio Agreste. Na noite de ontem, um homem identificado como Edson Fernando Cândido Filho, ou Irmão Tom, como era chamado, esse homem de 53 anos foi morto pelo próprio filho. Assassinato brutal. O filho tirou a vida do próprio pai, Edson Fernando Cândido Filho, Irmão Tom, de 53 anos. O assassino, segundo a polícia, foi identificado. É o Washington Edson Soares Cândido, de 22 anos. Ele ceifou a vida do próprio pai com golpes de facão dentro de casa, no bairro Três Ladeiras, em Igaraçu, lá no Recife. E ainda, de acordo com informações, o Washington, o assassino do próprio pai, tem problemas psiquiátricos e é usuário de drogas. O corpo do cidadão, Edson Fernando Cândido Filho, o Irmão Tom, o corpo dele foi encaminhado para o Instituto de Medicina Legal. 6 horas 59 minutos no programa Rádio Patrulha.
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2: E agora na Agreste FM, informações que o efetivo da ROMU e da Guarda Civil Municipal, lá de Santa Cruz do Capibaribe, deteve um homem que estava com o veículo furtado. Vamos ouvir Anderson Mardoqueu.
1: O veículo foi roubado durante os festejos juninos aqui de Santa Cruz do Capibaribe, mais precisamente nas proximidades do São João da Moda. Trata-se de um Gol de cor branca de duas portas. Eu converso mais uma vez com o GCM Vital, que pode ser relatado. Vital, de informe sobre essa situação. Mais uma vez, boa noite.
6: Boa noite, Hanson. Mais uma vez, arrombou a grande delegacia de polícia. Na manhã de hoje, do sábado, né, volta de 5h30 da manhã, recebemos denúncia a respeito de um veículo onde um indivíduo estava mexendo nele, né? Em atitude suspeita, ali nas proximidades do curral picado. Então, de pronto, nosso efetivo foi até o local e conseguiu visualizar o indivíduo mexendo nas placas do veículo, né? Ao ser questionado, ele só estava tentando desamassar o para-choque, pois havia colidido com o veículo e a placa tinha caído, né? Então, fizemos a consulta mais uma vez das placas, nada de irregular foi visualizado, fizemos uma busca no veículo, nenhuma droga, nem arma, nem nada.

0: na noite de sexta para o sábado, no São João da Moda, né? Então, diante desses fatos aí, demos ordem de prisão ao indivíduo. E ao questionar ele, ele alegava que comprou esse veículo pelo valor de R$3.500. Visto que o veículo não vale esse valor, vale muito mais que isso, né? Então, essa alegação de lá aí é infundada, certo? É, ele já é um indivíduo corriqueiro nesse tipo de ilícito. Já foi preso várias vezes, não só pela guarda, mas também pela PM, com vários veículos furtados, né? É, vale salientar que os veículos mais furtados por esse indivíduo aí são Fiat Uno e Gol, antigo, modelos antigos, que é um veículo, como ele já relatou, mais fácil de furtar de outras vezes, né? E um veículo mais fácil de se desfazer das peças.
1: Salvo engano, Vital, ele saiu há poucos dias do presídio.
0: É, de acordo com o mesmo, faz 3 meses, né, que ele saiu do presídio, passou 6 meses preso dessa última vez, mas já tem outras 2 passagens pelo sistema prisional.
1: Inclusive, eu relembro em outra situação, também com o efetivo da Romu, ele e outro indivíduo foram capturados com 2 veículos Fiat roubados.
0: Isso mesmo, pegamos um veículo nas proximidades da favela do Papelão, parcialmente desmontado, e quando entramos em contato com o proprietário, que o mesmo mandou um guincho, quando estávamos nos deslocando para a delegacia, outro veículo entrou na nossa linha de visão, atrás do reboque, e vimos se tratar de outro veículo Fiat, que também tinha sido furtado, né? Quando abordamos ele, as peças do primeiro Fiat estavam dentro desse segundo. Então, diante dos fatos, conduzimos os dois aqui para a delegacia de polícia com os 2 casos furtados.
1: No tocante ao dia de hoje, foi repassado pelo policiamento civil quais os procedimentos realizados em desfavor do conduzido?
0: Foi instaurado aí o flagrante, né, pela adulteração veicular e possivelmente pela receptação, visto que ele alega que comprou esse veículo pelo valor de R$3.500. Mas o mesmo vai ficar para a audiência de custódia.
1: Algo mais acrescentável, então, fique à vontade.
0: Mais uma vez, agradecer aí a confiança da população que repassa as informações para a gente. Qualquer coisa de estranho que acontecer, pode repassar para a nossa central, que se cair na mão da Romu, a Romu vai atrás e vai elucidar a situação.
1: O efetivo presente neste ocorrido?
0: Além de mim que vos falo, GCM Eliel, Marcelo e João Pedro.
1: Tá aí, situação apresentada, veículo recuperado que será devolvido ao seu respectivo proprietário.
2: São 7h03 agora na sua Rádio Agreste, programa Rádio Patrulha. 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Agora 7h05, tem mais uma ocorrência. A repórter Luísa vai trazer agora, Luísa, informações que um casal envolvido em violência doméstica, esse caso parou na delegacia de polícia. Segundo o relato da mulher, a discussão começou quando ela tentou mostrar ao companheiro que estava pagando as contas de energia elétrica com recursos próprios, após ele acusá-la de utilizar o dinheiro para consumir bebida alcoólica. E aconteceu o desentendimento, os dois trocaram agressões com um cabo de vassoura, e aí já sabe, né? O homem que acabou levando a pior foi preso em flagrante delito. É cadeia nele, repórter Luísa no Rádio Patrulha.
3: Mais uma ocorrência de Maria da Penha de violência doméstica foi apresentada na delegacia de plantão de Santa Cruz do Capibaribe pelo efetivo da Guarda Civil Municipal. Para saber mais detalhes sobre essa situação, eu converso com uma das GCMs atuantes nessa ocorrência, a GCM Jéssica, que está sempre empenhada e a par dessas ocorrências que acontecem aqui em Santa Cruz do Capibaribe. Não é isso, Jéssica? Como se iniciou essa situação e o que pode ser repassado de informação sobre esse fato?
4: Boa noite a todos. Nosso efetivo ele estava em rondas quando fomos acionados pelo pessoal da Polícia Civil solicitando apoio. De pronto, seguimos até a Delegacia de Polícia daqui de Santa Cruz. Chegando no local, a vítima nos informou que foi até a casa do seu ex-companheiro com os papéis de energia para mostrar a ele, segundo ela, que ela teria pago com seu próprio dinheiro, pois o mesmo ficava sempre falando que ela gastava todo o dinheiro com bebida alcoólica. Então, fomos até a UPA com ela, pois a mesma estava passando mal. Após ela ter sido atendida, ter atendimento médico e ser liberada, voltamos até a Avenida Teonilo Silvestre,

0: desferiu golpes com cabo de vassoura nas costas dele e ele, para se defender, foi e desferiu golpes contra ela. Os dois se encontram lesionados, tanto ele quanto ela, com lesões nas costas.
1: Ô, Jéssica, inicialmente ela informa que foi até a residência dele com papéis de conta de luz para mostrar ali, comprovar alguma coisa, né? Um motivo de uma discussão que já vinha acontecendo sobre eles. Ela chegou a dizer se ela recebe algum dinheiro dele, uma pensão, qualquer coisa do tipo, eles têm filho, para que ele alegue esse tipo de coisa a respeito dela?
0: Eles têm filhos juntos, mas ela não recebe nenhuma pensão dele, segundo ela.
1: Diante dessas circunstâncias, acabou havendo essa discussão que culminou na agressão de ambas as partes.
0: É, mas aqui o delegado, ele entendeu como Maria da Penha. O mesmo foi autuado e deu flagrante para ele, Maria da Penha.
1: Ela chegou a dizer há quanto tempo, mais ou menos, ela vivia em conflito com esse ex-companheiro?
0: Ela disse que eles faz um tempo que estão separados, mas nunca se deram bem.
1: Essa situação, ela acontece com frequência, tipo de agressão, de confusões, ou esse fato foi registrado hoje unicamente?
0: O mesmo, ele nos relata que essa é a primeira vez que foi detido. E ela já nos informou que teve outras agressões aí, outras discussões entre os dois, já é uma situação corriqueira.
1: É um fato bastante lamentável que acabou vindo parar aqui na delegacia do plantão de Santa Cruz do Capibaribe, mas que a gente parabeniza o efetivo da patrulha Maria da Penha interferindo na situação que poderia posteriormente se agravar, né? Isso é estender essa discussão, esse conflito entre eles, acabando em algo pior.
0: Exato, né? Nosso efetivo seguiu de pronto e conseguiu evitar aí uma tragédia.
1: Ô Jéssica, qual o efetivo empenhado na ocorrência?
0: GCM Jéssica e GCM Erivelte.
2: Agora no rádio Patrulha, 7h09. Agreste FM, TV, Agreste Mais, e aqui a informação policial no seu rádio chega primeiro. Vamos trazer mais uma reportagem no rádio Patrulha. O Adielson agora vai detalhar aquela situação da picape com 95 impedimentos judiciais, viu? Eu relatei agora há pouco o caso e o Adielson tem a reportagem completa. Vamos ouvir.
3: A Polícia Rodoviária Federal apreendeu aqui no posto da Juriti, que fica aqui às margens da BR-104, em Caruaru, uma picape que estava com 95 restrições judiciais. Eu estou aqui com o inspetor Ângelo Fernando, que é da assessoria de comunicação da delegacia da PRF aqui de Caruaru. Inspetor, acredito que isso chamou bastante atenção, né? Veículo com várias restrições e circulando livremente. Inspetor, boa tarde.
4: Boa tarde. Esse veículo, né, ele é registrado no município de Conselheiro Lafaiete, em Minas Gerais. Então, os colegas abordaram e, durante o procedimento de verificação da documentação, verificou-se que ele não estava devidamente licenciado e que existia, né, no seu histórico 95 restrições judiciais das mais diversas, como penhora, bloqueio de transferência, licenciamento e a de circulação. Então, diante do que foi verificado, o veículo foi autuado por não estar devidamente licenciado e também removido ao pátio para que seja feita a devida regularização dessas pendências, tanto no Código de Trânsito Brasileiro, como também as pendências judiciais.
3: Houve alguma situação flagrancial para o condutor desse veículo ou não, apenas problemas administrativos?
4: Não, as restrições que encontrava, apesar de ser restrição judicial, mas é no âmbito do veículo, então não caberia aí nenhuma, vamos dizer assim, penalidade para o condutor nessa questão das restrições. Chama a atenção, né? É um fato, vamos dizer assim, fora do comum, 95 restrições, que se trata da Justiça Federal lá de Minas Gerais, tem algumas de Conselheiro Lafaiete, como também de Congonhas. Então, foi orientado o condutor a buscar a justiça para que seja feita a devida regularização e, quando o veículo estiver devidamente licenciado, ele comparecer aqui na unidade da delegacia da PRF aqui em Caruaru, e de segunda a sexta, horário comercial, para a retirada do veículo.
3: Inspetor Ângelo, e algo chamou a atenção da sua equipe para justamente abordar essa picape ou foi uma abordagem de rotina?
4: É, nós tivemos aí, e ontem foi o último dia da Operação Festejos Juninos, então estávamos com reforço de policiamento e uma dessas equipes, né, fez essa abordagem e conseguiu identificar, como também nós tivemos aí durante toda essa operação, a recuperação de muitos veículos furtados, roubados, né, veículos clonados, que a gente conseguiu devolver aos seus proprietários. Então foi uma operação exitosa, graças a Deus. Concluímos e em breve estaremos divulgando todos os números dessa grande operação, que contamos aí com o reforço de policiamento de todo o Brasil. Tivemos aí a presença de colegas de vários estados, a exemplo de Brasília, Alagoas, né, Sergipe, Minas Gerais. Então isso faz com que a gente consiga dar uma sensação de segurança à população e fazer o que nós mais gostamos e fazemos, que é a preservação de vidas, para evitar o número de sinistros de trânsito que ocorre nas rodovias federais.
3: Obrigado, inspetor Ângelo Fernando, né? Tá aí, carro que fica recolhido no pátio da Delegacia da Polícia Rodoviária Federal aqui em Caruaru.
2: No Rádio Patrulha, 7h14, é a TV Agreste Mais aqui no Facebook. Você acompanha toda a programação da nossa rádio. Um beijo no coração, minha gente querida. Valeu o carinho da sintonia. E aqui o Giro Policial continua na sua rádio preferida, na Agreste FM e TV Agreste Mais, é claro, que você fica sabendo de tudo. Eu tenho aqui mais uma situação no programa. Vamos trazer os detalhes deste caso, gente, que aconteceu lá na cidade de Jaboatão dos Guararapes, na região metropolitana do Recife. Foi assassinado um homem de 30 anos. O crime aconteceu na rua Ana Barreto, no bairro Jardim Jordão, lá em Jaboatão. Clebson Eloy Gomes da Silva, 30 anos, foi surpreendido pelos criminosos em via pública. E aí ceifaram-lhe a vida com disparos de arma de fogo, foram vários tiros. Após a execução, os suspeitos fugiram do local e não foram localizados. Segundo a polícia, a ação criminosa foi registrada por câmeras de segurança instaladas na área, e as imagens estão sendo analisadas e poderão auxiliar na identificação dos autores do homicídio. O Clebson possuía antecedentes criminais e ele tinha envolvimento com drogas, já tinha sido preso por porte ilegal de arma de fogo, tinha a famosa tatuagem do palhaço, que significa que o sujeito é executor de policiais. E aí a Polícia Civil instaurou o inquérito para seguir com a investigação e tentar localizar os suspeitos do crime, esses dois indivíduos que estavam utilizando um capacete no momento da execução. Agora, no Rádio Patrulha, 7h16.
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2: 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Vamos trazer o Adielson Galvão agora com informações de um jovem que perdeu a vida ao atropelar um cavalo lá na cidade de Garanhuns. Acompanhe.
3: Por volta das 9h da noite desta sexta-feira, um jovem morreu num trágico acidente que aconteceu na BR-423, na área rural de Garanhuns. Foi entre Garanhuns e o distrito de São Pedro. A vítima, o Vítor, o Everton Teixeira da Silva, tinha 18 anos de idade e morava no distrito de São Pedro. Ele estava indo para Garanhuns guiando uma motocicleta e no trajeto morreu ao colidir em um cavalo que estava na pista. Eu estou aqui com o Senivaldo, que é tio da vítima, né? Veio para cá para o IML de Caruaru para aguardar a liberação do corpo do sobrinho. Ô Senivaldo, meu irmão, que tragédia, cara.
6: Tragédia foi pesada para nós, para nossa família. Eu queria uma responsabilidade assim, o povo tivesse mais a picha da família. Eu queria uma responsabilidade assim, o povo tivesse mais um,

0: um representante lá em São Pedro que fizesse uma justiça.
1: Alguém, né, que pudesse lutar pela causa, né, justamente para que houvesse punição para esses criadores.
0: Isso,
1: né?
0: Nós estamos sofrendo. Não só foi um só, não, foi duas, já foi três pessoas que aconteceu esse acidente. Já morreu dois já de cavalo bate na pista.
1: O proprietário deste animal foi identificado?
0: Ainda não foi assim, mas foi da família ainda, um primeiro ainda.
1: Mas ele cria esse cavalo, ele criava no caso, esse cavalo solto ou o cavalo fugiu lá do cercado?
0: Eu acho, não sei qual que ele criava solto ou fugiu do cercado, eu não sei dizer a você, por enquanto, não sei.
1: Amigo, e principalmente motoqueiro, né? Você tá ali guiando a sua motocicleta, quando você vê, tá em cima.
0: Na roda de moto, dia a dia lá, é animal, é porco, é cachorro, é solto na pista de 24 horas.
1: Pois é, e ele estava indo buscar o que lá em Garanhuns?
0: Ele foi dar uma voltazinha na pista,
1: O distrito de São Pedro fica próximo lá da cidade, né?
0: É, né?
1: Ele jovem.
0: Negócio de 300 quilômetros, mais ou menos.
1: 300, não, o quê? É, 300 quilômetros tá danado. É o quê? Uns, sei lá, 10 quilômetros?
0: É, aí eu queria que o povo visse aí, por gentileza, faz esse jeito para deixar de buscar tanto animal lá na pista. Isso só foi um, não, foi vários, já aconteceu já.
1: Ele... Era de uma família de quantos irmãos?
0: Tinha dois, uma menina e ele.
1: Pois é, e acabou perdendo a vida, né, gente? Vítor Wermiton Teixeira da Silva, rapaz de 18 anos de idade, que morreu neste trágico acidente, guiava a motocicleta e morreu ao bater em um cavalo. O animal morreu?
0: Morreu, o animal morreu.
1: Pois é.
0: Para acabar, antes do animal morrer, outra pessoa bateu nesse animal ainda.
1: Já estava caído lá na pista?
0: Isso. Ainda bateu ainda.
1: Mas como é que tá essa pessoa?
0: Essa pessoa tá bem, graças a Deus tá bem.
1: Pelo menos isso, né, gente?
0: O meu sobrinho foi a óbito, né? Eu queria ter uma dignidade, que resolvesse sair, que nem pode acontecer com mais gente.
1: Pois é, e a preocupação pertinente, né? Aqui do Senivaldo e a polícia lá, o pessoal da delegacia de Garanhuns, né? Da Polícia Civil, na verdade lá existem duas delegacias e uma das delegacias está à frente aí da investigação para identificar esse proprietário deste animal e, enfim, entender as circunstâncias deste acidente que vitimou fatalmente o Vitor Wermiton Teixeira da Silva, jovem de apenas 18 anos de idade, corpo encaminhado aqui para o IML de Caruaru.
2: 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E vamos trazer as manchetes do programa Visão Política desta terça-feira, 30 de junho, 2026.

0: São João foi embora, São Pedro também, Edgar. Mas aí temos a alegria de dizer que o Brasil, mais uma vez, fez golaço, Edgar. Bom dia para você.
1: Muito bom dia para você, João Edson. Bom dia para todo mundo acompanhando o rádio. Patrulha foi no sufoco. Mas é melhor que seja assim que a eliminação, né? Pois é, gente. Quem assistiu o jogo do Brasil ontem, sabe aquela história de ficar com o coração na mão? Pois é, no último minuto da prorrogação. Quer dizer, no último minuto não, porque depois que o Brasil fez o gol, eu acho que o juiz ainda estava querendo que o Japão empatasse, né? Porque deu mais 3 minutos, nada a ver ali. Mas enfim, não é assunto pra gente
0: discutir. O que vale é a vitória,
1: né? Não é assunto pra gente discutir aqui, né? Visão Política está chegando, já são muitas informações neste dia 30, né? O último dia do mês de junho. E muito assunto pra gente detalhar no programa de hoje. Presidente Lula se encontra com Hugo Mota, presidente da Câmara dos Deputados, e entrega projeto que amplia benefícios para microempreendedores individuais. Ciro Nogueira, presidente do PP, presidente nacional do PP, referenda a decisão da executiva estadual da Federação União Progressista e confirma Eduardo da Fonte como pré-candidato ao Senado. Do outro lado, Miguel Coelho diz que definição sobre candidaturas majoritárias da federação ainda não foi tomada, mesmo após a decisão de Rueda. E mais, Caruaru ganha colégio da Polícia Militar e investimentos de 110 milhões de reais em habitação e infraestrutura. Voltando às tradições, prefeito de Cupira, Eduardo Lira, destaca resgate cultural no São João de Cupira. Estes são apenas alguns dos destaques do programa Visão Política, que está chegando com Alexandre Kennedy, Abelardo Ribeiro Godoy e o comunicador de todas as gerações, Vila Amaral, Osnaldo Ferreira, já com tudo pronto para você acompanhar o programa também através das nossas plataformas digitais. Forte abraço, Joelson, um abraço especial para os amigos lá no Carão de Altinho. Encontrei o Fabinho lá do Carão. Você já provou cocada de castanha?
0: Ainda não.
1: Uma delícia. Produção lá do nosso Fabinho, do nosso Zuza do Carão. Um abraço aos amigos que estavam ontem no casamento matuto lá no Distrito do Bola.
0: Valeu, Edgar. Bom dia, boa terça-feira. O programa Visão Política está chegando. 7h25, vamos abraçar a nossa audiência na hora do ouvinte. Rosilene está aqui sintonizada. André de Aurino, meu amigo André lá de Bonito. Bom dia. Ele fala aqui, ó. Bom dia, minha potência. Bota furando. Valeu, André. Também está acompanhando o programa Rádio Patrulha. José Isídio, lá de São Paulo. Bom dia, José Isidro. Bom dia, meu amigo Ednaldo Batista. Também está interagindo aqui no Facebook, na página Agreste FM 89.5. O Ednaldo está lá na Avenida Miguel Pereira Neto. Está servindo seus clientes e ouvindo a nossa programação lá no restaurante do Ednaldo. Bom dia para vocês, viu? Deus abençoe, tá? Também está na audiência com o Rádio Patrulha o Gerinaldo Santos. Está lá em São Paulo, na audiência com o programa também. Valeu, querido. E a gente, final do Rádio Patrulha, e a gente se encontra amanhã com mais uma edição aqui na sua Rádio Agreste, a Rádio do Povo, para mais de 72 cidades. É com certeza a potência do Agreste Pernambucano. Rádio Agreste é a nossa rádio. Tchau, fiquem todos na Santa Paz e amanhã a gente se encontra aqui a partir das 6h30. Valeu, minha gente.
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0: São 7 horas e 34 minutos. Oi, gente, bom dia, alegria, viram como eu amanheci, não é? Também pudera com esses produtos Astrogex, Ergo 30, não é? E esses produtos naturais que eu tomo, e vocês me veem tomar aqui no programa, claro, gente, isso não vai me dar a vida eterna, não, porque só quem dá é Deus. E nem aqui na Terra eu vou viver para sempre. 150, 200 anos, isso não existe, não é? Mas enquanto vida eu tiver, Deus me dá o entendimento que essas coisas às vezes ajudam, não é? Esses produtos naturais, porque a gente sempre, inclusive, comenta, Alexandre, Edgar, não é? Se não faz bem, tanto bem, mal é que não faz. Então é melhor a gente acreditar, porque até psicologicamente, é quando você tem segurança, vai evitar de alguém atirar em você, não, que Deus o livre, mas você se sente mais.
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0: É.
1: Se com um mês você não vê resultado, não toma mais.
0: Exato. Agora, é claro que esses produtos naturais, né? Agora a gente se refere
1: você
0: a ele.
1: Do quando ele lançou o Astrogex, o desafio que ele
0: dia,
1: fez, né?
0: Isso não é um remédio, um fármaco daqueles que a gente toma feito em laboratório, não. Isso são coisas da terra. Isso existe
1: natural.
0: Há milhões de anos atrás, né? Eles já se valiam disso aí, a inteligência que Deus deu, aquela raiz, tipo a cúrcuma, enfim, para eles sararem as feridas, para se curarem, não é? Porque Deus não manda mais manjar do céu para cair na sua casa, não.
1: Verdade.
0: Deus lhe dá a saúde, a inteligência, o saber quando não é? Uma pessoa ajuda para você sobreviver, dependendo, não é? Mas tudo ajuda. Então, minha gente, é sob as graças de Deus que nós iniciamos mais um programa Visão Política. O Visão Política dessa terça-feira, já 30, o último dia do mês de abril de 2026, ano também da graça do nosso Senhor e Salvador Jesus Cristo. E é sempre com Ele, por Ele, para Ele, por todos nós que aqui estamos para mais esse programa líder, não é? 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E através desses laboratórios amigos, eu saúdo, não é, os seus diretores, o nosso querido amigo Rogério e a sua linda esposa, a doutora Maria Isabel, a quem cumprimento e agradeço também o carinho, né? Porque onde eles estão sempre, então agradeço a mim, estou sempre ligadinha, claro, não é? Muito obrigado. Obrigado ao vovô, à vovó, mamãe, papai, reis eternos aqui na terra, que Deus continue abençoando, dando saúde, paz e um final de vida, né? E ainda muitos anos, se for da vontade de Deus, mas em paz e tranquilo, não é? Abençoe os filhos, as esposas, aliás, a família como um todo, não é? Que Deus abençoe grandemente, trabalhadores, bom dia, onde vocês estiverem, sítio, fazenda, vila, povoado, nas sedes dos municípios, onde você estiver, todas as camadas sociais, bom dia, principalmente quem mais também carece, não é? São os motoristas que estão aí na estrada, né? Transportando de norte a sul, não é? Do Oiapoque ao Chuí, né? Assim que se diz, né? Transportando o progresso desse país, que Deus os leve e Deus os traga, não é? Agora faça a sua parte, faça a sua parte, não vá cortar o outro caminhão porque está mais devagar, se você não tiver condição, né? Não tiver visibilidade, é verdade, é esse o termo mesmo. É porque lembre-se, a gente diz sempre, né, Alexandre? Alguém em casa espera por você. Mototaxistas, meu Deus, em cima de duas rodas, né? Para ganhar o pãozinho de cada dia, né? Coloca Deus aí também. Deus não monta em moto, não, mas ele vai junto, vai com você, não é? E não esqueça de pedir sempre a Deus proteção. Agora, peça com fé, com amor, porque está escrito, está na Bíblia. Pedi, dá-se-vos-á. Isso está na Bíblia. Então, peça com fé e alegria. Tá bom? Deus é pai, não é padrasto, com certeza absoluta. E vamos que vamos. Gente, programa Visão Política, e deixa aqui apresentar, hoje a equipe tá pequena, né? Diminuta, porque o companheiro, o Abelardo Ribeiro Godoy, o comentarista, ele pediu licença, né, para se ausentar, questão de família, e a gente tem que aceitar, porque como eu digo, isso aqui é a família da Agreste FM, não é? Tem gente aqui, não é, Alexandre? Tem gente que é preguiçoso, aqui por lá inventa uma coisa, aí falta. Não tem. Tem gente aqui. Mas é do programa, não.
1: Não é do programa.
0: Aqui é por lá falta. Não, é porque eu vou fazer uma coisa, eu fico com ódio, não é? Porque eu estou aqui todo dia com um veinho, todo mundo explorando o veinho. Nada, o veinho precisa mais trabalhar, mas ninguém deixa eu sair. Quando eu penso, não, eu vou descansar. Não, vai não, velho. Você precisa trabalhar, você é preguiçoso, e logo assim. Você é preguiçoso, pai. Eu, todo dia a mulher acorda logo cedinho. Ah, e, né, eu digo, minha filha, respeita.
1: Você não tem aquele jogador que está no momento que ele joga na seleção, joga onde ele quiser? É o seu momento agora. Você não pode parar, não. Tem que jogar até dar. Até cansar.
0: Dá o quê?
1: Cansar. Até cansar.
0: Ah, sim. Eu tenho muito medo desses seus termos. Não. Eu tenho muito medo desses seus termos, infelizmente, viu? Mas, gente, mas como eu disse, é sobre as graças de Deus que aqui estamos, né? E, claro, levar você as notícias, somente fatos verdades, que são colhidos, inclusive, a região através do blog do Ilama Júnior, que não aumenta nem inventa. Permita apresentar a equipe, não é? Claro que na direção do programa, direção da emissora, direção do blog, direção da TV, o Ilama Júnior. No painel de controle, como sempre, ali à nossa frente, Naldo, o bom, aquele é o pequeno príncipe, é o homem da vida da dona Joyce, quando ela não sabe algumas coisas. Ah, né, não tem mulher encrenqueira, aí vê umas fotos.
1: Oxe, mas Naldo, eu confio Deus, 100% demais, Naldo.
0: Altamente confiável.
1: Se eu confio, imagina as suas dele.
0: Nada.
2: Né? Que tá no dia a dia com ele,
1: tá,
2: né?
1: Tá no dia a dia com ele, sabe quem é.
0: Não, porque toda mulher ciumenta, ela vê.
2: Toda a nossa foto, confiança, viu, Naldo?
0: Ela vê aquelas fotos que não sei quem é que tira.
1: Não tem nada de foto, não. A foto dele é com Edgar, com o Ilamar Júnior. Não. É tudo uma foto feia,
0: não.
1: Triste.
0: Não venha também, quer saber, chega de lá. Agora, Alexandre, ela tá lá dizendo, eu não sou besta, não, viu? Isso aí não é muito florzinho que se cheire, não. Esses caras pequenininhos assim, misericórdia.
2: Naldo para Santo, Ilamar, falta só a beatificação.
0: Pois é, ela diz, não vou dar corda não, não sou besta não. Oxi. Aqui à minha esquerda, Eilo, jornalista Edgar Fendt. E à minha direita, professor Alexandre Kennedy, esse velho amigo de vocês, sentado nessas bancadas de emissoras, várias emissoras, né? Também, 63 anos de profissão. Bota a emissora nisso, né? Mas graças a Deus, por onde passei só deixei amigos, né? Tá aí, quando as pessoas contam, rapaz, você, o Ilamar, conheço, quer dizer, isso é uma coisa tão boa, né? Que a gente não deixa rastro, né? Perfeitamente. Então, agradeço a Deus por isso e que me dá sustentabilidade, mas eu peço todo dia, peço com fé. Gente, daí suposto, vamos começar o programa, tem muita coisa boa hoje, hein? Caruaru ganha colégio da Polícia Militar e investimentos de 110 milhões em habitação e infraestrutura. Menina de garra, é isso mesmo, é de garra. Tem mais aqui, olha, voltando às tradições, o prefeito Eduardo Lira destaca resgate cultural no São João de Cupira. E é verdade, foi um show, um show. Quem não foi, perdeu. Essa aqui é a verdade, mas ali está para todos, independente de quem vota, de quem não vota, de onde você é, para todos. E o convite que se fazia aqui era para todo mundo da região, não é? Porque o Cupira é uma cidade hospitaleira. E o São João foi um show, né? Realmente foi um resgate da cultura, né, Alexandre?
1: É verdade, o São João, que a população pedia tanto, né, que acontecesse.
0: Claro.
1: Porque nós somos nordestinos, claro, né? Isso aí já ocorre na veia dos nordestinos, o período junino. É o período mais bonito do ano, é o período junino.
0: Ave Maria, eu fico doido, né? E alegre.
1: E aqui em Cupira, o prefeito, desde o ano passado, né, que ele resgatou.
0: Perfeito.
1: Né, esse ano foi muito bonito, esse ano. A mesma estrutura que tem aqui no centro para o São João, foi a mesma estrutura que foi lá para cima para o Novo Horizonte.
0: É verdade.
1: Mesmo, até o jogo foi assistido lá ontem, né? Então, é muito importante esse resgate que o prefeito Eduardo fez. Né, a população agradece, o comércio agradece, que o comércio vende, né? Vende sapato, vende roupa, a cabeleireira trabalha, a manicure trabalha, o gasoseiro vende coisa, todo mundo ganha, né?
0: É verdade.
1: Todo mundo sai ganhando.
0: Então,
1: isso.
0: Parabéns.
1: Então, parabéns, né, ao prefeito Eduardo Lira.
0: E todo o seu secretariado.
1: Titão, né?
0: Principalmente fez. Também o Titão, mas todos os secretários trabalham, todos. Participam das reuniões, dão opinião.
1: Com certeza.
0: É verdade, né? Certeza. Parabéns a todos vocês, viu? De tanto que diz, não é para dizer muito obrigado, não, porque a gente ganha para isso, prefeito é eleito para isso, então, mas não é bem assim, não.
1: É
0: tanto político ruim que quando a gente tem um bem, graças a Deus, esse, que Deus abençoe. Né?
2: E no dia de São Pedro, ontem, shows com o Macizão, lá no Novo Horizonte, aqui em Cupira.
0: Rapaz.
2: O Macizão e também o Vumbora, E o Arraial encerra hoje, porque hoje nós temos o Arraial dos servidores, né? Todos os servidores da Prefeitura de Cupira.
1: Arraial dos servidores hoje.
2: São convidados, né?
0: Olha só, quer dizer, isso parece uma besteira, né, para muita, mas não é, não.
2: A partir das 5 da tarde, viu, Lamar? No Arraial lá do Novo Horizonte. Arraial dos servidores e show do Edson Gonzagão hoje lá.
0: Eita, olha. O servidor, quando se refere, é gari, tudo, né?
1: Opa. Quem for trabalhar na prefeitura é servidor.
0: Ô, chave Maria, amém Jesus, amém Jesus, não é? Olha aí, mais uma oportunidade, terminou não, São João, contanto que todos tenham vez e oportunidade também de ir. E por que não? Bom, 7h44, programa Visão Política, e eu vou falar sobre o Nove Misturas, Alexandre.
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0: É nada, deixa eu falar. Bom dia, Denival. Acorda, Denival, querido. Já tá na rua, é?
2: Não, o Denival acorda cedo, Lamar. Madruga.
0: É,
2: na verdade, de ontem para hoje a correria foi muito grande, né? O Denival ontem recebendo os amigos lá em Cruzes, né? Em virtude daquela grande festa tradicional, desfile de carros de bois ornamentados. Teve o Jogo do Brasil lá. Denival participa de forma intensa, né? Ali junto a toda a equipe
0: sempre
2: organizadora.
0: Foi assim.
2: E aí já foi dormir pela madrugada, mas já tá de pé, né? Porque teve muito forró lá em Cruzes também.
0: O guerreiro,
2: com
0: né?
2: Maurício Ramalho e Daniel Gouveia.
0: Perfeitamente. Ele sabe que o pessoal vai ligar para ele, né? E porque você sabe que ele está dando oportunidade de você sair do aluguel, acabar com esse negócio. Ô, coisa ruim. Você paga hoje, vai pagar esse aluguel também, não foi, Alexandre?
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0: 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Bom dia, querido. 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
0: Então, meu amigo, são 4 horas por enquanto, não é? 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
0: 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Ô, bênçãos de Deus. Bom dia, queridos amigos, benfeitores dessa boa terra. O seu Zazá, Dona Erivanda e toda a família, os filhos lindos que ele criou, principalmente o nosso querido Júnior Lima, daqui a pouco a gente fala nele, né? 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
0: 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E o Brasil venceu, Edgar. Pois o Brasil venceu.
2: No sufoco e no último minuto. Quer dizer, a gente tem no último minuto da prorrogação, mas depois que o Brasil fez o gol, o juiz ainda inventou mais três minutos.
1: Mais nove.
2: Que eu acho que era para ver se o Japão empatava, né? Porque não é possível o negócio aqui.
0: Coisa, não sei se vocês observaram. Mas parece que o time fica sem jogar, sem jogar, sem jogar, sem jogar.
1: De repente,
0: quanto encaixa, faz, né? Nos minutos finais, principalmente na prorrogação, aquele que está perdendo ou é mais forte, precisa vencer, ou mais fraco também, tome ataque. Tome ataque. Pode olhar que grande parte desses jogos que aconteceram, o gol para o Brasil mesmo passou por isso. Foi... né? De novo.
1: O Canadá fez o gol depois de terminar o tempo normal. Na prorrogaçãozinha de 5 minutos, ele fez o gol.
0: Foi.
1: O Brasil, mesma coisa.
0: A mesma coisa. 2
1: minutos,
0: né?
1: Depois.
2: Que é no acréscimo, né?
1: Não acréscimo, não acréscimo.
0: Sempre nos acréscimos, é onde realmente surge o jogo.
1: Agora a Alemanha não teve jeito, não.
0: Mas,
1: já tá,
0: rapaz,
1: em casa,
0: a Alemanha e a Holanda. Despacharam a Holanda também. Despacharam a Holanda também. Outro, só quem teve vez assim, dos que a gente acreditava que vencia, esses cabeças de chave, né, foi o Brasil. Agora, meu amigo, o time foi o Paraguai.
2: Que eliminou a Alemanha,
0: eliminou,
2: né?
0: Eliminou a poderosa.
2: Nos pênaltis.
0: Nos pênaltis.
2: E que partida emocionante, né? 1-1 no tempo normal.
0: A raça da
2: prorrogação também, empate nos pênaltis. Quando você imaginava que o Paraguai ia liquidar, e vai o goleiro da Alemanha, defende o pênalti. Depois está tudo, né, igual, vai para as alternadas.
0: Perdeu dois pênaltis, né? O cara da Alemanha. Você vê que a própria torcida sentou, disse: oxe, acabou-se, né? E lá o Paraguai tome gol, perde, tome gol, perde, tome gol, pronto. Daqui a pouco o Paraguai vai, né, bota um pra fora, né? E diz: opa, a turma melhorou, só falta mais uns dois. Né? Aí o Paraguai vai de novo, perde, diz: pronto. Aí a turma, vibração, né? Aí empatou. Olha,
1: Vai na alternada, né?
0: Vai. Quando foi na alternada, o caboclo vai, o caba dá nervoso, com medo, que é uma responsabilidade da gota. Aí dá aquele bombão lá pra torcida. Boa, e tome. Aí o menino lá com muita categoria, tchui, pronto. Elimina. Rapaz. Deve ter,
2: acho que pesadelo do 7-1 a gente não tem mais nessa Copa.
0: É, não, não tem mais.
1: E hoje nós conheceremos o nosso adversário.
0: É,
1: pois
0: perfeito.
1: Perfeito. Nós conheceremos. 2 horas da tarde.
0: É, vamos ver, vamos ver. Nós estamos aí. Estamos aí, já fomos para o Itabo, já ganhamos 4. Agora, para sair, para ser campeão, tem que ser 8 jogos. Antigamente era 7, né? Pronto, 4 nós já passamos.
2: Tem mais 4.
0: Só faltam mais 4. Né? Que é a 8ª, 4ª, semifinal e final. Né? São mais 4.
2: Pois é. E o Marrocos, que estava na mesma chave do Brasil, empatou o primeiro jogo com o Marrocos 1-1, derrotou a Noruega também nos pênaltis.
0: Mas tu já pensasse,
2: rapaz. Ou melhor, derrotou a Holanda, né?
0: Não,
2: a Holanda. A Holanda.
0: Não, eu tô até com
2: medo. A
0: laranja
2: mecânica.
0: Eu tô até com medo que passe no caminho do Brasil. Não é um Portugal, não é um Inglaterra. Não, não, não. Eu tô com medo que passe pelo Brasil com esses times pequenos. Misericórdia. Porque eles dão...
1: O próximo jogo agora é um time pequeno.
0: Pois é. Você não viu o japonês?
2: Costa do Marfim enfrenta a Noruega, né? Daqui sai o adversário do Brasil, do domingo, Brasil, 2 da tarde.
0: Do Brasil. E eu tenho a impressão que a Noruega não passa, não, pela Costa. Mas, rapaz, Costa do Marfim, mas estão provando aí. Bote a gente lá que a gente tá conta. Então, estão dando mesmo, não é? Parabéns aí. Não tem mais time ruim. Mas vamos continuar. Ainda vai ter. É domingo agora, né?
2: Domingo, próximo
0: então,
2: domingo.
0: Então, na sexta que a gente sorteia, ela já 2 camisas mais, é assim, né?
1: É, na sexta a gente faz sorteio.
0: Todo o jogo do Brasil foi ficando, tem sorteio de camisa. Pronto. Foi bom, bom demais. Bom, mas vamos que vamos, gente. 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São 8 horas em ponto. São 8 horas em ponto. Bom, vamos então às matérias do programa Visão Política, como eu já citei. O Edgar, mas não começamos o programa sem a mensagem do ou da internauta. De onde vem, né, e de quem, companheiro Edgar? Bom dia.
2: Muito bom dia, companheiro Ilamar Alves. Bom dia todo mundo acompanhando o programa. Alexandre Kennedy, Ilamar Júnior, Nobre Ferreira. Bom dia para todos os nossos internautas. A mensagem de hoje, Ilamar, vem aqui de Cupira. Nadielma Assunção está interagindo com a gente. E a mensagem dela diz o seguinte: na vida só precisamos de 2 coisas. O primeiro é colocar Deus na frente de tudo.
0: Olha.
2: E a segunda coisa é calar a boca, pois nem todos que nos observam sorrindo está feliz com a nossa vitória. Bom dia a todos no Visão Política.
0: Eu não vou nem perguntar a tua, Alexandre. Não vou nem perguntar, que essa foi claríssima, não é? Porque ela tem toda a razão, não é?
1: A gente vê muito isso, né? Se você quiser que as suas coisas deem certo, não conte para ninguém. Não conte para ninguém. Porque você,
0: depois,
1: se você for contar amigo que você tem nos dedos, amigo, eu estou dizendo amigo, é amigo da hora ruim, é amigo da hora boa, né? Amigo você tem muito. Agora, se for para ver o amigo amigo, aí você, a palma da mão sua aqui já é demais, estipulando, já ultrapassa todos os limites. Então, quando você diz a uma pessoa o que você quer fazer, e essa pessoa é invejosa, ela traz para ela, ela faz assim, ela pode até dizer a você que está achando bom, que está rindo, mas na realidade ela está dizendo, não, isso tem que ser meu, não é dele. É isso, então, preste atenção, não conte suas coisas.
0: Não. Seja amigo, mas seja...
1: Vou fazer uma entrevista para um emprego em Caruaru, em tal canto, tal, não conta ninguém não. Vá sozinho, faça a entrevista, depois vê o resultado. Quando você for sair para trabalhar, você vai trabalhar.
0: É quando você quer se entregar a Deus, não é? Você não precisa se ajoelhar no meio da rua, como faz esse jogador de futebol, com todo respeito, né? Isso é bom, não é? É melhor do que correr atrás do outro para dar uma tapa com raiva. É melhor se ajoelhar e dizer, Deus, aquele que faz um gol, né? Bate no peito, não fui eu, aponta logo para cima, foi Deus. E Deus, mas Deus joga futebol, é? Rapaz, tem tanta coisa, Deus não faz nada.
1: Ele não joga, mas os filhos dele
0: jogam. Faz tudo, Deus pode tudo. Não é? E ao mesmo tempo, na hora que ele quer e do jeito que ele quer e no tempo dele, a gente tem mais é que esperar. E essa frase que ela disse, não é? É entregar teus caminhos a Deus, confia no Senhor, não é? E com certeza o resto ele tudo fará. Está na Bíblia isso. Valeu, Nadia. Muito obrigado, viu, querida? Foi linda. Repete só ligeirinho. Vê que coisa direta e bonita da Nadielma. Isso é o coração, isso é Deus. Nadielma, é a primeira.
2: Nadielma.
0: É a primeira boa e grande ação que a gente faz num dia. E Deus gosta Nadielma muito disso. Nadielma é de Ibiruçu,
2: né? Exatamente.
0: É, Nadielma, querida, ela sempre manda aqui cada mensagem. Repete, pode ser, do Edgar.
2: Na vida, só precisamos de duas coisas. A primeira é colocar Deus na frente de tudo. E a segunda é calar a boca, pois nem todos que nos observam sorrindo está feliz com nossa vitória. Bom dia a todos do Visão Política.
0: É verdade, Dadema, que Deus abençoe você e sua linda família, viu? Está sempre protegido aí de braço das asas do Senhor. Muito obrigado, em nome de todos os companheiros e o povo que está ouvindo agradece, viu? Bom dia. Mas agora, Alexandre, isso posto, vamos às matérias.
2: Companheiros, né? Me permita rapidamente trazer aqui uma participação antecipada dos nossos internautas, é que tem um vazamento, né? A gente poderia dizer até de média proporção ali na Avenida Joaquim Inácio, e a nossa amiga Daiane Patrícia mandou pra gente um videozinho exatamente junto a essa cobrança, né? Para que a Compesa possa solucionar essa demanda. Vamos acompanhar rapidamente
0: vamos lá,
2: o
0: vídeo
2: que a
0: Daiane mandou. Né? O nosso querido ainda está à frente.
2: O Shirleyton, né? Acabei de mandar para o Shirleyton, já estou aguardando dele aqui a resposta.
0: Então, Deus permite que aquela figura ficasse com a equipe dele, não era, rapaz? Oh, meu Deus, essa nova equipe que comprou.
1: Trocar uma equipe que está dando certo. Né, rapaz? Uma equipe que conhece a cidade toda, né? O Shirleyton conhece tudo. Aconteceu, ele já sabe.
0: Trabalhador,
1: que é
0: elogiado pela imprensa, pelo povo todo.
1: Que não vai entender de nada, não sabe de nada, nunca trabalhou.
0: Não conhece a cidade, não conhece o povo.
1: A política tem umas coisas, né, que atrapalha o cidadão, né?
0: Misericórdia. E eu acho que isso é um absurdo uma coisa dessa. Pois bem, a Daiane, muito obrigado. Acho que ela. Será que ela não queria nos ajudar, não, aqui na rádio? A gente paga, Daiane. Não é? Se bem que o Josival, quer dizer, um profissional danado, quer dizer, nunca cobrou um centavo, sabia disso, Alexandre. Trabalhava conosco, meu amigo. Eu digo, por Deus do céu, nunca vi na minha vida uma coisa daquela. Rapaz, vai lá assinar, teu cheque está pronto e tal. Depois eu vou. Passava meses, Alexandre. Era daquele tempo de cheque. Eu digo, quando eu passo aí, a gente força, toma, não é teu. Mas também quando eu ando trabalhando de graça pra gente. Então, agora, a informação dela foi, cadê?
2: Vamos acompanhar o vídeo?
0: Vamos lá, vamos ver esse vazamento.
3: Muito bom dia aí a todos os amigos do Visão Política, todos da bancada. Gente, cano estourado aqui na Avenida Joaquim Inácio. Olha a dimensão da água. Vira aqui, vamos virar um pouquinho aqui, ó.
0: Vai quebrar.
3: Bairro Novo Horizonte, na esquina da fábrica de vinho Paulistinha. Calçamento todo cedido. Aqui vai ter que ir. Vou ficar aí, deixar aí o recado. Alô, Compesa.
1: É a Compesa, ela vai quebrar para consertar aí, vai quebrar, a prefeitura vai ter que ir lá e fazer a reposição desse calçamento aí tudo.
0: Não, mas com a equipe que eu datei, eles vão lá ligeirinho, quem é? É o Celhão. Passa pelo Celhão também, não é?
1: Passa também, né? Infraestrutura também, Sávio, né? Tem a sua equipe que faz, né?
0: O Celhão, querido, viu, né, querido? Ele ouve aqui a rádio exatamente.
1: Quanto mais rápido for, melhor, para não acabar mais.
0: Aí a Compesa e deixa o resto com o pessoal da prefeitura, com a equipe dele, né? O Celhão, tem mais alguém que trabalha com a equipe?
1: É o Sávio Luna, né?
0: É o Sávio?
1: O Sávio.
0: Ah, então tá resolvido. Sávio e Celhão. Ali é para resolver.
2: O Shirleyton já.
0: O Shirleyton.
2: Ele está dizendo aqui, olha, bom dia aos amigos aí da bancada do Visão Política. A equipe já está indo nesse momento consertar esse estouramento.
0: Olha aí.
2: Tá aí, o Shirleyton, de prontidão.
0: E tirar
2: uma
0: equipe dessa, chega dói no coração, pode crer.
2: E eu confesso, eu já falei para os companheiros a tristeza, né? Enfim, que a gente tem. A gente não sabe quem vai ainda assumir e se vai ter a mesma presteza, o mesmo respeito. E o Shirleyton e sua equipe tem pela população.
0: Já está lá, ouviu na rádio, já está lá.
2: É a última semana de trabalho do Shirleyton, né? Diz que fica só até sexta-feira.
1: A equipe toda, 17 pessoas.
0: 17 pessoas.
2: Até sexta-feira é o último dia de trabalho deles, né? Mas enfim, percebam que mesmo de aviso prévio, o Shirleyton
0: não perde.
2: Outro funcionário que não tem sensibilidade, que não tem esse
0: respeito,
2: amor pelo que faz, Rapaz, eu estou desempregado, rapaz, manda mensagem para mim, mas não, já estou fora, não tem mais nada a ver com esse negócio, não. Mas o Sheleito, ele sabe o compromisso que ele tem com o povo de Cupira e está aí, mesmo de aviso prévio, atendendo com a mesma rapidez todas as demandas. Parabéns, Sheleito.
0: Parabéns, Sheleito. Muito obrigado, viu? E deixa o resto aí com o Sérgio.
1: Toda
0: Sérgio,
1: a equipe, né?
0: E o Saulo.
1: Toda a sua equipe, né?
0: É toda a equipe do Sheleito. Que Deus abençoe grandemente, viu? Mas seja feita a vontade de Deus.
2: E haja cobrança, viu, Lamar? Daqui a pouquinho a gente vai trazer o prefeito Pité, lá em Quipapó, os moradores também sofrendo muito, no bairro Novo Milênio, na Vila Canarinho, São Sebastião, Alto do Cruzeiro, os moradores há vários dias sem água, inclusive os moradores estão convocando um protesto pacífico hoje, nossa rádio vai estar presente às 10 horas da manhã,
0: olha aí,
2: lá no Novo Milênio, em virtude dessa falta de água em vários bairros lá em Quipapó.
0: Prefeito Pité também vai estar presente.
2: Vai participar também
0: por aí,
2: dessa movimentação, desse
0: por aí. Né? Será que se o pessoal daqui de Cupira
1: fizesse... E olha que o prefeito Pité apoia a governadora.
0: É.
1: Né? Que isso é ligado direto ao governo do estado.
0: Exatamente.
2: De Lagoa dos Gatos está chovendo de cobrança também. Cadê a água aqui em Lagoa dos Gatos? Então a gente não sabe se já é reflexo dessa troca na equipe, né, em alguma dessas cidades. Porque aí você imagine... Você ter alguém, aqui em Cupira nós temos o Sheleito, lá em Panelas nós temos o Cabeção, em toda cidade tem um responsável. Ele sabe onde fica cada registro de manobra de água, cada problema, eles conhecem. E de repente você pega alguém que não sabe nada daquela rede e diz, pronto, hoje é você. Eu fico me perguntando quando os problemas aparecerem. Rapaz, e a chave, o registro daquele bairro?
0: E talvez
2: fica onde? E o daquele? E como é que faz a manobra para o Novo Horizonte, para o bairro da Caixa d'Água? É, enfim, a gente espera que eles possam
0: sejam
2: colocar pessoas competentes, né? Para a gente não ter mais transtorno.
1: Vamos ver a partir de segunda.
0: Segunda. Viu, Edgar e Alexandre? Vamos ver que talvez, a exemplo do INSS. O INSS, não digam nada os gerentes. Não digam nada, não falem nada, não informem. Eu digo, porque aquela simpática menina
2: Ana Paula, né?
1: Acompanha a gente todo dia.
0: Aquela mulher, aquilo ali é um anjo bom que Deus mandou colocar naquele lugar. Mas ela sai para receber a gente.
1: Eu fui testemunha disso, eu estava lá e chegou um casalzinho idoso assim, sem saber se expressar direito.
0: Rapaz.
1: Ela saiu lá, rodeou do guichê e veio conversar com eles aqui sentado.
0: Atender, perfeito.
1: Foi, eu disse a ela, parabéns.
0: Eu também.
1: Ela conhecia a gente, ela disse, eu escuto vocês todo dia.
0: Tem a mãe dela, a família dela, né? Uma coisa linda.
2: Lagoa dos Gatos, Ana Paula,
0: mas ela disse, olha, Lama, infelizmente, eu gostaria tanto de ir na rádio, prestar uma informação, uma ajuda, não posso. Talvez seja essa a compensa, porque é uma questão política. Bom, mas todos nós estamos aqui para defender o povo. Nós estamos aqui para defender o povo. Se eles vão fazer ou não, quem sabe a gente convoca até a turma aí para uma baixa assinada para trazer a turma de. Ou nem deixe tirar, não é? O Sheleito e a equipe dele. É política. Quem faz de forma nojenta. De dar um ódio, que misericórdia, rapaz.
2: E aí, companheiro, só para a gente fechar aqui, a governadora Raquel Lira tem muita coragem, viu? Porque a situação política que ela se encontra, mexer exatamente nesses servidores da Compesa, que é quem tem ali a solução de todos os problemas, eu confesso, eu vou apostar muito para que dê certo, para que eles possam trabalhar com muito brilhantismo e que a população não sofra.
0: Perfeitamente. Bom, mas vamos então às matérias, isso posto, né, companheiro? Tem a preferência, é claro. São 8 horas e 12 minutos. Gente, muita gente querendo saber. Alexandre, você deve estar antenado. O negócio da reunião, Miguel Coelho, foi ontem, né?
1: Foi, foi.
0: E o blog do Ilama Júnior já pegou aqui. Olha, tu tem mais alguma outra informação? Tem, né? Sempre tem, né? Você tá aí na internet. Vamos à matéria, então. Blog do Ilama Júnior, que não aumenta nem inventa. O pré-candidato ao Senado, o Miguel Coelho, aumenta o volume do rádio. Miguel Coelho, ele afirmou ontem mesmo, após a reunião, que o presidente nacional da Federação União Progressista, o Antônio de Rueda, Eu pensei que era o Antônio Rueda. Rueda. Antônio de Rueda, não é? Pois bem, reiterou que ainda, olha só, Alexandre, não há definição sobre as candidaturas majoritárias aqui em Pernambuco. Segundo Miguel Coelho, o comunicado da Direção Nacional da Federação também informa que eventuais encaminhamentos adotados no âmbito estadual, sem consenso entre a União Brasil e o PP, não têm efeito perante a Executiva Nacional. o presidente nacional da federação, União Progressistas, Antônio de Rueda, não é, reafirmou ontem que ainda não há definição sobre as candidaturas majoritárias em Pernambuco. O comunicado também informa que qualquer encaminhamento adotado em âmbito local, sem consenso entre União Brasil e o PP, não produz efeito perante a executiva nacional da federação. Alexandre Kennedy, professor, começamos por você. Miguel Coelho diz que definição sobre candidaturas majoritárias da federação ainda não foi tomada, mesmo após a decisão de Rueda. Isso é ruim ou é bom, Alexandre?
1: Quem tem boca fala o que quer. Bom, né? Bom dia, Ilamar. Bom dia, Edgar Fênix. Bom dia, Naldo. Bom dia, Ilamar Júnior. E você, nosso querido ouvinte. Essa reunião era bastante esperada, né?
0: Muito.
1: O Eduardo da Fonseca. A gente já sabia o resultado dessa reunião, que era o Eduardo da Fonte sair colocado como o candidato ao Senado da Federação, né? Mas aí vamos para Brasília, para tentar resolver em Brasília. Em Brasília nós temos o Antônio Rueda, que era presidente do União Brasil e agora é presidente da Federação a nível nacional. E tem o Ciro Nogueira, que é o presidente do PP, que faz parte da Federação também. Então, o voto estaria entre os dois, o Antônio Rueda e o Ciro Nogueira. O Ciro Nogueira se posicionou que é Eduardo da Fonte, é amigo dele há muitos anos, né? Então, se posicionou. Eduardo da Fonte é o candidato ao Senado. Aí, do outro lado, o Rueda vai dizer, não, é o Miguel Coelho. Empatou? Vem para Pernambuco a decisão. A decisão de Pernambuco é de quem? É de
2: Eduardo da Fonte.
1: Não tem para onde. Então, agora, é perca de tempo isso, ficar protelando, ficar, não está decidido ainda. Claro que está decidido, todo mundo sabe que está decidido, ele sabe que está decidido. Então eles deveriam agora se preocupar é com o lançamento de uma candidatura avulso de direita. A preocupação dele tem que ser essa agora, não é mais eu ou é Miguel?
0: É, vamos pôr em debate aqui, companheiro jornalista Edgar, porque aqui, né, está aqui, né, o presidente, preste atenção, o presidente nacional da Federação União Progressista, senador Ciro Nogueira, você falou agora, ele referendou ontem a decisão da executiva estadual de Pernambuco e confirmou o deputado federal Eduardo da Fonte como pré-candidato da Federação ao Senado nas eleições desse ano. Está aqui no blog do Ilamar Júnior. A manifestação ratifica a deliberação aprovada pela direção estadual, reforçando a validade da indicação de Eduardo da Fonte para representar a Federação União Progressista na disputa pelo Senado em Pernambuco. E tem mais aqui, o presidente nacional da Federação União Progressista, aí já é nacional, progressista, da União Progressista, o senador Ciro Nogueira referendou, está aqui, integralmente, a deliberação aprovadas pela executiva estadual da Federação União Progressista em Pernambuco. Reparações pela executiva estadual da Federação União Progressista.

0: da governadora Raquel Lira. Esses dois aliados, né, estão juntos da Raquel Lira e os dois disputando a mesma vaga. A gente sabe que só existem duas vagas no Senado, tanto para o João quanto para a Raquel. Do lado da Raquel, parece certo que o Túlio Gadelha já tem ali sua vaga garantida, restando apenas uma, e por isso a briga entre o Miguel Coelho, o Eduardo da Fonte, e ainda nós temos o senador Fernando Dueire. O que chama atenção, Ilamar, é que esse Estatuto da Federação, o Miguel Coelho se pronunciou, nós vamos inclusive trazer, nossa produção está trazendo aqui, vai trazer aqui o que disse o Miguel Coelho após essa decisão, mas ele usa uma palavra que chamou a atenção: quando não houver unanimidade. Para você, o que significa unanimidade? Não é aquela história de 5-2, de 4-1, tem que ser unânime. E aí a coisa se complica. Mas enfim, após a reunião, logo após a reunião, o deputado federal Eduardo da Fonte se posicionou. Vamos trazer primeiro o que disse o Eduardo da Fonte e depois nós vamos trazer o que disse o Miguel Coelho.
1: Acompanhe a nossa emissora. Se quiser pela televisão, pode, né, que é só acessar, pode. Não é? Ou então pelo rádio mesmo, preste atenção para você ficar por dentro. Por isso que eu te digo, preste atenção, não é? Porque isso depende muito do seu voto no futuro, né? Preste atenção, repare só esse angu de caroço.
0: Eduardo da Fonte se posicionando após o nome dele ser sacramentado como pré-candidato ao Senado. Vamos ouvir?
1: Perfeito, vamos lá.
2: O mais esperado, que foi a oficialização da nossa pré-candidatura ao Senado Federal, respaldada pela Executiva Estadual da Federação. Isso é um indicativo muito importante e muito consistente e que consolida a nossa pré-candidatura ao Senado Federal.
0: Está aí o que disse, né? Para o Eduardo da Fonte é prego batido, ponta virada. Só que nesse jogo nós temos dois times, Eduardo da Fonte e Miguel Coelho. Logo após a decisão, o Miguel Coelho também se posicionou, e ouçam o que diz o Miguel Coelho nesse posicionamento. Prestem bem atenção.
3: Olá, pessoal, estou aqui para a gente ter um papo reto, sem rodeios. Sou pré-candidato ao Senado Federal porque esse é um projeto que foi construído a muitas mãos para renovar a representação e força política de Pernambuco em Brasília. Faço parte da Federação União Progressista, que é composta por dois grandes partidos, o PP e a União Brasil. Duas legendas independentes, mas que caminham juntos sem nenhum tipo de imposição. O nosso estatuto é muito claro. Quando não houver unanimidade nos estados, quem decide candidaturas majoritárias é Executivo Nacional. O resto é papo furado. O momento de definição será nas convenções e sob a liderança da governadora Raquel Lira. Estamos firmes em nossa caminhada ao Senado, com a força do povo pernambucano ao nosso lado, para ganharmos as eleições e reeleger a governadora Raquel.
0: Unanimidade. Que não aconteceu no caso de Pernambuco.
1: Eu acho que papo furado deve ser...
4: Unanimidade, Edgar. Então não precisava de 7 pessoas. Tá, uma pessoa e uma de cada partido e decidia. Porque se tiver aqui os 7 votar do mesmo jeito, para que 7? Bota um só. Isso é papo furado.
1: Mas é o que eu estou dizendo. Papo furado é o que
0: diz o Estatuto da Federação, né?
1: Eu tenho impressão.
0: Tem que ter unanimidade. Porque, na verdade, a Federação, esses dois partidos são gigantes, a gente sabe.
1: São, claro.
0: E a decisão desses dois partidos, a gente entende que, pelo que diz o Estatuto e pelo que o Miguel traz, o Estatuto diz que a decisão tem que ser unânime. Todo mundo tem que estar de comum acordo. Que não é o caso no momento. Diante dessa briga, Miguel e da Fonte. Uma parte, a maioria, é verdade, quer o da Fonte, uma minoria quer o Miguel. Como não há unanimidade, aí o que o Miguel está colocando, que quem vai decidir é a Nacional, que também precisa ter unanimidade.
1: E lógico.
0: Como eles vão chegar nessa unanimidade, confesso aos companheiros que nós ainda não temos essa resposta. Enfim, quem vai abrir essa parada? Parece mesmo que apenas um deles vai levar a melhor nesse jogo, a menos que nós tenhamos uma mudança de estratégia diante da confirmação que pode acontecer da pré-candidatura do Silvio Nascimento ao Senado Federal pelo PL. E aí tiraria votos, muito provavelmente, do Miguel ou do da Fonte.
1: Bom, na verdade que está aí, de tanto papo furado, de tanta conversa,

0: a briga por chegar lá, certamente, com todo respeito, não é a opinião da empresa. A briga por chegar lá são as mordomias, o salário, a posição social, não é? Não é por interesse defender povo, não. Pode ter certeza disso. Infelizmente, é triste, mas esse é o meu pensamento. Esses caras estão ligando a mínima para ninguém. Tá aí a merda que tá aí, esse povo que a gente elege tá ali. Salvo alguns, muito poucos, não é? Tá aí esse país cada vez mais afundando, não é? Isso é um verdadeiro mar de lama. Tudo, desde a corte, a Suprema Corte, não é? Tá aí todo mundo nesse imbróglio, nessa zorra, e a gente sofrendo por conta disso. Tanto dinheiro, que é o país que acho que mais arrecada, que cobra imposto no mundo, é o Brasil. E quanto mais entra, mais esse barco afunda. Será que o dinheiro pesa? Mas no bolso deles. Quem afunda somos nós. É impressionante, né? Quem afunda somos nós.
1: A votação de ontem, 5-2, hein?
0: Em prol do Eduardo, né? Da Fonte. Pois é, porque então, tá aí.
1: Não houve unanimidade.
2: Porque são os 5 do
1: Da Fonte.
2: Do Da Fonte e os 2 do Miguel Coelho.
0: São Miguel Coelho.
2: Sabia, né? Tava...
0: É, exatamente. Porque tem essa frescura, repara mesmo. Não. Eu acho que quem deve decidir, o povo de cada estado, é o povo de cada estado. Não é para se metendo nas coisas dos outros, não. Mas tem uma nacional. É para que frescura. Agora está aí. O imbróglio às vésperas de uma eleição.
2: Mas funciona desse jeito, né? É. Você é candidato e você é um candidato novo que está entrando e que o pessoal está se sentindo incomodado. As velhas raposas se sentindo incomodadas, chega no presidente nacional e diz: esse cara aí não tem legenda, não.
0: É.
2: Aí daqui a pouco você chama você e diz assim: ó, você não vai poder disputar, não.
0: E ele se referiu, e eles sabem. Eu não estou defendendo, não, nunca votei nele, não é? Eles estão se referindo a um dos políticos mais sérios, não é? Ali do Congresso Nacional, que é o
1: Rueda, o Ciro Nogueira,
0: o Eduardo da Fonte. É um político sério, competente, compenetrado. O outro não é mau. Mas é que a não ser que o povo faça feito com Marília, porque eles engoliram Marília, porque o povo, porque todo poder emana dele, provou isso. Toda pesquisa, Marília. Rifa, Marília. Daqui a pouco, não abro perna, botou o PC. Eu vou, eu sou o povo.
2: A Marília teve um detalhe.
0: E o povo não abandonou.
2: Que a Marília percebeu antes que ela ia ser rifada. E ela trocou de partido, ele na lógico. Data certa.
1: O que deveria ter feito o Miguel,
2: né? O que deveria ter feito o Miguel Coelho. Eu vou ser candidato, vou me afastar da federação, antes de fechar aquela federação, né? Eu vou
1: a janela
2: me
1: lá, né?
2: A janela, ele teria mudado. E ele não fez isso. É igual o Tarcísio lá de São Paulo, que deveria, na janela, ter saído do governo. Hoje seria o candidato a presidente. E aí, agora, ele é candidato a governo de São Paulo, não tem para onde. Isso é a única coisa que ele pode disputar.
0: Perfeitamente.
1: Nova pesquisa de intenção de votos para a presidência da República divulgada.
0: Opa! Essa é muito boa. Para não haver suspense, que eu já disse aqui, não é, Alexandre? Meninos, pelo amor, quando tiver uma pesquisa, a gente fica doido para saber, não é? Essa fresquinha é a última, Edgar.
1: Divulgada ontem, viu, Lamar? Pesquisa BTG Nexus, divulgada ontem, dia de São Pedro. Inclusive, o levantamento ouviu 2.009 eleitores com 16 anos ou mais em todas as regiões do Brasil.
0: Deixa eu perguntar aqui, o companheiro Alexandre Kent já está aí, já investigando, mas deve ter muito conhecimento. Como é o nome da agência?
2: É BTG.
1: BTG Nexus.
0: Nexus. Alexandre, aí, o que é que você tem dela?
2: Não, tranquilo.
0: É?
2: Tranquilo, não é registrada, tudo direitinho.
0: Registrada, tudo direitinho. Pronto. Então vamos a ela, então. Para presidente da República é.
1: Exatamente.
0: Se a eleição fosse hoje. Aí eu pergunto a você. O Bolsonaro, quer dizer, o filho dele, subiu ou desceu? Com tanto encrenque, inclusive essa última da madrasta dele. Ô, família! E tem mais, né? Tem mais coisas aí de misericórdia, rapaz. Eu fico pensando cá pra nós, com todo respeito. Como é que ainda tem gente que vota numa família dessa, com todo respeito? Assim, mas vão votar em Lula? Eu digo, Deus me livre. Tá aí o país na merda que tá, entendeu? Por isso que a gente pede a vocês, ajudem esse país, porque eu vou votar. Alexandre vai votar, todo mundo vai votar, não é? Mas pensem bem, ouçam com atenção, não é só a Rádio Agreste não, esse programa não. Aqui a vantagem é porque a gente fala a língua do povo. Aqui a gente vai buscar a matéria no local onde acontece. Aqui a gente não aumenta nem inventa não, tá certo? A gente não noticia fake, não é? Edgar, bom, depois aí da opinião do Alexandre, não é válida, não é, Alexandre?
2: Válido,
0: a pesquisa toda registrada direitinho. Vamos a ela.
1: Vamos então, Lamar, trazer os números desse mais novo levantamento. Foi realizado entre os dias 26 e 28 de junho, portanto, já depois da divulgação do vídeo da Michelle Bolsonaro. E esse é um dos primeiros levantamentos a trazer os números após o vídeo da Michelle Bolsonaro. A margem de erro é de 2 pontos percentuais para mais ou para menos, o nível de confiança é de 95%. O registro no Tribunal Superior Eleitoral está sob protocolo BR-08521/2026. Vamos então aos números de primeiro turno?
0: Um momentinho mais, a gente faz um suspense, mas não, porque tudo precisa ser explicado. E quem mais entende de pesquisa aqui é o Alexandre, com certeza. O Alexandre, isso posto, né? Tudo direitinho, ninguém contestou. É, não divulgado. É? Ninguém contestou, então pode
2: divulgar.
0: O Tribunal Eleitoral, contudo, pode divulgar, não é assim?
2: Pode, claro.
0: Pronto, vamos lá, Edgar.
1: Vamos trazer os números. Primeiro turno, se as eleições fossem até ontem, data de divulgação da pesquisa, o presidente Lula do PT, pré-candidato à reeleição, teria 42%.
0: Mas não passa disso.
1: Flávio Bolsonaro do PL, 34%. O Ronaldo Caiado do PSD tem 5, Renan Santos do Missão tem 4, Romeu Zema do Novo tem 3, Joaquim Barbosa do Democracia Cristã tem 2, outros candidatos, o Aécio Neves, o Augusto Cury e o Cabo Daciolo, somam apenas 1%. Brancos, nulos, não sabem ou não responderam neste cenário de primeiro turno, 8%.
0: Essa foi a...
2: Não botaram a Michelle, não?
1: Não tem não, a Michelle não. No levantamento.
0: O Edgar... essa aí, nesse primeiro turno, não tem aquela que as pessoas mostram, perguntam, tem a espontânea, não é? Não tem não, ou foi só uma
1: certa? Vamos em busca dos números da espontânea, né?
0: É,
2: isso é espontânea, não é, né? Essa daí?
1: Não, esse aqui é estimulado.
0: Esse é simulado.
2: Simulado.
0: É o simulado. O simulado quando é, Alexandre?
2: O estimulado é quando você diz o nome dos candidatos.
0: Diz, né? O nome aí, dos candidatos,
2: é,
0: né?
2: É, aí a espontânea é... Você vai votar em quem para presidente? É o serviço que vem na sua cabeça.
0: É. Então vamos lá, espontânea, né? Agora...
1: Vamos trazer esses números do levantamento espontâneo. Exatamente com esses números que foram divulgados ontem. Lembrando que estes números são... da pesquisa BTG Nexus. E os números do levantamento espontâneo divulgado pelo Instituto consta aqui o seguinte, né?
0: Ainda no primeiro turno.
1: No primeiro turno. O espontâneo é aquela pergunta livre, né? Presidente Lula do PT, 38%. Flávio Bolsonaro do PL, 27%. O Renan Santos do Missão tem 3%. O Ronaldo Caiado tem 2, o Romeu Zema 1, outros 3%, nenhum 6%, não sabem ou não responderam, 20% nesse cenário.
0: É, ele caiu um pouco, né, coisa, mas é aquela tal história. Eu acho que o pessoal está praticamente decidido, né? Eu acho que isso vai ser um cacete da gota, do bom sentido. Espero que seja assim, até o final, fique só nessa conversa, aquela briga, né? Mas quer saber uma coisa, vamos tomar um copo de cerveja, ou um copo de vinho, ou um guaraná, para a gente comemorar, eles é quem ganha, a gente é que só vota, essa aqui é a verdade. Nenhuma novidade, né? Até agora, Alexandre.
2: Não, na estimulada, o Lula 42, Flávio 34, então dá 6%, 8% de diferença, né? E na espontânea, né, onde as pessoas dizem quem vai votar sem apresentar nome, é 38 a 27, dá 11 pontos de diferença.
0: 11 pontos de diferença.
2: Agora, o presidente Lula está na vitrine, né?
0: É, correto.
2: Tá na mídia todos
0: vamos
2: os
0: entrar
2: dias.
0: Um segundo turno, né?
2: É, vamos lá.
0: Segundo turno, que é quando aqueles caras que já não aparecem mais, eles se decidem quem vão apoiar, não é assim?
2: É, segundo turno, normalmente.
0: É outra história,
2: só
0: né?
2: Só dois
0: outra,
2: nomes.
0: É outra eleição,
2: dois nomes.
0: Né?
2: Aí você vai ter que escolher entre os dois nomes.
0: É outra outra eleição, né, Alexandre? Completamente diferente. Pois não, vamos a esses números então.
1: Vamos então, os números desse segundo turno. Lembrando que no cenário de primeiro turno, o Instituto não divulgou nenhum recorte com o nome da Michelle Bolsonaro no páreo.
0: Perfeito. Contra o presidente Lula. Mas bem, ela não é candidata ainda.
1: No segundo turno, segundo o Instituto BTG Nexus, se o segundo turno fosse ontem, Lula do PT teria 47%, Flávio Bolsonaro do PL, 44%, considerando que a margem de erro é de 2 para mais ou 2 para menos, embora numericamente à frente o presidente Lula, os dois candidatos estão tecnicamente empatados.
2: Então, teve outro cenário com outros candidatos ou só com...
1: Tivemos Lula e Romeu Zema. Lula 48, Zema 38. Lula e Ronaldo Caiado, 47 para Lula, 39 para Caiado. Lula e o Renan Santos, 48 para o Lula e 36 para o Renan Santos.
0: É sem comentário, porque está praticamente quase a mesma coisa. No meu entender, continua aquele lenga-lenga de sempre. É o empate técnico, aconteça o que acontecer. Lula nunca chega a 50, não é? Muito menos o Bolsonaro, o filho dele, não é? O Flávio. Então, não vamos perder tempo com isso. Muita coisa vai rolar por baixo da ponte. Terminaram praticamente os festejos juninos, exceto em Cupira.
2: Falta terminar a Copa.
0: E falta terminar. Ainda falta terminar a Copa.
2: Falta a Copa.
0: É misericórdia. Essa política vai matar muita gente do coração. Não é? Bom, isso posto, Edgar, são 8 horas e 34 minutos. Nós vamos a um breve intervalo.
1: Notícia boa para os eleitores de direita. O vídeo da Michelle, pelo menos no que mostra a pesquisa do BTG Nexus, não alterou em nada a imagem do Flávio Bolsonaro. O eleitor de direita, o bolsonarista, continua votando no Flávio Bolsonaro, independente do vídeo. Isso é uma notícia animadora para a pré-campanha do Flávio Bolsonaro.
0: Claro, claro, perfeitamente.
1: E imaginou que o estrago fosse grande, né? Mas, pelo que mostra a pesquisa, não alterou em nada o cenário pró-Flávio Bolsonaro, o vídeo da Michelle.
0: Perfeitamente. Então, não tem nem comentário. E pelo que eu disse, comentamos aqui, não foi, Alexandre? Rapidamente, disse, rapaz, não é bom comentar, porque não viu nada. Não alterou muita coisa, não. No frigir dos ovos é um empate técnico e está aquela. Por que é que ninguém chega pelo menos a 50%? Porque está provado que os outros 50% nem querem Lula, muito menos o Flávio Bolsonaro, não é? Agora, quem? Por que é que o outro não sobe? Certamente é porque também
2: tem
0: não
2: aí
0: tem
2: no
0: aceitação.
2: Meio, 5 ou 6% da população brasileira que é quem vai decidir essa eleição,
0: perfeitamente.
2: 5 ou 6. Aí esses vai desses candidatos aí, o Lula e o Flávio Bolsonaro, de tentarem conquistar essas pessoas.
0: É.
2: Né? Não pisar mais na bola, né? É. Não ter pisado na bola nem de Lula
0: é
2: e nem
0: muito
2: de Flávio.
0: Difícil.
2: Né? Que daqui para lá a gente sabe no Brasil como é que funciona,
0: funciona.
2: Um escândalo por semana. Então vamos esperar para ver o resultado. Né?
0: Perfeitamente. São 8 horas e 35 minutos. Daqui a pouquinho os internautas, viu, participando com a gente. 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
0: 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Muito obrigado, certo. Viu? Bom, mas vamos que vamos, gente. Ô Edgar, rápido, peraí, um momentinho, pequeno príncipe. Misericórdia, também tenha piedade, rapaz. Homem, tem uns comerciais aqui, a gente ganha disso. Cuidado, não.
1: Ele disse que está
0: economizando. Fica com essa implicância, tá certo, mas...
1: Ele disse, vocês perceberam que em 2026 eu estou economizando nas plaquinhas? É porque estava sobrando muito dinheiro, não estava tendo tempo para viajar, então...
0: O tempo está tão bem. Quando é que tu tira férias? Porque o tempo está tão bem para tu ir para resort. Vai. Esse... o teu reizinho quer correr ali na praia. Meu filho, não sabe, não está chovendo, tá pensado. Pagar uma diária de R$2.000, dá mais, né, agora, Luiz?
1: É, não, casal com filho é mais,
0: mais
1: caro.
0: Mais de R$2.000. O menininho quer brincar na areia da praia, que fica pertinho, o resort é sempre ali na breve. Não, não pode não, tá chovendo aí, R$2.000 por dia, aí perdeu o dia e falou assim, não, me ajude. Mas vamos lá, é o São João premiado.
1: Pois é, mas hoje é o último dia, viu, gente? Atenção, cliente Grão Milho.
0: É.
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0: 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Geladeira. 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
1: Uma linda moto zerinha para você sair acelerando.
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0: 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E de amanhã às 8, a gente vai sortear aqui. A direção vai estar presente, né?
1: Vai sim, Lamar, vai sim. Nós
0: temos
1: a presença de toda a equipe lá do Flocão Grão Milho. Então, de amanhã às 8, é uma quarta-feira, sorteio do Grão Milho. 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Aproveitar e mandar um abraço para o Toninho Coutinho, né? Ontem foi o casamento matuto lá do Bola. O Toninho não pôde estar presente, né? Tinha outros compromissos lá em São Paulo. Mas o Toninho mandou um prêmio lá, todo mundo adorou. Um sorteio de uma novilha.
0: Foi,
1: ele mandou uma novilha em nome da Fazenda Santa Maria para sortear entre os participantes lá do nosso Toninho Coutinho, né? Entre os participantes lá do concurso de carros de bois ornamentados, né? Então ele mandou em nome da fazenda dele,
0: Toninho,
1: lá, do Bica da Serra Restaurante. A filha do Toninho estava lá, a Juliana. A gente abraça a Juliana. O Rodrigo. O Rodrigo é o genro do Toninho, é o esposo da Juliana. Ele é piloto de helicóptero, né? Então, sempre que ele vem aqui na região, ele vem pilotando o helicóptero.
0: Mas eu tô me referindo à mesma pessoa, não?
1: É, a gente tem a doutora Larissa, que é do restaurante, mas o Toninho tem outra filha aqui na região, que é a Juliana.
0: Juliana
1: foi a mulher que arrematou lá no leilão do Bola um cacho de pitoma por mais de R$2.000. Então a gente abraça a Juliana, né? Foi mídia nacional, inclusive. Abraçar ela e abraçar todo mundo
0: também.
1: No casamento matuto lá, no Bola,
0: Toninho.
1: Uma festa linda. Muito bonita a festa. E o Toninho não pôde estar presente, mas mandou a novilha
0: para
1: sortear entre os carreiros lá.
0: Sortearam, foi?
1: Sorteamos lá, inclusive, a participação recorde, né? Quase 90 carroceiros participaram. Aquela tradição do carro de boi ornamentado, fantasiado.
0: Mas tudo lá da cidade.
1: Lá na região do Bola, né? A gente tinha carro até de Ibirajuba também, Ibirajuba, Altinho ali.
0: Era o prêmio também, foi ele.
1: Todo mundo, prêmio de participação em nome do prefeito Rubem Lima, prefeitura de Panelas. Premiação muito boa, o campeão ganhou R$1.500. O campeão do concurso, né, de carro de bois ornamentados lá do Bola. Tivemos forró com Daniel Gouveia, também com o Maurício Ramalho. Nós tivemos ainda lá, e aí eu vou pedir desculpa aos companheiros, o Fabinho é lá do Carão de Altinho. Ah. Fabinho trouxe umas cocadas de castanha. Eu não ia trazer para vocês, e eu não esqueci em cima da mesa.
2: Eu sei.
1: Fabinho, um abraço, viu? Fabinho é filho do Zuza lá do Carão.
2: O concurso que ele fez com o Ilamar
1: Alves. Uma deliciosa castanha. Cocada de castanha.
2: O Arnaldo dizendo deliciosa ali, ó.
0: Ele comeu, foi. Arnaldo...
2: Ele levou tudinho pra ele, é de galo.
1: Não, eu ia trazer, mas eu esqueci em cima da mesa. Oi. A culpa não foi minha.
2: Esqueceu na mesa, já era.
1: Eu sei que o Gabriel... O Gabriel, isso aqui é pra levar pra... Não, papai, mas me dê só um pedacinho. Gostou tanto.
0: Quem foi que mandou?
1: O Fabinho, lá do Carão de Altinho.
0: Ô, Fabinho. Para o outro, tu manda outra, né? Agora manda direto pra cá.
1: E aí, Lama, aproveitar pra
0: sair. Só tem artista.
1: A dona Jaci, seu Roque, os pais do prefeito Rubem, aquela recepção linda, né?
0: É, como sempre.
1: Muito obrigado, prefeito Rubem. Primeira dama Joana Dark, também um abraço. A Maria Galega, lá do Japaranduba, o filho dela, veio de São Paulo, tava lá com a gente. Olha, minha mãe escuta todo dia Visão Política. Manda um abraço pra ela lá, peço pra ela mandar. A Maria Galega, lá do Japaranduba.
0: Ô,
1: um abraço,
0: dona Maria especial. Querida, Deus abençoe, minha linda.
1: O Bidô tava por lá também, o Bidô, o Mané de Maria, muita gente mandando abraço pra toda a bancada. E o prefeito Rubem assistiu o jogo lá ontem. Mas, menino, o Rubem vibrou tanto com essa vitória do Brasil. Mas, na verdade, lá no Bola ele montou um telão. No Bola, em Cruzes e outro em Panelas. Nos Palhoções ele montou.
0: Sei,
1: a prefeitura
0: perfeito.
1: Montou e o prefeito Rubem assistiu lá
0: e
1: no Bola.
0: E a multidão lá.
1: Eu assisti lá junto com os amigos lá do Bola, a gente tava lá também. E a vibração muito grande, muito grande naquele gol, na virada do Brasil no último minuto.
0: Agora, eu assisti sozinho lá, fiz questão, aquele meu quartinho lá. Eu deitei naquela cadeirinha, aquele movimento aí, assistindo lá o jogo. Mas tu acredita, Alexandre, sabe o que é que eu fiz? Cá pra nós, bicho. Pela primeira vez na minha vida. E eu não fiquei nervoso. Fiquei agora quieto, né? Fiquei nervoso. Eu olhei minha mão tremendo, eu digo, oxê, misericórdia, não tem nada que esses filhos de uma égua façam algo, deixem de fazer. Mas a gente tem, rapaz. Coração pulsando as cores, né? É Brasil.
1: Coração
0: cara.
1: Do Brasil.
0: Não é? Eu, pela primeira vez, eu fiquei, porque eu não torço pro time nenhum, né? Eu já disse a tu, exceto a seleção brasileira ou os times de futebol que vão jogar com outros times de fora. E aqui, Lama, tu não assiste, eu digo todos. E como é que você torce? Pelo mais fraco. Pelo mais fraco. Vai jogar, digamos, o Santa Cruz e o 7 de setembro. Eu trouxe pelo 7 de setembro.
2: Santa Cruz. Não é pelo mais fraco.
0: O mais fraco.
1: Não, o 7 de setembro...
2: De Garanhuns ou
0: de Garanhuns, rapaz.
1: De Garanhuns.
0: Aqui não entra do campeonato, né? Infelizmente. Ainda não. Nem dúvida tem intenção, não. Porque ele vai fazer a Copa, né? A Copa Cupira.
2: É, ele pretende fazer. Ele vai fazer a Copa Cupira e pretende fazer também um treinador aí para ficar treinando as crianças e... E dali a gente tira jogador.
0: E por que não bota esse menino que é campeoníssimo? Pai, que esse cara é muito bom.
1: O Mauro César, né?
0: É o César.
2: É pai. O Mauro César mesmo que tomou
1: conta. Grande Mauro César. Ouve a gente todo dia o Mauro César.
2: Escuta a gente todo dia.
1: Um abraço pra ele.
0: Ele foi convidado para ser o técnico da seleção brasileira por uma vez.
2: Mauro César? Foi. Mas ele não aceitou,
0: aí,
2: não.
0: Não aceitou, não. Foi. Rapaz, eu aceito. Rapaz, eu gosto é de Cupira. Eu fazia jogador em Cupira. Ele ainda é técnico do 7 de setembro?
2: Ele toma conta do 7 de setembro.
0: Do 7 de setembro, né?
2: É ele que cuida dessa parte esportiva.
0: E adorável ele, né? Rapaz, tem um amor de gente. Esse César, eu gosto dele, pá, menino.
2: É o filho do Rosalvo da lotação.
0: É, né? É o filho de... eu não sabia, não, Alexandre.
2: É da lotação.
0: É por isso que é aquela simpatia, né? Um abraço, querido. Deus abençoe. Pequeno Príncipe, agora é você.
3: E tu, mania de brasileiro, informa a hora certa.
2: Agora em Cupira são 8:47.
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6: Agora, 8 horas e 54 minutos. 8:54. Vamos em frente, correndo, que atrás vem gente querendo engolir a gente. É nada. Bom, Casa do Alho, Casa do Alho, Casa do Alho, Casa do Alho é boa demais, não é? A Casa do Alho, deixa eu cumprimentar logo os seus diretores, né? Os proprietários, seu Antônio, dona Simone. 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Bom dia, abençoado. Torceram muito, seu Antônio, dona Simone. Torceram muito ainda. Eu mesmo fiquei assistindo o jogo até 2 horas da manhã. Foi? O último jogo que eu queria ver. Por sorte minha, todos os dois
7: do Brasil cochilando.
6: Foram desclassificados. Não, ontem eu estava firme. Eu estava firme, né? Não sei se daqui a pouco, quando terminar o programa, eu chego ali na minha mesa. Pum. Não sei. Mas Casa do Alho, né, seu Antônio? Casa do Alho e Mundo das Embalagens. Passasse lá hoje, Edgar.
8: Passei cedinho. O seu Antônio, 10 para 5 já está funcionando, viu, Lamar?
6: Deve ter torcido muito, 10, né?
8: Com certeza.
6: É claro, como
8: com
6: bom
8: certeza.
6: Brasileiro. Quem que não? É. O casal lindo lá com o Gerrando e alguns amigos, dentro da família, né? 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
6: Plim, plim, plim, plim. É nada. Um abraço, seu Antônio, dona Simone e também o herdeiro, né? O Antônio Filho. A bênção de Deus pra vocês, merecem, não é?
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8: 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E lá a gente tem o Paulinho. Toda vez que eu chego lá, o radinho dele tá ligado na grande.
6: Só
8: que ninguém desliga não, Edgar. Pra nada não. Mas pra conseguir uma agenda com o Paulinho, dá um trabalhinho.
6: Bom,
8: eu acho que tem uns dois meses que eu tô, né, nessa. Mas enfim, a gente entende que é porque ele pega muito serviço. Ainda essa semana ele tava em Altinho, em Beirajuba. Tava fazendo o serviço do ex-prefeito de Panelas, doutor Manuel Saraiva. É uma sumidade. Mas eu posso ver com ele também se ele faz esse tipo de trabalho. Mas aí o senhor depois me diz qual é o serviço que a gente passa para ele.
6: Pintura, ele faz mesmo dia, né? Eu não quero nem uma coisa como ele faz, bonita. Não é só para dar uma pintura, é pintar ele de preto. Não, preto fica... Tá, é muito feio, né? Preto não. Preto é melhor marrom, né? Marrom.
7: Marrom escuro é mais
6: bonito. Quase ninguém tem, né? Pronto. Viu, Paulinho? Quando tu tiver tempo, eu... É só para dar uma pintura. Leva o portão, tu... Aquelas pistolas. Não precisa fazer muito aparato, não. Viu? Pronto.
7: Um abraço aí para o João do Galeto, que está acompanhando a gente todos os dias.
6: A gente, nossa, né? João do Galeto.
7: Um abraço, querido.
6: Bom, mas vamos que vamos. Ô Edgar, rapidamente, são 8h58 agora. 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
6: Opa, um abraço aí. Né, o meu querido doutor Júnior Lima, né, e a doutora Noédia, que Deus abençoe grandemente, viu? Um abraço aí para vocês, né, terminaram bem o mês, graças a Deus, e o trabalho agora continua normalmente, né? 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
6: 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Não quero saber coisa nenhuma. Vamos aqui, não vamos perder tempo não. Não vou perder tempo com tu não, Alexandre. Fica quieto, pelo amor de Deus. Estava tão bom o programa. Me ajude. Olha, mudou, eu não disse a tu, olha só. 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
6: 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Mas, gente, vamos que vamos para o programa Visão Política. Eu tenho aqui mais outra matéria, 9h03. Renato, oxê, ele já está a postos, é. Misericórdia, menino, como chega cedo. Vamos lá. Blog do Ilama Júnior, só ele tem essas matérias, que não aumenta nem inventa. O município de Cupira vivenciou, pode ter certeza disso, que nós estivemos lá, uma de suas maiores e mais animadas festividades juninas, marcada pelo resgate das manifestações populares e da identidade nordestina, sob o tema de valorização das raízes locais. Os festejos de São João de Cupira atraíram milhares de moradores e turistas dos polos oficiais aqui da cidade. O prefeito Eduardo Lira, presença marcante em todas as noites da festa, né? Quem pode dizer isso com muita certeza é o Alexandre Kennedy, que dentro da medida possível também esteve presente em todas elas. O prefeito e alguns secretários seus circularam, né, entre os arraiais e acompanharam de perto a programação cultural e a movimentação econômica gerada pelo evento. Ontem, à noite, por exemplo, ontem, no festejo, a respeito desse festejo, o Eduardo Lira concedeu uma entrevista exclusiva ao jornalista Valderlin Santos, né, que esteve realizando a cobertura das festividades. E durante essa conversa, o prefeito Eduardo Lira, ao lado da atração Acisão, o maior forrozeiro do Brasil, expressou o orgulho de comandar uma festa com foco na valorização do povo. Ô Edgar, pois você é, tem
8: vamos, isso? Vamos acompanhar, Vilamar. O Valder Lins, inclusive, conversou com o Macizão também. O Macizão contou um pouquinho da história. O Macizão está com 85 anos.
6: Perfeitamente.
8: Meu amigo, pense numa energia do Macizão.
6: Que é toda
8: vários
6: a
8: shows
6: dele.
8: Durante o dia. Ele não para, não, viu?
6: Não para, não. Ele foi quem criou a banda eletrônica, Macizão e a sua banda eletrônica. Eu me lembro dele, não desde o começo, né? Mas eu me lembro dele que ele já tinha muita música, né? É pão nas coxas, é pão no lombo. É um forró que o cara vai dançar.
8: Fiz uma fogueira e botou pra torar ontem,
6: fiz
8: viu?
6: Fiz uma fogueirinha.
8: Botou todo mundo pra dançar.
6: E a banda aí, o pessoal canta com ele.
8: Sensacional. Vamos acompanhar o trabalho do companheiro Valder Lins?
6: Vamos acompanhar. Pois não. Tem vídeo também?
8: Tem vídeo também.
6: Opa, vamos então. Vamos ver.
9: Prefeito de Cupira, Eduardo Lira, veio prestigiar pessoalmente na noite de São Pedro, ao lado da atração que acabou de se apresentar, a Cisão, um grande show. E podendo, prefeito, dizer da sua satisfação, evidentemente, diante de todo o sucesso que a festa até agora proporcionou para Cupira e região.
10: Verdade, Valder Lins, é um prazer, uma alegria estar falando com vocês, pessoal todo o povo de Cupira, estar aqui ao lado aqui dos maiores nomes da música do forró do Nordeste, do Brasil, a Cisão. É uma lenda no forró e é um prazer estar aqui no nosso município de Cupira, ao lado desse grande cantor, compositor, um cara de sucesso, um cara que está toda a vida pela frente ainda para fazer muito sucesso aqui em Cupira, em Pernambuco e todo o Nordeste.
9: Uma vitalidade incrível, né? 85 anos de idade.
10: 85 anos.
9: 65 anos de carreira.
10: Ah, para pensar que tem 70 e pouco, tem 85 já é. Graças a Deus.
11: Só fica velho quem quer.
10: É, é verdade.
11: É. Tá na mente.
10: É verdade.
11: Tem cara com 40 anos. Deixa eu ver. Mentira. Eu tô com 70, 85 anos. Nasci no dia 5 de maio de 41. Passei pela ditadura, fui preso pela ditadura por causa de música. Disseram que era subversivo a música, viu? Fui para a escola, fui pro Salesiano para estudar para medicina. Fugi. Cheguei em casa, meu pai disse, ô Chico, foi que houve? 15 dias que tá no Salesiano, já tá aqui, formou-se já. Digo, pai, tem algum cantor na sua família? Tem não, pois sou eu. Zé, faça alguma coisa que apareça. Você agora fez... foi que eu vim receber o título de doutor. De doutor Honoris Causa.
9: Doutor Honoris Causa, exatamente. E é lenda e patrimônio vivo de Pernambuco.
11: Pernambuco, é.
9: Ô Assisão, você fez questão de, durante o show, rememorar passagens suas aqui em Cupira.
11: Cupira na piscina, pô. Era bom demais nos domingos. Aí eu ficava de olho, mas eita, meu Deus, quem aqui vem para pagar o ingressinho aqui? Eita, já vem outro ali. Quando enchia, aí eu entrava.
9: Parabéns, viu? Obrigado aí pelo grande show que aconteceu nessa noite em São Pedro.
11: Eu agradeço a vocês, que vieram aqui para relembrar onde eu pisei há muitos tempos atrás.
9: Pois não. Prefeito Eduardo.
11: Manda as horas. E chegando em Serra Talhada, todo mundo sabe onde eu moro. Sucesso. Na Fazenda São Miguel, lá na Pio nasceu. O fundador era meu tio, avô, José Saturnino. Viu?
9: Valeu mesmo.
11: Pra conhecer aquele lado.
10: Gostei do cabelo, viu?
11: É, porque eu era roqueiro, pô. Aí deixei o cabelo do rock.
9: Aproveita e convida pra o encerramento de todo o ciclo junino aqui de Cupira com a Arraial do Servidor Público.
10: Verdade, Valderica. Aproveitar também e convidar todos os servidores do nosso município para amanhã, dia 30, um grande evento aqui no Polo 2, aqui no Novo Horizonte. Aproveitar também as pessoas também de Cupira para também poder participar e prestigiar esse grande evento aqui no nosso município, finalizando o Festejo Junino 2026.
9: Tá valendo. Rapidamente aqui, presidente da Câmara, Emerson Ferreira Calado, Melso de Dica, Forrozeiro também, do começo ao fim, acompanhando essa programação.
12: É isso aí, Valder Lins, a todos da Rádio Agreste FM. É um prazer, uma satisfação, uma alegria imensa, né, estar prestigiando esse resgate do São João no nosso município, parabenizando o prefeito Eduardo Lira e também o nosso saudoso Assisão, que fez um lindo show aqui em nossa cidade. Essa lenda do forró nordestino, do forró pernambucano. É um prazer, uma satisfação com nós, cupirenses, que amantes do forró, amantes da cultura, está prestigiando com esse grande e maravilhoso, grande artista Assisão, aqui no nosso município.
9: Obrigado, viu? Valeu. Com imagens de Rinaldo Carlos, Valder Lins Santos, para a Agreste FM, TV Agreste Mais e blog do Ilhamar Júnior.
6: Rapaz, que coisa bonita, rapaz, não é? E a participação, principalmente do prefeito Eduardo Lira, todo o seu pessoal, né? Vereadores também, que acompanharam, né? Todo aquele grupo participando ativamente, não é? E o Assisão, 85 anos, com aquela mesma energia, com aquele mesmo vigor físico, mental também, né, rapaz? Não esquecer as músicas, é porque música ligeira, e ele dança, né, rapaz?
8: Ah, o tempo inteiro. O show dele é eletrizante.
6: É impressionante. É bom ele vir mais vezes, né? Porque aquilo ali é feito a banda do Titão. Quando toca é sempre... Parabéns, viu, Titão? Prefeito Eduardo Lira, também aí, muito simpaticamente. Agora eu não vi ontem a primeira dama, ela estava também?
7: Eu não vi se ela não estava.
8: Chegou a ver, ela participa, está participando.
7: Mas ela está acompanhando o prefeito.
6: Não, todos, mas com ele, a Maria.
7: Né? Todos os eventos, eles tiveram.
6: É verdade.
7: Né?
6: É um casal lindo de viver.
8: Estive com o casal no dia 28. Né? Dia 28 nós estivemos lá e a dona Sônia Lira, né? A primeira empresária Sônia Lira, também participa desses festejos que acaba hoje, viu, Lamar? O Arraial dos Servidores. Atenção, servidores da Prefeitura de Cupira. Cinco da tarde nós teremos o Arraial dos Servidores. Começa ali por volta das 4 da tarde.
6: Vai ser lá no centro.
8: E aí
6: mesmo,
8: o show com o Edson Gonzagão.
7: Vai ser aonde?
8: Lá no Novo Horizonte.
7: Novo Horizonte.
8: O Arraial do Novo Horizonte.
7: Só está montado lá. O Arraial.
6: E por que deixaram o Assisão dormir aí e tocava de novo?
8: Opa! O Assisão ontem, eu acho que ele tinha 2 shows ontem.
7: Fora o de
6: Não,
7: Cupira,
6: não para né? não. É. É um forrozeiro da gota, rapaz, e agrada a todo mundo. Bom, mas vamos que vamos. Edgar, 9 horas e 11 minutos. Vocês vão estar hoje e ontem, você vai estar lá com o Pitel.
8: Em Quipapá, é? Daqui a pouquinho a gente segue para Quipapá para acompanhar um protesto pacífico, né? A população cobrando da Compesa explicações pelo desabastecimento, Lamar, em vários bairros lá de Quipapá. Prefeito Pité, inclusive, vai participar dessa manifestação pacífica para sensibilizar a Compesa. Água tem, só não chega nas torneiras do povo desses bairros lá de Quipapá.
6: Perfeitamente, tem mais é que fazer isso. Vamos fazer uma manifestação e o prefeito Pité à frente, comandando as dos vereadores também, não é?
8: E à tarde, a governadora Raquel Lira cumpre agenda na nossa região e nós vamos acompanhar. Né? Ela estará em Altinho. Deve também estar em São Joaquim do Monte, nós vamos confirmar com o prefeito Duguinha, mas é possível que a governadora também faça uma passagem para o São Joaquim do Monte. E Bonito, nós vamos acompanhar essas agendas também.
6: Ela só pode comparecer até essa
7: até
6: semana,
7: o dia 4,
6: Essa semana, né? O dia 4 é domingo, né? É domingo?
7: Acho que é sábado.
6: O dia 4 é sábado, é. Então ela só pode estar presente até sábado, quer dizer... Tem que correr, porque ela tem muita coisa para integrar.
7: É evento, ela só pode estar até o dia 4.
6: Até
7: entrega,
6: o dia 4,
7: ela não
6: né?
7: pode, só
6: não,
7: pode
6: entrega,
7: entregar.
6: Ela vai, porque tem muitas e tal. Mas ela gosta de estar presente, né?
7: Certamente. Até sábado, dia 4.
6: Perfeitamente, né? Inclusive, tem mais uma matéria aqui para a gente encerrar o programa, daqui a pouco, depois dos internautas, é que o Caruaru ganha o Colégio da Polícia Militar e investimentos de 110 milhões em habitação e infraestrutura. Eita, governadora, botou palácio. Mas lascar de bom, é nada. Daqui a pouquinho a gente fala sobre isso. Edgar, os nossos internautas, querido.
8: Vamos, e muita gente, viu, Lamar, interagindo aqui com a gente. O Eudes Matheus está lá em São Benedito do Sul. Ele sauda toda a bancada do Visão Política, os internautas aqui também. E aí ele está dizendo, Edgar, veja aí, ao comunicado de todas as gerações, o Ilamar Alves, que o Siqueira Júnior vai entrar na política. Olha aí, Siqueira Júnior, pré-candidato a deputado federal por São Paulo. Está vendo aí, Alexandre? Grande Siqueira Júnior, o Eudes está dizendo aqui que acompanha o Siqueira, que ele foi convidado pelo governador Tarcísio de Freitas, lá de São Paulo, para disputar a eleição como deputado federal.
7: Tem grandes possibilidades
8: São Paulo,
7: de se eleger lá na São Paulo.
8: Bolsonarista,
7: grande,
8: enfim, a gente sabe que o clã Bolsonaro tem realmente muita adesão lá em São Paulo também. Então valeu, viu, Eudes? Muito obrigado pela informação. Está interagindo aqui com a gente. Vamos dar uma viajadazinha. Vamos até Bonito. O Alcides está lá em Bonito, está interagindo com a gente. Nós vamos ouvir aqui o Alcides. Ele faz referência lá à passagem da governadora. A governadora Raquel Lira deve estar em Bonito hoje. O Alcides traz aqui a visão dele, né? Diz que tem uma obra lá que a governadora realizou, mas que parece que já tem alguns transtornos. É isso, Alcides. Bem-vindo. Bom dia, amigo.
13: Bom dia a todos que fazem Visão Política. Estava ouvindo ontem a matéria aí no Visão Política que a governadora vinha para Bonito hoje fazer entrega de obras. E a obra que tem para a governadora entregar em Bonito, do meu conhecimento, é esse asfalto que foi feito. Inclusive não está o completo, porque falta sinalização das faixas do asfalto que pega dali da Escola Técnica, próximo a Iazaki, até o trevo da entrada de Bonito, sem sinalização nenhuma das faixas no asfalto. Aí hoje eu fiz esse vídeo, encaminhei para vocês analisar aí e ver aí que é uma entrega incompleta. Não está completo o asfalto que foi feito pela governadora. Em termos de sinalização, falta coisa para sinalizar. O vídeo aí onde termina, mostra uma parte sinalizada, é da Escola Técnica, que é próxima a Iazaki, para Alto Bonito, sentido Alto Bonito. Está sinalizado até o trevo, né, de Formigueiro. Isso aí eu tenho certeza que está sinalizado. Agora, da Escola Técnica, pega na área ali da empresa Iazaki até o trevo de Bonito, não está sinalizado. E esse outro pequeno vídeo aí, já é próximo ao Bonito, o asfalto já cedendo, com várias rachaduras, material de mau qualidade que foi.
8: Tá aí o Alcides, né, a versão dele, a visão dele. O importante é a gente registrar aqui. É uma ação, né? O asfalto foi realizado, o Alcides questiona a durabilidade, segundo ele tem menos de um ano, né? Não sei, um ano e meio, enfim, o asfalto já está apresentando problemas, mas a governadora está com a agenda confirmada, viu, Alcides? Aí, para Bonito hoje, deve estar, né, exatamente em Bonito hoje, abraçando, né, os amigos aí de Bonito, Som Monteiro, deputado Joãozinho Tenório, deve estar presente também nessa agenda e nós vamos acompanhar, né, lógico, essa agenda, claro, da governadora aqui pela nossa região. Wilamar, nós temos aqui a participação do Sebastião. O Sebastião está lá em Altinho.
6: Opa, tá interagindo o nosso com a comentarista gente. Virtual, competentíssimo, do que sempre muito preciso no que ele comenta.
8: Ele diz aqui também o seguinte, né? Bom dia a todos da bancada do Visão Político. Wilamar, diante dos fatos que teve como alvo o amigo de longas datas do líder do governo Lula no Senado, o Jacques Wagner, que também está envolvido nas safadezas do Banco Master. Ao ser indagado se iria deixar o cargo de líder do governo, ele afirmou que não. A resposta foi melhor. E aí ele diz aqui, vou abrir aspas, palavras do Jacques Wagner, enviado aqui pelo Sebastião lá de Altinho. Não vejo necessidade de deixar o cargo, até porque o presidente já teve problemas piores que os meus. E aí o Sebastião volta para dizer, ou seja, segundo ele, o Lula é mais sujo que puleiro de galinhas, né? Um bom dia para todos. Ou melhor, ele diz aqui, ó, para um bom Lula é mais sujo que puleiro de galinhas, né? Um bom dia para todos.

0: sai, as lobilhocas caem fora. Fez bem. Pois não, companheiro.
1: Vamos seguindo. Cobrança de desabastecimento em Lagoa dos Gatos também. Bom dia a todos da bancada. Por favor, perguntem aí o responsável pelo abastecimento da água de Lagoa dos Gatos, rua Agamenon Magalhães.
0: Eita.
1: Essa rua dá trabalho, viu? Eita. Naelma, não chegou nada ainda, Naelma. A Naelma está aqui interagindo com a gente. A gente aproveita e abraça ela também.
0: Coitado, sofrido de água. É uma coisa que é vida.
1: Mas e aí, uma outra participação aqui. Nossa internauta está chateada aqui, chateada demais. Ela está dizendo bom dia a todos. É a Rosinete. Ela diz: olha, eu quero aqui falar a minha opinião sobre a demissão do Sherleidson. Eu não gostei, viu? Tô muito chateada. O lugar dele é na Compesa. Perfeito. Sinceramente, não gostei. Bom dia a todos, fiquem com Deus. Eu queria a Rosinete.
0: Valeu, Rosinete. Muito obrigado. Se todo mundo tivesse opinião, fizesse um abaixo-assinado, né? Quem sabe, né, se a pessoa podia considerar, porque isso para mim é uma verdadeira burrice. Misericórdia, rapaz. Né? Você tirar uma equipe dessa, né, que serve o cabeção lá do Chile. Meu amigo, eu vou lhe dizer uma coisa, isso é ruindade, isso é perversidade, não é? Perfeitamente, não é? Eu não tenho, estou ocupando aqui quem possa vir, claro, o cara precisa do emprego, você vai para Cupira, você vai, não é? Ele deve tirar gente da Compesa. Agora, se isso foi coisa política, a quem competiria fazer uma coisa dessa, né? A governadora, quando vendeu esta merda, essa Compesa, devia ter, assine aqui, você não mexe na equipe, exceto se tiver necessidade, não é? Porque sempre tem gente preguiçoso. Não olhe para mim, não, Alexandre. Não precisa, não. Eu já sei. Eu já sei. Não é? Sempre tem empresa, gente preguiçosa, não é? Que fica.
1: Mas vê mesmo.
0: Não é verdade? Fica querendo. Aí o cara tira mesmo. Agora, um criar um prefeito de leite, sua equipe daquela. Cabeção, esse pessoal da região, que conhece. Bom, fazer o quê, né, querida? Quem sabe, né? Enquanto existe flecha, não, bambu. Tem flecha, nem assim, de repente eles voltam atrás e deixam o pessoal por aqui. Pois não, companheiro.
1: E para a gente fechar, vamos ser muito rápidos, né? Nosso tempo já está bem estourado. O José Ferreira está abraçando a todos. José Jusceno também está mandando um abraço para todo mundo. A Quitéria também está interagindo com a gente. O Aloysio, ele diz aqui: olha, o governo Lula pode até não ser o melhor, mas vocês acham que é hora de entregar o país para essas pessoas que querem entregar nas mãos da família Bolsonaro, que já. Adiantou que entregará o nosso país. Ele deve estar fazendo referência à ligação com o presidente dos Estados Unidos, né? O Ligeirinho do Trevo está mandando um abraço para todo mundo. A gente aproveita e abraça também aqui o Cícero Cândido, né? Disse: olha, melhor rádio, melhor programa.
0: Opa.
1: Um abraço para todos vocês aí.
0: Obrigado.
1: Muito obrigado também. No nosso Facebook, a gente abraça o vereador Luciano Cambuta, está interagindo aqui com a gente.
0: O grande Cambuta lá de Lagoa. Faz parte, né? Do time.
1: Um abraço também para toda a equipe aí do Ramos, né? Acho que é Mercadinho Ramos, né? Se possível, depois você coloca seu nome para a gente mandar um abraço para você, tá bom? A Socorro Barbosa está interagindo com a gente. A Eliette também está aqui interagindo com a gente, mandando um abraço para todo mundo. Uma ótima semana, semana abençoada para todos vocês aí. Tá certo, ela mandou uma mensagem aqui, né? Ok, tá bom, Alito. Obrigado, viu? Uma mensagem que seria para a gente começar o programa, né? A Quitéria Iraci também interage aqui com a gente. Nosso muito obrigado. Ângela Cristina, forte abraço. Muito obrigado também. A Eliette, né? Só existem dois lados, viu? Lula e Bolsonaro. Então ela diz aqui que prefere o lado do Lula. O Claudino Rufino disse que vai fazer o Lula presidente de novo. É o que diz ele aqui, né? A Francisca Maria também está mandando um abraço para todo mundo. Ele diz: olha, é boa mesmo estava essa pista de bonito a formigueiro. Tem que fazer tudo na carreira, é? Eu entendo, enfim, não sei se ela foi uma crítica, se foi... Mas talvez ela estivesse querendo fazer um comparativo, né? De como estava antes. Imagina que tenha sido isso, né, Francisca? A Lourdes Mendes, né? Esses bolsonaristas querem de toda forma que o Favinho ganhe a eleição. Só que não, viu? Aceita que dói menos, Lula presidente reeleito. Benedita Cecília também interagindo com a gente. Nosso tempo acabou, gente. Fica aqui as nossas desculpas. Um ótimo dia para todo mundo. A gente se encontra daqui a pouquinho em Quipapá.
0: São 9:22, né? Apenas como registro, também está no blog do Ilhamar Júnior, é que numa agenda oficial lá no município, ontem, né? Em Caruaru, né? A governadora Raquel Lira autorizou a licitação para a construção do primeiro colégio de polícia militar do Agreste. Essa nova unidade de ensino receberá um investimento estimado em 71 milhões e meio. Além da educação, a comitiva estadual

0: da governadora formalizou entregas e novos aportes nas áreas de habitação e mobilidade urbana, totalizando mais de 110 milhões em ações para a região. Na educação, licitação autorizada para esse colégio da Polícia Militar. Na habitação, como eu já disse, entrega de 255 moradias pelo programa Morar Bem, né? Em Pernambuco, deve ser estrada, né? Entrada gratuita, deve ser estrada, né? Não sei, na estrada garantida. Na infraestrutura, assinatura de licitações para 4 obras viárias do programa Pé na Estrada. Em mobilidade, investimentos de 39 milhões na implantação e requalificação das rodovias VPE 140, VPE 157, VPE 160 e VPE 164. Meu amigo, haja estrada dessa governadora, né? As intervenções nas estradas rurais e distrito de Caruaru visam ampliar a segurança viária e garantir maior mobilidade para a população local. Hoje, ela vai estar em Altinho e Bonito, fazendo mais entregas. E quando o fato acontece, a Rádio Agreste aparece, começando com o nosso amigo Pité, que faz essa marcha, né? Faz essa marcha lá na cidade de...
1: Quipapá,
0: e é claro que o prefeito acompanha com vereadores, enfim, o povo, né? 9h25. 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
0: 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Então, minha gente, e em nome dos produtos da Tubio Naturville, nós vamos encerrando mais um programa Visão Política. Companheiro jornalista Edgar Fênix, bom dia para você, querido. Torceu muito, vibrou, mas pegamos lá.
1: Com certeza.
0: Bom dia para você.
1: Prontos para a próxima, viu, Lamar?
0: Se Deus quiser.
1: Um ótimo dia para todo mundo, a gente se encontra. Abraçar o Jailson, né? Filho de Dona Lindolva, tá ouvindo a gente aqui em Cupira. Grande Jailson.
0: Perfeitamente. Vamos ver se chega mais camisa, né?
2: Isso.
0: Daqui para... Pois é, quando é sexta-feira,
2: Sexta-feira a gente
0: programa, né?
2: Duas camisas,
0: né? Perfeitamente. Bom, a você, Alexandre, o nosso abraço, muito bom dia para você, muito obrigado, viu? Até amanhã.
2: Bom dia a todos, fiquem todos com Deus e até amanhã, se ele permitir.
0: 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Beijo no coração de todos, fiquem todos na santa paz do Senhor. Não é? E amanhã, se Deus quiser e Deus quer, nós voltaremos com mais um programa. Vamos ao nosso grito de guerra? Todos juntos vamos pra frente, Brasil, Brasil! Salve a seleção! Oba! Tchau, minha gente, até lá!
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4: A Câmara Municipal de São Joaquim do Monte realizou a sessão ordinária com aprovação de importantes matérias para o município. Entre os projetos do Poder Executivo, foi aprovado o projeto que cria a Política Municipal de Promoção da Igualdade Racial. Também foi aprovado o PL que institui a Corregedoria e a Ouvidoria da Guarda Civil Municipal. Já no Legislativo, os vereadores aprovaram o projeto de lei que regulamenta o uso de veículos de propaganda sonora durante celebrações religiosas e nas proximidades de prédios públicos em funcionamento. Outro destaque da sessão foi a aprovação do requerimento solicitando ao Poder Executivo a criação de um espaço para cerimônias fúnebres na Vila de Santana. O presidente Ricardo Jefferson convida todos para acompanhar as sessões todas as terças-feiras, às 9 horas da manhã.
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3: 9:28 agora. 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

Fala aí, pessoal, ótima manhã pra todo mundo. Tamo chegando, Agreste FM, a rádio oficial do seu coração. Ótima manhã pra você no trabalho, a você acordando agora, a você que já vinha acompanhando o programa Visão Política. Sejam todos muito bem-vindos na nossa ZYD267, rádio Agreste FM, 89,5 a 89 do seu coração. Por aqui tem o Renato Neves, o seu amigão do rádio, para estar com você trazendo muita música boa, muita animação e, é claro, esse nosso jeito de fazer FM que só a gente tem. Por isso, o meu bom dia especial a toda a galera mesmo no geral, a você no trabalho, a você em casa, a você viajando, a você motorista, mototaxista, pode chegar, viu? Avisa pra todo mundo que o melhor programa das suas manhãs tá começando agora! Obrigado, meu Deus! Obrigado, Senhor Jesus, pela paz, pelo amor, pela vida! Como sempre, são muito mais motivos para agradecer do que reclamar, do que pedir. Não reclame, não! Agradeça, assim o seu dia, a sua vida vai ser muito melhor e muito mais produtiva também. Isso posto, tá no ar, então, programa Geração 89!

0: você é demais. 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
2: Só se for agora, vamos lá então, porque vem chegando pra gente as primeiras dicas dos astros nesta manhã sensacional. E eu sei que tem muita gente boa aí acompanhando a rádio 100% Coisa Nossa. Tá preparado? Tá preparada? Aumenta o som, galera! Vamos lá então, trazendo as primeiras de hoje. Olá, muito bom dia a você do signo de Áries, arianos e arianas que nos ouvem. Pode negociar ou trabalhar em equipe agora, viu? Fica a dica. O sucesso financeiro está em suas mãos. Segue a impaciência e o seu astral indica acertos e compras para o lar e harmonia com todos. Boas expectativas no amor. Olá, bom dia, taurinos. O dia reserva equilíbrio no lar, o que será importante para acertar os problemas e resolver assuntos de negócios imobiliários. Pode assumir novos compromissos de trabalho, amor tolerante. Olá, bom dia, geminianos. A sua vida profissional deve ganhar novo impulso e as mudanças serão bem-vindas. Obrigado. Use e abuse da sua inteligência e as finanças se estabilizam. Um fato novo poderá trazer motivação com a família. Amor total. Olá, bom dia, cancerianos. Fase que está exigente com a família. Lembre-se que o sol protege e que não há motivos para criar problemas. Seja objetivo nos negócios. É chance de novos ganhos e cuide bem da sua saúde. Vida amorosa estável. Olá, bom dia, leoninos. Neste período, não deve passar dos limites em relação aos seus gastos e ter paciência com a família. O sol o desafia a pensar mais no bem-estar dos outros. Vênus traz oportunidades e equilíbrio no amor. Olá, bom dia a você do signo de Virgem, virginianos e virginianas que nos ouvem. Tudo bem com você, né? Então, Vênus desfavorece o setor afetivo e pede cautela com novos gastos. Pode se sentir sufocado. Mesmo assim, vá em frente com seus projetos profissionais e afetivos. Compreensão no lar e está tudo bem, obrigado. Bom, logo mais tem as últimas trazendo ainda os bons dias aos signos de Libra, Escorpião, Sagitário, Capricórnio, Aquário e Peixes. É claro que eu ainda conto com você. 9:44, não sai daí não, intervalo, a gente volta já já.
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2: 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E aí, já de volta, não falei pra você que era rapidinho? Pois bem, agora vem chegando as últimas dicas dos astros. Vamos lá, galera, vamos, Simba, pode perder tempo, não. Agora são 9:48, 9:48, aqui no Sãozão da sua Grécia FM. Olá, muito bom dia a você do signo de Libra. Dia em que suas decisões domésticas estão em alta, pode contar com a família, vi? Sair para compras e acertos no setor afetivo. O amor vem com toda a energia. Passe, quem sabe, um novo projeto adiante, inclusive pode ser um projeto doméstico. Sucesso financeiro. Olá, bom dia, Escorpião. A fase é positiva no trabalho e no lar, mas continue se cuidando com os invejosos. Cuidado, show inveja. Não adianta depois dos problemas acontecerem se queixar, né? O sucesso vem fácil nos negócios. Amor firme e decidido. Olá, bom dia, Sagitário. A lua está no seu signo e tudo o que exige planejamento e atenção aos detalhes estará favorecido para você. Possibilidades de ganhos extras. O amor vem com renovação e harmonia na convivência. Saúde perfeita. Ó, que legal. Olá, bom dia, Capricórnio. Você passa pelo alerta e pode ter dificuldades para manter o equilíbrio emocional. Fique na rotina até o dia 1º de julho, até às 16:34, quando a lua passará no seu signo. Conte com a família. Olá, bom dia, Aquário. O início do dia será tranquilo e você deve se programar para o alerta que tem início amanhã, às 16:34. Evite complicar a vida profissional. Aproveite para acertar o setor financeiro e afetivo. Olá, bom dia, piscinianos. Dia em que terá mais clareza de suas ideias e disposição para acertar os problemas da área profissional. Dê atenção às pessoas com quem trabalha ou negocia. O seu amor vem com tranquilidade e muita paixão. Por aqui então, missão cumprida, mas dicas dos astros somente amanhã. Amanhã, quarta-feira, amanhã inclusive é dia do meu amigo, o doutor Alejandro Ruiz, está por aqui marcando presença com mais uma edição do quadro Alô, Doutor! Só lembrando, as dicas dos astros de hoje, você já confere em forma de reprise lá no site da sua rádio, Agreste FM, na parte horóscopo do dia, www.agrestefm89.com.br.
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2: Chubeio, sem demora, direto pro zap, tem gente participando, mensagem de voz, fala que eu te escuto.
3: Bom dia, Renato, é Irani. Oi, Renato, quero Oi. Oferecer todas as músicas do programa para todos que estão curtindo. Tchau, tchau, Renato, tô ligadinha aqui na melhor.
2: Muito obrigado, cheiro no seu coração.
4: Olá, bom dia, Renato Neves, aqui é Sion de Belém de Maria. Renato, gostaria de escutar com Eduardo Costa, Você Não Cuidou de Mim. Ofereço para meu esposo Muca, para você com esse maravilhoso programa, minha Muito mãe Dacinha, meus filhos Matheus, Lucas, Paulinha, Maíra e Leandro, para minhas amigas Fabíola Neguinha, Dona Isabel e Zeza, e meu amigo Sandro Pereira, para meus primos Amanda e Luizinho, para todos, né, que tá escutando essa rádio, anota mil todos, a minha cidade de Belém de Maria.
2: Eita, coisa boa, valeu, alô, alô, Belém de Maria, abraço pra vocês aí, uma feliz manhã desta terça-feira, alô, bom dia.
8: Bom dia, meu amigo Renato Neves, sou eu, Júnior Ligeirinho do Trevo de Panera, não perco só um programa seu, da segunda-feira ao sábado, quero que você coloque a música aí de Zé Vaqueiro, coladinho, coladinho, vou oferecer para Ronaldo lá do Sítio Cotia, para a mãe dele Nice, para meu pai Neném do Milho, para minha irmã Joseane, Tatiane, Neide, Jadielma, Daniele, para Bastão, Bigode de Ouro, para o filho de Bastão, para minha irmã Joseane, Tatiane, Neide, para todos meus amigos e amigas. Bom dia, parceirão da Grécia FM.
2: Valeu, parceirão da Grécia FM. Grande Juninho, lá de Panelas. Tamo junto, irmãozão. Alô, bom dia.
9: Bom dia, Renato. Aqui é Lulu de Agrestina. Eu gostaria de escutar a música de Zé Vaqueiro, para me oferecer só para
2: tá
9: gente.
2: Tá no ponto.
9: Está de data nova hoje, que ela
2: Parabéns.
9: Mora em Cupira. Eu ofereço para ela, só para ela, que ela está de data nova.
2: Tá certo, então valeu, parabéns para aniversariante. Alô, bom dia, você do Zap.
10: Bom dia, Renato Neves, bom dia. Eu sou Maria, aqui do sítio Joá de Paneiras. Eu quero ouvir a música de Zé Vaqueiro, Coladinho, para oferecer
2: tá
10: a minha irmã Maria José, que está hoje aqui comigo. Que Deus abençoe ela e abençoe todos nós.
2: Parabéns.
10: E desejar a ela um feliz aniversário, que ela ontem fez aniversário, viu?
2: Ah, ela merece, então tá bom. Parabéns para aniversariante também.
11: Oi, Renato, tudo bem com você?
2: Tudo bem?
11: Cristina, aquele passar de areia. Ô, Renato, todo dia escuto você, viu?
2: Nossa.
11: Ah, por favor, bota a bonde do Brasil, aquela que vai... te amo, eu amo você. Tô na escuta, viu, Renato?
2: Vamos procurar,
11: por
2: vamos
11: favor,
2: procurar.
11: Por favor, bote, viu? Obrigada.
2: Imagina, querido, obrigado você. Eu não sei qual que é essa música, mas eu vou em busca, viu? Valeu, carinho, a participação. Alô, bom dia, você do
12: bom
2: Zap.
12: Bom dia, Renato. Sou eu, Maria de Socorro Félix, da Presidente Vargas. Renato, eu gostaria de ouvir a música Serei Sempre Grata, com Elara de Deus, para oferecer para meu marido Fernando, para meu filho Renan, para todas as minhas amigas, para você e família, para todos os ouvintes. Tenham um bom dia.
2: Eita, coisa boa. Alô, bom dia.
13: Renato, bom dia. Aqui é Medibal, Novo Horizonte. Gostaria de ouvir a música de José Augusto. Juro que não vou mais chorar. Ofereço a meus filhos, Jebe, São Jans, Leandro Gabriel, Anitta da Rua do Arama, Terezinha da Guarava, especialmente a você, Renato. Bom dia.
2: Um bom dia. Se o ouvinte manda, a gente toca na hora. 9h53, agora 7 minutos faltando para as 10 horas da manhã. Daqui a pouquinho eu volto trazendo mais participações lá do Zap Zap através do 819-98-26-1509. Bom dia para todo mundo, bom trabalho, ótima terça-feirona. Agora tem o som do José Augusto. Juro que não vou mais chorar. Pegando leve na sua manhã de terça-feira. Sigam-me os bons! 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
9: Muito bem, pessoal, agora são 10:10, mas já, como tá passando rápido o tempo, né? Vamos lá que tem muita lenha para queimar ainda. Hoje, dia 30 de junho, é o último dia, né, do mês de junho, período junino, acabou. Agora só ano que vem, esse São João vai deixar saudades. Vamos lá então, direto pro zap, tem mais gente participando conosco, atender a pedido musical, mensagens de voz que segue como prioridade. Alô, bom dia, você do zap, fala aí.
10: Oi, Renato, bom dia, querido Cid Cruzeiro, eu quero que você passe Copa do Mundo com os 3 de Cupira para oferecer para toda essa galera que está curtindo esse seu maravilhoso programa, para você, para Terezinha da Guaravita, para Zeza, Cício Goi e todos. Um abraço.
9: Aquele abraço, sua música já tá no ponto. Alô, bom dia.
11: Bom dia, Renato, estou te ouvindo, sou eu, Aldemir. Renato, eu quero uma música com o Amado Batista, meu Itamu.
8: pode ser. Ofereço para minha mãe Selma de Guavirá, meu pará José, Terezinha da Gravita, Cristina de Passagem de Areia, meu primo Vânia de Cajueiro, minha tia Zefinha, que está morando em Catende, para o Ilma Jaima Maria Osquetuti, Luciano da Rua do Rosário, conhecido como vem, para a Lena da Rua do Rosário, Vânia da Barra, Crito da Verdura, para a Jane de Paula, Terezinha da Gravita, e para você.
9: Combinado, muito obrigado, meu querido amigo grande Aldemiro Pérola Negra, lá de Belém de Maria, sempre participando, interagindo conosco, uma satisfação ter você junto com a gente, viu? Tem a Neide da Barra, nosso montão de amigos aí em Belém de Maria, que a gente só deseja o bem, né? Peraí que eu me perdi aqui nas mensagens, programa é ao vivo, quem sabe faz ao vivo, como diria o nosso bom e velho Faustão. O WhatsApp tá liberado, minha gente, 819-9826-1509, para você mandar beijo, abraço, pedir a sua música, ficar à vontade. Vamos lá que tem mais aqui? Quero ouvir a sua indicação musical, fala que eu te escuto, alô, bom dia.
11: Bom dia, Renato, aqui é Maria das Dores, do sítio Sapucaia de Cima. Eu queria pedir uma música de Zé Vaqueiro para oferecer a meu esposo Nilson, a minha filha Amanda e Andriele, toda a minha família, principalmente para você, Renato, não perca o seu programa.
9: Nossa, que legal, tá certo, minha querida. Vamos passar assim o som do Zé Vaqueiro pra você na programação da Mais Ouvida. Simbora então atender a pedido musical.

0: minha gente, o nosso abraço a todos vocês. 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
1: Agreste FM, muito mais músicas, muito mais som legal e muito mais você no ar. Pessoal, daqui a pouquinho eu volto atendendo a seu pedido musical, tá bom? Fique ligado, fique esperto. Abraçar os muitos amigos e amigas que participam conosco diariamente lá pelo Zap Zap. Tá bombando aqui, né? Obrigado ao Roberinho pelo rádio ligado, grande Roberinho. Tem alô e bom dia pra minha amiga Deise, lá de Lagoa dos Gatos, a esposa do João Coruja. Alô, alô, João Coruja, meu querido! Tá aí mandando abração para os filhos Alejandro, Draize, eu sempre pronuncio errado aqui, ah, meu Deus, ao Jonathan, a mãe Cida, a Daniela, ao amigo Luciano, pessoal aí, ao Joaquim pequeno, ao maridão João Coruja, que não pode esquecer não, né? Pronto, já já tem muito mais som legal no Sãozão da Sua 89.
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1: Hora certa, confirmando 10:24.

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0: já de volta. Creche FM, a rádio oficial do seu coração. 10h29. Já tem mais alguém para interagir conosco. Vamos lá, vamos, Simba, para não perder tempo. Cadê aqui? Abraço e bom dia para Maria Aparecida, lá em São Joaquim do Monte, tá com o rádio ligado, mandando beijão para todo mundo. Meu amigo Juninho, lá em Panelas, valeu, queridão. Sandro Pereira, é sempre bom contar com você, valeu, Sandrão. O Daniel, aqui em Cupira, também tá com o rádio ligado. Tem abraço e bom dia para o Nenzinho da Geladeira, na cidade de Cupira, no bairro da Coab. Obrigado pela participação. Bom dia, Socorro, de São Joaquim do Monte.
1: São Joaquim do Monte, meu amigo.
0: Ô, minha amiga.
1: Tô com uma música aí de Assisão. Desse forró bem quente, para oferecer para meu filho Adra, para meu filho Anso, para minha nora Camila, completou mais um ano de vida ontem.
0: Parabéns.
1: Para meu neto Theo, para minha neta Valentina, para minha mãe Angelita, para minhas irmãs, para minhas amigas, para meus amigos.
0: E toda essa moçada boa. Muito obrigado, Socorro. Bom dia, Jaciara.
2: Oi, Renato Neves. Bom dia, Jaciara, aqui do Brejão Alves. Sou Sandra na Melhor. Mando um alô aí para meu filho Alejandro, que está de idade nova hoje. Quero parabenizar ele, dizer que eu amo muito meu filho. É nós, estamos juntos. Uhul!
0: Eita, coisa boa! Vamos gravar aqui para registrar a minha amiga Jaciara em Brejo de João Alves, parabenizando o seu amado filho Alejandro, que hoje completa mais um aninho de vida. Ô, Alejandro, parabéns para você, queridão. Sucesso, amor e muita paz. Você merece, viu? Muito amado pela Mames, a Jaciara e toda a família Agreste FM também. Grande abraço, muita vida na sua vida. Desse jeito aí, 81 998 26 1509. Bom dia, meu amigo Lenildo.
3: Bom dia, Renato. Gostaria de ouvir a música de Bruno e Marrone. Quero oferecer para minha irmã Anivaldo, minha irmã Zenida, minha comadre Luz Neto, minha sobrinha Luiz e Laís, para Anderson, Bonequinho, Jusce, Filho, Adara, Neto, vem em família, Terezinha Maravilha, as três irmãs da Coab.
0: Valeu, meu queridão. Grande Lenildo. Tem mais abraço aqui, não acabou não. Bom dia, você do Zap.
4: Bom dia, Renato Neves, sou Cida Maurício aqui de Cachoeirinha, queria ouvir com o Jorge de Altinho, Solidão na Minha Cola, para oferecer a todos os ouvintes e para você que faz esse programa maravilhoso. Bom dia.
0: Ah, coisa boa. Muito obrigado, queridona, pela sua participação. Bom demais ter você junto conosco, hein? Vamos lá, que tem mais aqui, o povo quer falar. Fala que eu te escuto.
5: Aí, Renato, aqui é o Josias, filho de Deus, aqui é do Cocão.
0: Oi, Josias. Fala, irmão.
5: Tô ligado na tua programação.
0: Coisa boa, hein? Já
5: bota uma musiquinha aí. Zé Vaqueiro aí, a nova de Zé Vaqueiro aí pra nós aí, viu? Já quer uma de Zé Vaqueiro, tá ótimo.
0: Combinado. Passou agora há pouco, inclusive,
5: você,
0: né?
5: Viu? Para você, a todos meus amigos do Cocão, Cafundó e lá do Cito Mel.
0: Valeu, queridão. Grande Josias. Todo Josias é gente boa. Alô, bom dia.
6: Oi, Renato. Bom dia, Renato. Bom dia. Hoje é dia de comemorar a vida. Eu quero que você mande os parabéns. Peço que você mande os parabéns para minha mãe, Dona Maria, aqui de Alto Bonito. E todo mundo chama ela de Dona Toquinho. De Dona Toquinho. Ela ama muito o seu programa. Ela tem Alzheimer, mas ela tá consciente, anda, dança. Toca uma música de forró pra ela dançar um pouquinho, que ela tá te ouvindo.
0: Ah,
6: beijo,
0: tá bom.
6: Renato. Manda parabéns pra minha mãe, Marlei de Alto Bonito. Beijo.
0: Valeu, minha amiga Marlei, de lá de Alto Bonito. Parabéns, então, pra sua mamãe, viu? Sucesso, amor e paz pra ela. Alô, mãe! Beijo pra senhora no seu coração, obrigado pelo carinho. Vamos tocar um forrozinho já já que ela merece. Ô, mulher forrozeira, assim feito nós, que somos pernambucanos, nordestinos, com muito orgulho. Valeu, então, hein? Parabéns, muita vida na sua vida, você merece. Tem mais alô? Tem mais alô aqui, vamos lá atender a pedido musical. 81 998 26 1509.
7: Oi, Renato,
0: bom dia.
7: Bom dia, eu sou Lourdes, aqui do Glória. Eu quero que você roda a música de Roberto Carlos, Essa Luz, para oferecer a minha mãe, a minhas irmãs, meus irmãos, meus dois filhos, meu esposo e para toda a minha família e todos os ouvintes, especialmente para você também.
0: Opa, muito obrigado, querida, volto sempre. Boa terça-feirona.
8: Renato, meu nome é Maria Fernanda. Eu moro no sítio Jussará, de Lagoa dos Gatos. Eu queria ouvir uma música de Folha Seca para oferecer para Nurde de Batateira, a minha tia Cida de Cupira, a meu tio Valdinho, a meu avô Muro, a minha mãe Núbia, a minha irmã Fabiana, a minha avó Nena, a meu avô Zé, a meu pai Fabinho, para todos que estão ouvindo essa área maravilhosa.
0: Eita, coisa boa! Deixa eu abraçar aqui com muito carinho, né? A Fernanda, a Fabiana, a Núbia. Meu amigo Bolero esteve lá esses dias no sítio Jussará, fez uma chamada de vídeo, né? E a gente se conheceu assim, por chamada de vídeo. Fernanda, Fabiana e tinha outra lá, a menorzinha, que agora eu esqueci o nome. Mas, ó, satisfação, viu, em conhecer vocês. Um beijo, tamanho do planeta. Valeu, meninas! Pessoal bom do sítio Jussará. Ter nosso carinho, respeito e admiração. Muito bom ter vocês com a gente de verdade. A recíproca é verdadeira. Bom demais, bom demais. 10h34, deixa eu aqui atender a pedido musical. Daqui a pouquinho eu volto trazendo mais participações. 10h34 confirmando. Conto com você, viu? Até o meio-dia, programa Geração 89. Para todas as tribos, para toda a galera. Do jeito que o povão gosta.

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0: E aí, compadre, já de volta, a Agreste FM, a melhor rádio de todos os tempos. Já tem gente aqui para interagir conosco, vamos lá, que eu acho que já são as últimas, né? Mensagens de voz no bloco musical. Olá, Renato, bom dia, minha amiga Cris, lá de Bateguaras, Alagoas. Eita, quanto tempo, que bom falar com você, viu? Beijo grande no seu coração, minha amigona. Alô, bom dia, você no Zap.
1: Bom dia, Renato, aqui é Beleza.
0: Ô, Beleza.
1: Eu quero ouvir com Pablo, Chora na Chuva, para oferecer a você, a Jandir de Paula, a todos que fez essa rádio maravilhosa. A Josia Leal, a meu filho Júnior Motobac, Suzy Suelda e a meu irmão Sandro, e oferecer a meus amigos e amigas de Belém de Maria e da Agrestina. Passa um bom dia, que Jesus Cristo, o Divino Espírito Santo, abençoe você e sua família, todos que
0: fazem. Amém! Pai. Você também, minha querida, muito obrigado. Que a sua terça-feira seja uma beleza de bênçãos, dona Beleza. Alô, bom dia.
2: Toca minha música, Renato, tô escutando, é Bom Dia Brasil. Eu não sei o nome porque eu não sei ler, senão eu falava o nome da música pra você.
0: Ah, tá bom, vou procurar aqui tua música, tá? É porque realmente eu não consegui identificar você cantando aí qual que é a música, mas vamos em busca, com certeza. Obrigado pelo carinho, querida. Deixa eu ver quem foi. É a Ana Cristina. Oi, Ana Cristina, cheiro no seu coração, obrigado pela participação, bom demais ter você junto conosco, viu? A Jéssica do bairro Portal da Fé em Cupira, tá mandando parabéns aí pra ela mesma, que hoje completa mais um ano de vida. Ô, Jéssica, parabéns, sucesso, amor e muita paz. A Jéssica Andresa, curta muito a data do seu aniversário, você merece, viu? Tudo de melhor, muita vida na sua vida, como a gente sempre fala aqui no rádio. Tem mais aqui? Alô, bom dia.
3: Oi, Renato, bom dia, aqui é Luzia Nunes, eu gostaria que você passasse uma música de Vitor Vaqueiro, pode ser qualquer um, quer fazer só pra curtir.
0: Combinado. Renato, bom dia, tô aqui na audiência. Rosa Santos, lá do sítio Tamanduá, mandando beijão pra todo mundo. Tem a minha amiga Terezinha. Terezinha, que o Altíssimo te abençoe. Terezinha, muito obrigado. Roberto Nery, sacristão original. Fala, Roberinho.
4: Neve, aqui é seu amigo, sabe chama querida paróquia de Cruz, sabe chama original. Ofereça a música de Macho Esqueleto, fora de todos os tempos. Ofereça amigo Renato Neve, a Javariane Jagastina, a Mazé da Kiri Cruz, a Juninho Juninho do Trevo em Panela e todos que estavam na nossa grande firma aqui em Cruz, a mais querida do estado de Pernambuco, a Rádio Uniteiro.
0: O ano inteiro, desse jeito aí, ó. Minha amiga Riso lá em Panelas, mandando um alô para as filhas Keitla e Nicole, para todo mundo da família ouvindo a nossa Agreste FM. Obrigado, dona Riso, pelo carinho, volto sempre, tudo de bom.
5: Bom dia, Renato, sou Mauricéia, aqui de Alto Bonito. Gostaria de curtir uma música com o padre Alessandro. O que é que eu sou sem Jesus? Ofereço a todos vocês aí da rádio, a toda a família, um abraço, tchau, tchau.
0: Valeu, tchauzinho. Tá vendo? É assim que a gente faz rádio. Ouvindo o povo, você participando. Esse calor humano que ultrapassa, na verdade, as barreiras da comunicação.
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0: 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Tem o som do padre Alessandro Campos. Alessandro Campos, o que é que eu sou sem Jesus? 10:51 agora.
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5: Muito bem, agora são 11:05. Nota de falecimento. Faleceu hoje a senhora Josefa Maria da Silva, conhecida por Dona Nininha, com a idade de 76 anos, deixando enlutados os filhos, professora Zilma Cavalcante, Gilda, Josefa, Hilda, Cilda, Givanildo, Iranildo, José Severino e Ramildo, além de netos, bisnetos, parentes e, é claro, muitos amigos. O corpo será velado em sua residência no sítio Pau Ferrado, município de Lagoa dos Gatos. E o sepultamento será amanhã, às 9 horas da manhã, no cemitério São Sebastião, também de Lagoa dos Gatos. Desde já, a família enlutada agradece a todos que comparecerem a este ato de solidariedade cristã. Noticiamos o falecimento da senhora Josefa Maria da Silva, conhecida por Nininha, com a idade de 76 anos.

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0: E aí, gente, já de volta. 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Rádio da galera, vamos que vamos, em breve tem novidades. 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Pode contar, hein, campeão? Aqui é assim, ó, sucesso 24 horas. 11 horas 12 minutos, 11:12, quase reta final. Vamos lá então, direto para as últimas mensagens de voz. Já é quase final do horário. Eu quero ouvir a sua voz, a voz do povo. Fala que eu te escuto. Alô, bom dia.
1: Zé Vaqueiro, qualquer um para oferecer para meu marido e para você, Renato. Bom dia.
0: Muito obrigado, valeu, bom dia. Também tem a Cleide, tá junto conosco lá do sítio Taboquinha. Seja bem-vindo, o prazer é todo nosso.
2: Eu sou em minha terra preta, eu quero Carlito Gomes e ofereço pra minha comadre Neide, pro meu marido e pra minha filha. E pra você da rádio.
0: Aê, tá mandado, valeu, queridona. Oi, Renato, bom dia, aqui é a Esther. Um bom dia pra você, tô aqui ligada. Um cheirão na Sofia, viu, Esther? Obrigado pelo carinho, família abençoada. Tem mais alô aqui, não acabou não. Oi, Renato, tô aqui ouvindo você, minha amiga Neide Silva, do Sítio Hot Liso. Um mês dessa bebê lindona, sua filha, que nasceu aí, né? Tá certo, parabéns. Como passa rápido o tempo, né, Neide? Já fez um mês de nascimento aí da lindona. Felicidades, hein? Tudo de bom, hoje e sempre. Até mandou a foto aqui dela vestida com a roupa do Brasil. Tá lindona. Tá uma gata. Valeu, carinho. Tudo de melhor pra vocês. Deus abençoe. Tem mais alô? Tem mais alô? Vamos lá que são as últimas. Bom dia.
3: Bom dia, Renato. Aqui é Luzinha da Rua da Caixa d'Água.
0: Oi, Lu.
3: Quero mandar beijo pra minha família em Belém de Maria, pra todos. E os parabéns para o meu primo Zizo, que está de idade nova hoje.
0: Parabéns para ele, ele merece. Tem mais alô, Renato, bom dia. Toca aí Flávio José, Maria de Gado Bravo. Alô, Maria. A Marleide continua conosco, rádio ligado. Alô, bom dia.
4: Aqui é Maria do Carmo de Cruz, a Rua do Cais. Peço que você passe uma música aí do Jorge de Altim. Oferecer para meu esposo, isso, para meu filho, Marcelo, Janice, Janine, Janiele, para meus netinhos, para meu genro. E para todos que estão contigo, todas as minhas amigas.
0: Aê, que legal! Minha amiga Socorro da rua Louro Paulo, eu acho que é isso, né? A Valquíria da Rua da Caixa d'Água, Regis Zefinha, Naldo Aguinaldo, Luana, a tia Laíde, dando socorro, bebê, cair levantar. Obrigado, Valquíria, pela sua participação. Tem mais alô aqui, vamos lá. Minha amiga Gorete, lá em São Joaquim do Monte, tá aí parabenizando. Deixa eu gravar logo. Minha amiga Gorete tá aqui parabenizando a sua linda afilhada Maria Clara, que hoje completa mais um ano de vida lá de São Joaquim do Monte. Madrinha, te ama muito. Palavras da Gorete, viu? Tá certo. Valeu, carinho, tudo de bom. Inclusive, a Gorete agora tá no sítio Fernandes. Só pra postar a informação correta, né? Passar a informação corretíssima. Ok, valeu, Gorete. Cheiro pra você, tudo de bom. E parabéns à aniversariante, a afilhada Maria Clara, hoje assoprando as velinhas. Vai ter bolinho e Guaraná. Tem mais alô aqui? Renato, bom dia. Tô com o rádio ligado. Pessoal da Panificadora Bom Jesus, em Vila de Santana. Maria Yasmin, Iago, Tânia, o Léo. Uma boa semana aí pra vocês, valeu, hein? A Zélia, grande pernambucana, abraço, bom dia, alô você.
5: Bom dia, Renato, aqui é Miguel. Estou em seu programa. Olha o cheiro do feijão.
0: Olha o cheiro do feijão, Miguelzinho. Coma muito feijão pra crescer forte, viu, Miguelzinho? Conto com você. Tem alô e bom dia pra o Sérgio Bala. Bala neles, meu parceiro. Mas é bala confeito, chocolate. Faz mal pra ninguém não, viu? Então, o Sérgio mandou a foto aqui dos bacamarteiros. Nossa, que legal. Admiro muito vocês, hein? Abraço, bom dia a todos os amigos bacamarteiros, em especial os que representam Cupira. A exemplo do meu amigo Sérgio Bala, sucesso hoje sempre muito bom, viu? Linda foto, fotografia, como diria um amigo meu. Abraço, grande Sérgio. Alô, bom dia.
6: Ô, Renato, vê aí minha mensagem, por favor. Obrigado.
0: Vamos sim, claro. Eu acho que eu já toquei tua música, não, minha amiga ouvinte, deixa eu ver aqui. Ah, não, tá, beleza, não passei. É que você mandou a sua mensagem dentro do horário do programa Visão Política ainda, né? Alô, bom dia.
6: Oi, Renato, bom dia.
0: Oi.
6: Eu sou Lourdes, aqui do Glória. Eu quero que você roda a música de Roberto Carlos, Essa Luz, para oferecer à minha mãe.
0: Ah, não, peraí, como diria Valderlin Santos, pare tudo, Luz Divina, toquei sim, Roberto Carlos, Luz Divina, eu atendi, tá, o seu pedido musical, acho que você não ouviu, mas eu toquei, obrigado pelo carinho, volto sempre, Núbia continua com o rádio ligado, meu amigo Cristiano do Espetinho lá em Cachoeirinha, na Boa Terra do Couro, Eduaço, ele pôs aqui, ó, Renato, o Brasil quase matou nós do coração ontem, rapaz, que jogão, já pensou? Nos acréscimos, né, do segundo tempo, é que o Brasil vai lá e faz o gol da virada. Bom demais. Ó, isso aí lembra aqueles jogos, né, das Copas dos anos 90, que era mais ou menos nessa pegada aí, vocês lembram, né? Fazia batia uma ansiedade no coração. Nossa, todo mundo lembra, todo mundo lembra. Romário, Bebeto, Ronaldinho Gaúcho, Ronaldo Fenômeno, aquela geração de ouro. Valeu, Cristiano. Cristiano, a Valentina e a Silvana lá curtindo a nossa rádio também. Ó, tem abraço e bom dia para Rosângela Beckerham, a mãe do Ricardão, tá com o rádio ligado, mandando um beijão para todo mundo. O Renato, bom dia. A Dulce Maria também tá ligada no programa. Seja bem-vinda, Dulce, o prazer é nosso. Minha amiga Osana Alves tá ligada na programação. Mandando um beijão para todo mundo, volto sempre, Osana. Alexandro em Boca da Mata. Panelas, as últimas mensagens de voz. Alô!
7: Oi, Reginaldo, né? Eu quero que você toque uma música aí e a Cisão. Vou curtir com as minhas irmãs. Josilene, Marinês. É, para meu esposo, José Roberto dos Tecados.
0: Tá certo, então tá mandado. Tem abraço e bom dia pra Tati lá em Tamandaré.
7: Para meu esposo, José Roberto dos Tecados.
0: Tá certo, então tá mandado. Tem abraço e bom dia.

Quer dizer que hoje tem bolinho e guaraná. Que bom, né? A alegria da família, a matriarca da família é a dona Nessi. Beijo no seu coração, parabéns. Aproveite muito esse dia especial, viu? Que a senhora merece. Mãe amada, vó amada, né? Esposa amada, amiga amada, todo mundo tem o maior carinho do mundo por essa mulher, nota mil, que é a dona Nessi, a mãe das minhas amigas Nayara, Naldeline e Daiane. Aí tem um filho também que eu sempre esqueço o nome, mas eu conheço as três filhas, né? Beijo no coração pra vocês, tudo de bom, aproveita muito. Ó, mima a mamãe que hoje ela merece, viu? Tá ouvindo aí, meninas? Aproveita o dia junto com ela. Valeu, então. Ó, Reginaldo Sanfoneiro, puxa o fole sanfoneiro, último dia do mês de junho. E também a dona Maria José do Sítio Lagoa Nova, a mãe do Leandrão, tá com o rádio ligado, participando junto conosco. Olha aí, Terezinha, com muito prazer, orgulho e satisfação, acabei falando em todo mundo, sem ficar faltando ninguém.

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Obrigado pelo carinho, hein? É #É nóis!

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1: Hora certa, agora são 11 horas 28 minutos, 11:28, reta final. Nossa última meia hora juntinhos, né? Alô, alô, dona de casa, olha o cheiro do feijão.

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Muito bem, agora são 11 horas mais 31 minutos e com a Agreste FM você fica muito bem informado. Homem compra carro roubado por 18 mil reais e é detido pela Polícia Rodoviária Federal na BR-232, na cidade de Gravatá. Esta informação você acompanha agora.

Muito bem, confirmando a hora certa com você, agora são 11:32, 11:32. Um homem foi detido pela Polícia Rodoviária Federal no domingo, dia 28, na BR-232 em Gravatá, no Agreste de Pernambuco, após ser flagrado conduzindo um carro com registro de roubo. Segundo a polícia, o motorista informou que havia comprado o veículo por R$18 mil em uma feira de afogados, na zona oeste do Recife. A abordagem ocorreu durante uma fiscalização realizada por equipe do grupo de motociclismo pela Polícia Rodoviária Federal. Ao verificarem os dados do automóvel, os policiais identificaram sinais de adulteração nos elementos de identificação e constataram que o carro havia sido roubado no dia 12 de maio deste ano no Recife, capital pernambucana. Durante a ocorrência, o motorista afirmou que adquiriu o veículo há 3 dias. No entanto, segundo a polícia, ele disse não saber informar o nome nem possuir qualquer contato do suposto vendedor. Após a fiscalização, o homem foi encaminhado à Delegacia de Polícia Civil de Gravatá. De acordo com a PRF, ele poderá responder pelos crimes de receptação e adulteração de sinal identificador do veículo. 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
2: E aí, já de volta, gente boa! São 11:35, é quase reta final. 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Bom demais, né? Ó, deixa eu aqui mandar abração mais uma vez para Dona Nessi, continua com o rádio ligado. Parabéns para aniversariante do dia. Tem alô e bom dia para Dona Cida. Oi, querida. Edinho Raizeiro, lá de São Joaquim do Monte, tá sempre ligado no programa Geração 89. Minha amiga Nina também tá participando com a gente, só para fechar aqui o quadro, né? Os alôs, o hall de participações, nesta manhã bonita de mais uma super terça-feira. Tá uma cara de segunda-feira hoje, né? Eita, nós! Bom, simbora então, atendendo a pedido musical, tem o som da boiadeira.

Finalzinho do horário, pessoal. Só resta agradecer a você, o carinho, o rádio ligado à participação. A gente se encontra agora somente amanhã. Amanhã, quarta-feira, tem o quadro Alô, Doutor, com o doutor Alejandro Ruiz, o Cubano dos Bons, aqui, ó, na sua super comunicativa do Nordeste, a nossa Agreste FM. Bom, pra ir embora, abração pra Sandro e Neide, lá em Laje Grande Catende, minha amiga Zefinha, do bairro Glória. Glória! Abraço pra você também, Zefinha. Valeu o carinho aí, viu? Deixa eu ver quem mais aqui pra gente fechar. A Eliane também tá participando, meu amigo Mikael, lá em Goiás, mandando um abraço aí pra toda a família, valeu, queridão, coisa boa ter você com a gente, a Gorete, o Aldemiro, Pérola Negra, e pronto, por hoje é só, beijo, abraço, obrigado, valeu, dia 30 de junho, último dia do mês de junho, repito que esse São João vai deixar saudades, até 2027, São João, a gente se encontra, e já tô esperando, ansiosamente, o melhor período do ano. Boas histórias serão contadas deste São João 2026. Bom, para encerrar então, vamos lá com o mestre Dominguinhos. Beijo para todo mundo, fica na paz. Vem aí Valderlin Santos e mais uma edição do programa O Agreste Reclama. Mesmo que a gente não se conheça pessoalmente, o meu mais profundo e sincero desejo é que o nosso bom Deus continue abençoando você, a sua casa e toda a sua vida. Amém? Amém e até amanhã. Essa daqui, ó, é só pra deixar o gostinho de saudade do melhor período do ano, melhor época do ano, São João. Valeu, gente boa. Beijo no coração. Foi bom, viu, ter vivido esse São João ao seu lado. Com você. Com você. Fui!

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1: Pare tudo. A partir de agora, renovando laços de amizade, audiência e credibilidade em alta, aqui estamos, gente amiga. 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
1: Meio-dia, 4 minutos. Na terra emancipada pelo Major Bastos, Cupira, no Agreste Central Pernambucano. Terra, como você sabe, a gente diz aqui só para reforçar. Terra da emissora de rádio mais ouvida, mais querida, mais charmosa em todo esse pedaço de chão.
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1: Exatamente, essa mesma. E a hora e a vez do povo, programa O Agreste Reclama, nesta terça-feira, 30 de junho do ano 2026. Dia Nacional do Fiscal Federal Agropecuário, Dia Internacional do Asteroide, Dia da Mídia Social, Dia Internacional do Parlamentarismo, Dia Nacional do Bumba Meu Boi e Dia do Caminhoneiro. Alô, caminhoneiro, transportando o progresso do Brasil, batendo alavanca, é o termo sempre usado por vocês, né? Brasil afora, mundo afora, parabéns pelo Dia do Caminhoneiro. Hoje também é dia dos santos promártires da Santa Igreja Romana. Muito obrigado, viu? Muito obrigado a cada um de vocês aí do outro lado, dando moral. E a gente aqui prometendo mais uma vez entregar um programa cheio de informação, notícia, prestação de serviço, interatividade, jornalismo comunitário também. 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Muito bem acompanhado por aqui, viu? Ali na qualidade de comandante da nave de som, o Pequeno Príncipe, o homem da vida de Joyce, pai de Luiz Miguel, também conhecido como Naldo Ferreira. Bom trabalho, hein, Naldo? Conosco, você segue até no mínimo 1:30 da tarde, diante de uma pauta recheada de assuntos alvissareiros, a hora e a vez do povo, programa O Agreste Reclama. Vamos embora? Cair pra dentro, então? Eita! Área policial, infelizmente, em destaque. As broncas, as mazelas da sociedade. Ó, gente amiga, homem foi executado a tiros em Taquaritinga do Norte. E adolescente foi baleado em Caruaru. Elenivaldo Pereira tem detalhes. Leno, galã de tapetim. Boa tarde, canal aberto.
2: Boa tarde, Valderlin Santos e ouvintes do programa O Agreste Reclama, na Rádio Agreste FM. Registrados 9 homicídios nessa segunda-feira em Pernambuco, sendo 5 crimes no Grande Recife, 4 no interior. São 231 assassinatos neste mês de junho. Este ano, de janeiro até agora, mataram no estado 1.405 pessoas. Em Taquaritinga do Norte, um homem foi executado com tiros de pistola em uma estrada de acesso ao sítio São Paulo de Sinésio, na zona rural do município. A vítima foi identificada como José Abiné Pereira Pereira, França, de 35 anos. Segundo familiares, Abiné era usuário de drogas e morava em Santa Cruz do Capibaribe. Em Igaraçu, no Grande Recife, aconteceu uma tragédia em família. Um jovem matou o próprio pai com golpes de facão dentro de casa, no bairro Três Ladeiras. Edson Fernando Cândido Filho, de 53 anos, era conhecido como Irmão Tom. O suspeito do crime, Washington Edson Soares, de 22 anos, é usuário de drogas e tem problemas mentais. Em Caruaru, um adolescente de 17 anos foi baleado no bairro São Francisco, nas proximidades do Colégio Antônia Cavalcante. Ele foi socorrido para o Hospital Regional do Agreste, onde passou por cirurgia. De Caruaru, Helenivaldo Pereira.
1: Tem mais e tem mais, hein, gente amiga? Polícia Civil de Pernambuco ganha reforço de novos policiais. Jean Silva com os detalhes. Canal aberto.
3: A Polícia Civil de Pernambuco ganhou um reforço com a nomeação de 457 novos policiais. A medida faz parte do programa Juntos pela Segurança, que investe mais de 2 bilhões de reais na ampliação do efetivo, na modernização das estruturas e no fortalecimento do combate à criminalidade. Para o delegado Felipe Monteiro, a nomeação dos novos policiais consolida um momento de transformação na Polícia Civil.
4: Faz parte desse trabalho de recrutamento da Força Policial, dessa transformação que a gente vem vivenciando na Polícia Civil e na segurança pública como um todo, para que a gente consiga continuar diminuindo os principais índices de criminalidade, de mortes violentas, de crimes violentos patrimoniais, enfim. A gente vem de um ano muito bom, a gente fez o melhor ano da série histórica no ano passado, no que diz respeito ao número de mortes violentas, e estamos fazendo o melhor ano novamente em cima do melhor ano. Então, assim, mostra que a gente está no caminho certo, mostra que os investimentos estão dando o resultado que a gente espera que de fato aconteça, e mostra a força não só da Polícia Civil, mas de todos os órgãos de segurança que fazem o estado de Pernambuco.
3: Dos 457 novos policiais civis, 44 são delegados, 265 agentes e 148 escrivães. O reforço amplia a capacidade de investigação criminal, fortalece a polícia judiciária e melhora o atendimento à população em todas as regiões de Pernambuco. De Caruaru, Jean Silva.
1: Gente amiga, ó, ainda repercute o assassinato de um adolescente dentro de casa em São Caetano. Algozes invadiram a residência e danaram bala no rapaz. Adielson Galvão tem detalhes. Boa tarde, Adielson. Canal aberto.
5: Boa tarde, Valderlins, amigos e amigas ligados aqui no Agreste Reclama.
6: Um adolescente de 17 anos de idade foi executado com vários tiros na noite deste domingo, véspera de São Pedro, foi no bairro Boa Vista, aqui na cidade de São Caetano. A vítima, o Vitor Gabriel da Silva, estava residindo lá nessa localidade já havia algum tempo.
7: Aqui com o Sargento Naro, que é o subcomandante da Guarda Municipal aqui de São Caetano, inclusive Guarda Municipal e Polícia Militar fizeram o isolamento do local. Sargento Naro, o que foi que vocês conseguiram apurar de informações de como esse rapaz foi assassinado, Sargento? Boa tarde.
8: Boa tarde aos ouvintes, boa tarde a Deus. Bom, que a gente soube que ontem a gente estava programado já para ir o evento aqui na cidade de São Caetano, né? E de repente foi solicitado que tinha acontecido um homicídio aqui na cidade de São Caetano. E eu, juntamente com o pessoal, me dirigi para o local, que isso foi fora do evento, né? Foi nas proximidades do Socorro Braga. E lá foi constatado que se encontrava esse rapaz já falecido.
7: O sargento, informações de que ele acabou, estava em casa, né? Quando acabou sendo surpreendido com a chegada de dois indivíduos que entraram no imóvel e o executaram com vários tiros.
8: Justamente, a gente chegou no local e ele já se encontrava sem vida, né? E segundo informe de alguns curiosos, que tinha sido dois camaradas que chegou lá, por sinal não tem notícia nenhuma de quem, né? E efetuaram alguns disparos e chegou a ceifar a vida desse rapaz lá.
7: Possivelmente disputa de ponto de tráfico de drogas aqui em São Caetano?
8: Quem sabe, né? O movimento, eu por sinal conversei com algumas pessoas que se encontraram no local Diz que o padrasto e a mãe vinham lutando muito para que ele não se envolvesse com fulano, com algumas pessoas, né? E de repente termina com isso, né?
9: Ele já com passagens pela polícia?
8: Que eu saiba, não. Por sinal, é um de menor, se eu não me engano, né? Eu ia fazer 18 anos, 17 anos, né? E eu não tenho conhecimento disso, não. Do, se ele foi preso, alguma coisa, se tem algum envolvimento com nada antes, não.
9: Assim, é, como acontece em Caruaru, quem souber de algo pode entrar em contato com o Disque Denúncia Agreste através do 3719-4545. Toda a informação será checada e vocês dão garantia de anonimato para o denunciante, sargento.
8: Com certeza, tá, a delegacia de polícia tem esse Disque Denúncia, né? Que é totalmente sigiloso. As pessoas podem denunciar. Se tiver alguém que tenha alguma informação sobre o caso, entre em contato que será garantido o sigilo.
9: Ok, obrigado então, Sargento Naro, né? Subcomandante da Guarda Municipal aqui de São Caetano e a equipe do delegado Dr. Fabrício Pimentel, que está à frente da investigação sobre o assassinato do jovem, do adolescente Vitor Gabriel da Silva, 17 anos de idade, assassinado com vários tiros dentro de casa no bairro Boa Vista, aqui na cidade de São Caetano. O corpo da vítima foi encaminhado para o IML de Caruaru.
5: Adielson Galvão para o Agreste Reclama.
1: Recado dado, gente amiga. Daqui a pouquinho a gente vai voltar com muito mais da pauta. Ó, a população muito bem representada lá em Quipapá foi às ruas na manhã de hoje protestando contra a Compesa diante do desabastecimento que vem penalizando muita gente lá em Quipapá. Já já a gente vai levar ao ar a matéria de cobertura feita pela equipe aqui da Agreste FM e também da TV Agreste Mais, blog do William Júnior. Daqui a pouquinho a gente repercute esse fato direto de Quipapá. E tem mais, hein? Aguardem, a volta é rapidinha mesmo. 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

Já de volta, gente amiga, a hora e a vez do povo, programa O Agreste Reclama. 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

0: 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Recado dado, viu? Eita! Segundo pesquisa Nexus BTG, Lula 3.0 tem 42% das intenções de voto no primeiro turno. Flávio Bolsonaro tem 34%. Pesquisa BTG Nexus, divulgada ontem, mostra que o presidente Lula 3.0 do PT lidera as intenções de voto para a eleição presidencial de 2026 nos cenários de primeiro e segundo turno contra o senador Flávio Bolsonaro do PL. No primeiro cenário estimulado para o primeiro turno, Lula 3.0 aparece com 42% das intenções de voto, seguido por Flávio Bolsonaro, que soma 34%. Na sequência, aparecem o ex-governador de Goiás, Ronaldo Caiado, do PSD, e Renan Santos, do Missão, com 5% e 4%, respectivamente. O ex-chefe do Executivo de Minas Gerais, Romeu Zema, do Novo, tem 3%. Em um segundo cenário testado, somente com a presença de Lula 3.0, Flávio Bolsonaro, Renan Santos, Caiado, Zema e o ex-ministro do STF, Joaquim Barbosa, o atual presidente Lula, no caso, mantém a liderança com 42%, enquanto o filho do ex-presidente Bolsonaro registra 35%. Em uma simulação de segundo turno entre Lula 3.0 e Flávio Bolsonaro, o levantamento indica que o atual presidente venceria a disputa com 47% dos votos. O senador aparece com 44%. Lula 3.0 também lidera todos os outros cenários de segundo turno que a pesquisa testou. Contra Zema, o atual presidente aparece com 48%, enquanto o mineiro tem 38%. Já contra Caiado, Lula 3.0 aparece com 47%, enquanto o goiano tem 39%. No duelo contra Renan Santos, o atual presidente tem 48% contra 36%. A Nexus BTG entrevistou 2.009 eleitores entre os dias 26 e 28 de junho por telefone. A margem de erro do levantamento é de 2 pontos percentuais para mais ou para menos, com intervalo de confiança de 95%. A pesquisa, contratada pela BTG Pactual, está registrada no TSE, que é o Tribunal Superior Eleitoral, sob o protocolo BR-08521-2026. Eita, da política pro futebol, gente amiga. E que sufoco foi aquele ontem, hein? Literalmente, como diz o Galvão Bueno, haja coração, viu? Mas Brasil venceu. Venceu o Japão e está nas oitavas de final da Copa do Mundo. Daniela Esperon, canal aberto.
1: Jogo entre Brasil e Japão foi eletrizante, o coração foi parar na mão. Mas a seleção brasileira está classificada às oitavas de final da Copa do Mundo, 2-1. O detalhe é que o Brasil saiu atrás do placar, mais um segundo tempo perfeito e o dedo do técnico Carlo Ancelotti. Os gols brasileiros foram marcados por Casemiro e Gabriel Martinelli, que entrou na segunda etapa e foi o herói do dia, com um gol salvador aos 50.

0: 51 minutos do segundo tempo. Agora a seleção brasileira respira e aguarda o adversário das oitavas de final. O jogo do Brasil será no próximo domingo, às 5 horas da tarde, no horário de Brasília. E o adversário vai sair do confronto desta terça-feira diante de Costa do Marfim e Noruega. A partida será às 2 horas da tarde, no horário de Brasília, em Dallas, nos Estados Unidos. Agência Rádio Web com informações da seleção brasileira, Daniela Esperon.
1: Pois é, rapaz, sofrimento da peste mesmo. Sabe por quê? Houve um tempo que o Brasil imprimiu uma superioridade, não era não? Diante das outras seleções e em qualquer competição que participava. Eu não sei se o nível caiu ou o das outras equipes melhorou e muito, né? Por Nossa Senhora. Bom, de qualquer forma, como disseram as meninas aqui hoje da rádio, as meninas estão atenadas de futebol. A Mônica estava dizendo ali que, na verdade, foram 3 vitórias do Brasil ontem. Meteu 2-1 despachando o Japão. Aí, nos pênaltis, Marrocos eliminou a Holanda. Foi a toda poderosa Holanda que se dava o luxo de manter um tal de Memphis, que é o bambambam do Corinthians, fazedor de gol, né? No banco. Pra ter uma ideia, viu? Pegou o beco pra casa. A Holanda empurrada por Marrocos. Paraguai barrou o penta da Alemanha. Também nos pênaltis. É, desse jeito. E hoje, só pra gente ficar na expectativa, a França inicia mata-mata diante da Suécia. Aí tem também Costa do Marfim pegando a Noruega e México e Equador completam a rodada do dia de hoje na Copa do Mundo 2026. E em relação à enquete, daqui do programa O Agreste Reclama com o Bolão, colecionando palpites diante da participação de todo mundo, aí 7 participantes indicaram que o placar seria de 2-1 para o Brasil. Entre esses 7, a gente fez um sorteio. A nossa Kelly Silva, nossa copeira, foi lá e no sorteio deu melhor para o João Guilherme, do sítio Guabiraba, de Lagoa dos Gatos. Será dele a camisa temática da Agreste FM e da seleção brasileira. Só para confirmar, o João Guilherme se colocou com palpite nesse tom aqui. Canal aberto.
2: Oi, meu nome é João Guilherme, moro no sítio Guabiraba, município de Lagoa dos Gatos, e meu placar é 2-1, 2 Brasil e 1 Japão.
1: Deu certo, hein, João Guilherme? Valeu! Ó, sua camisa tá prontinha para ser entregue junto à recepção aqui da rádio, junto à Mônica Torres, até às 3 da tarde, de segunda a sexta, né? Não, a sábado também não, né? Sábado até às 11 da manhã, mas de segunda a sexta até entre 7 da manhã e 3 da tarde, e nos sábados até 11 da manhã. João Guilherme aparece por aqui e leva para torcer pelo restante, né? Domingo o Brasil volta a campo. Então pronto, você já vai estar, dependendo da sua escolha, enfim, de sua vibe, com a camisa temática da seleção aqui da Agreste FM, a nossa rádio. Valeu então! 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Daqui a pouquinho a gente volta com mais programa O Agreste Reclama. No relógio da Agreste FM, meio-dia, 31 minutos agora.
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2: Já de volta com a hora e a vez do povo, o programa O Agreste Reclama.
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2: Nossa conversa de todos os dias, gente amiga. 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Recado dado. Ó, daqui a pouquinho tem boca no trombone e lá, junto com a sua reclamação e demanda, a gente vai destacar a ida da nossa equipe até Quipapá, onde a população muito bem representada foi às ruas na manhã de hoje protestar contra o desabastecimento promovido, infelizmente, pela Compesa, afetando e muito a população de Quipapá. O prefeito Pité, inclusive, comandou o protesto, viu? A manifestação popular, e a gente vai destacar daqui a pouquinho dentro de Boca no Trombone. Já, já, então. Eita, gente amiga, que bronca essa daqui, viu? Escuta só, ó, jovem foi morta a facadas por ex após sair para fazer denúncia em delegacia. Aí, ó, o cara tomou veneno e também morreu. Que coisa, viu? Uma jovem de 28 anos foi morta a facadas pelo ex-companheiro em Ferreiros, na zona da Mata Norte do nosso estado. Horas depois, o suspeito do crime foi encontrado morto numa área de mata após tomar veneno. Ele chegou a ser levado a um hospital, mas não resistiu. O crime aconteceu e repercute muito desde então. No último domingo, pela manhã, numa propriedade localizada na área rural daquele município, a vítima era Nayane Kelly Ferreira da Silva. O criminoso foi identificado como Igor Bezerra da Silva, de 30 anos. Os dois boletins de ocorrência referentes ao caso foram importantes para se ter detalhes da dinâmica dessa tragédia. Em um dos boletins consta que testemunhas relataram à polícia que a jovem foi assassinada, foi morta a facadas de forma brutal, estúpida, enquanto ia à delegacia para registrar uma denúncia contra o ex-companheiro que começou a ameaçar a vítima desde o fim do relacionamento. Que situação, viu? Ó, gente amiga, ainda sobre região Mata Norte do estado, desabrigados, escuta só essa situação que a gente poderia aqui qualificar como em cima de cada coisa. Desabrigados e desalojados de chuva em Goiânia foram levados para a escola com infestação de carrapatos. Que coisa, hein? Familiares ou famílias que ficaram desabrigadas devido às fortes chuvas em Goiânia, na zona da Mata Norte do nosso estado, foram levadas para escolas municipais que estão servindo de abrigos temporários. No dia de hoje, uma infestação de carrapato atingiu a escola municipal Dr. Manuel Borba, piorando a situação de quem perdeu tudo no temporal. Naquela cidade, a chuva ultrapassou 110 milímetros entre o sábado 27 e o domingo, dia 28, provocando o transbordamento de rios na região. A enchente na cidade deixou vários bairros submersos e um rebanho de bois e vacas ficou ilhado numa região à margem do rio Goiânia. Na escola Manuel Borba, o pessoal teve por lá, no local, marcas de sangue podiam ser vistas em diversos pontos após pessoas pisarem nos insetos, nos carrapatos que se proliferavam pelas paredes e no chão. Na escola, há 211 pessoas entre desabrigadas que perderam as casas e desalojadas, que são as que tiveram que sair temporariamente de suas residências. Entre elas, há crianças e idosos. Que situação, viu? Lamentável demais. Muito mesmo. Eita! A hora e a vez do povo, programa O Agreste Reclama, seguindo, já já tem boca no trombone, viu, gente amiga? E o destaque que a gente traz agora é o seguinte, viu? A Adagro, atenção, hein? Atenção, proprietário rural, criador de animais, se ligue, porque a Adagro realiza até esta terça-feira, até hoje, a campanha de atualização cadastral. Giovana Bernardino tem os detalhes. Canal aberto.
3: Os produtores rurais de Pernambuco têm até esta terça-feira para realizar a atualização cadastral obrigatória dos rebanhos e das propriedades rurais junto à Adagro. A medida é fundamental para garantir o controle sanitário animal e a manutenção do status sanitário conquistado pelo Estado. Todos os criadores de animais devem informar os dados atualizados das propriedades e dos rebanhos, incluindo nascimentos, mortes e quantidades de animais por espécie. O médico veterinário Nelson Paranhos, gerente regional da Adagro em Caruaru, explica o que acontece com o produtor que não realizar o cadastro.
4: Aqueles produtores que não cumprirem com a sua declaração dentro do período estipulado, ele poderá sofrer sanções penais de acordo com a legislação. Ele poderá ter seu cadastro bloqueado e ficará impedido de emitir documentos fiscais, a exemplos da guia de trânsito animal. E com isso, ele não poderá transitar com seus animais nas rodovias pernambucanas para fora do estado, não poderá participar de certames agropecuários, a exemplos de feira de animais, também não poderão destinar seus animais aos abatedouros e perderão linhas de crédito agropecuário.
3: A campanha contempla bovinos, caprinos, ovinos, suínos, aves, equídeos, animais aquáticos e abelhas. A atualização pode ser feita no escritório da Adagro em todo o estado ou pela internet por meio do sistema CIAPEC, disponível no site do órgão. De Caruaru, Giovana Bernardino.
2: Recado dado, viu? A hora e a vez do povo, o programa O Agreste Reclama volta já já com muito mais, hein? Rapidinho mesmo. Agreste FM, a nossa rádio e a hora do mestre imortal, inesquecível, Ivan Bulhões, 12 Quaracuacuá, Quaracuacuá passando do meio-dia, Quaracoacoá, como sempre, dedicado à dona Dora, meu amigo Francinaldo, com todas as delícias aí da lanchonete Nossa Senhora das Dores, no início da Avenida Juscelino Kubitschek de Oliveira, bairro Novo Horizonte. Pronto, virou agora para meio-dia, 45 minutos, 12h45, também conhecida como faltando 15 para 1 da tarde.
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5: Gente amiga, já tem boca no trombone, hein? Tem demanda de reclamação, cobrança, o que é que vem a fazer valer, prevalecer a sua busca por melhor qualidade de vida junto a você, sua família, sua coletividade? Então, boca no trombone, dando vez a quem não tem voz, inteiramente a serviço do povo, aqui na Hora e a Vez do Povo, programa O Agreste Reclama.
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5: 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Recado dado, viu? 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
5: Deixa eu dizer o que para vocês. Ao mesmo tempo que é uma informação preocupante, a gente tem também a informação, uma dica para se diminuir o impacto negativo dessa condição. Escutem aí, ó. Pernambuco é o terceiro estado do Nordeste com mais casos de meningite em 2026. Pernambuco ocupa a terceira posição em números de casos de meningite no Nordeste. Segundo dados do Ministério da Saúde, o estado contabilizou até 2 de abril deste ano 68 notificações confirmadas da doença, ficando atrás apenas da Bahia, com 84 ocorrências, e do Ceará, com 81. Dos 68 casos confirmados, 21 são de meningite viral e 12 são do tipo bacteriana. Além disso, 35 casos confirmados foram classificados pelo Ministério da Saúde como meningite não especificada ou outras. A faixa etária que teve mais registro da doença agora em 2026 corresponde aos bebês menores de 1 ano de idade, quando foram contabilizados 13 casos. Os idosos foram a segunda faixa etária com mais ou melhor, os idosos foram a segunda faixa etária que mais foi acometida pela meningite, com 9 ocorrências. Vale ressaltar que Pernambuco está com 67 casos em investigação no estado, além de 3 ocorrências que foram encerradas como inconclusivas. Outro ponto importante de destacar é que o caso do menino de 8 anos que morreu no Hospital Universitário Oswaldo Cruz, após contrair meningite viral em Olinda, não foi contabilizado pelo Ministério da Saúde. E só para contextualizar, a última atualização dos dados foi realizada no dia 7 de abril. E aí, como eu disse, tem agora a informação didática para tentar, se não reverter, diminuir esses números. É que Pernambuco recebeu mais de 25 mil doses, mais de 25 mil doses de vacina contra meningite e pneumonia. Tá aqui, ó. Pernambuco recebeu recentemente um lote inicial de 25.700 doses da vacina Pneumo 20, que protege contra 20 sorotipos de bactéria, que é a específica, né? A bactéria Pneumococcus, causadora de doenças graves como pneumonia e meningite. Crianças menores de 5 anos que não completaram o esquema vacinal já podem ser vacinadas pelo SUS. A previsão do Ministério da Saúde é disponibilizar mais de 6 milhões de doses ao longo deste ano para todo o Brasil. Esse é o quarto imunobiológico incorporado ao calendário infantil do SUS durante a atual gestão. Na rede privada, o custo do imunizante ultrapassa R$ 500. E na rede pública, no SUS, é de grátis, 0800, hein? Segundo a Organização Mundial da Saúde, a OMS, a pneumocócica é a maior causa de mortalidade infantil por doença prevenível. No Brasil, entre 2023 e 2025, foram registrados quase 5 mil casos de meningite pneumocócica e 1.400 óbitos, o que representa uma taxa de letalidade superior a 30% entre crianças menores de 5 anos. Foram 612 casos e 188 mortes no mesmo período. Aí, ó, como foi dito aqui, é doença prevenível, que com vacina se previne, se protege, e só cabe a gente, enquanto principalmente pais e responsáveis, imunizarem nossos pequenos diante desse chamamento a nível de governos estadual e federal também.
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5: A hora e a vez do povo, programa O Agreste Reclama. Vou informar a hora, mas ainda não vou pro break não, viu, Naldo? 12h55, faltando 5 minutos para a 1 da tarde, e uma carga de calabresa avaliada em R$ 460 mil foi retirada pela PRF, Polícia Rodoviária Federal, no Sertão. Uma carga de 23 toneladas de linguiça calabresa foram retidas. Eu falei retirada, não foi? Ô, Valderlins enrolado. Foi retida. Uma carga de 23 toneladas de linguiça calabresa foi retida pela Polícia Rodoviária Federal, a PRF, integrada pelo sargento Sandro Martins, em Floresta, no sertão do nosso estado. A mercadoria foi avaliada em R$ 460 mil. A PRF disse que a mercadoria havia saído do Rio de Janeiro e seria entregue na Paraíba. Equipes realizavam abordagens na rodovia federal BR-316 quando localizaram o caminhão baú e deram a ordem de parada. No compartimento de carga, os policiais verificaram o transporte de uma grande quantidade de linguiça tipo calabresa, distribuída em caixas. Aos policiais, o motorista informou que a carga não possuía qualquer tipo de documentação fiscal. A mercadoria, como já dissemos, está avaliada em cerca de R$ 460 mil. Diante da irregularidade, o veículo foi encaminhado ao pátio. A Secretaria da Fazenda Estadual de Pernambuco foi acionada para realizar a avaliação da carga e adotar as medidas legais cabíveis. Eita! E outra bronca detectada pela Polícia Rodoviária Federal, a PRF, do sargento Sandro Martins, foi a bronca de um homem, um cara que comprou o carro roubado por R$ 18 mil e acabou guindado pela PRF na BR-232, na altura de Gravatá. Um homem foi guindado, detido pela Polícia Rodoviária Federal na BR-232 em Gravatá, após ser flagrado conduzindo um carro com registro de roubo. Segundo a polícia, o motorista informou que havia comprado o veículo por R$ 18 mil em uma feira de Afogados, na zona oeste do Recife. A abordagem ocorreu durante uma fiscalização realizada por equipes do grupo de motociclismo da PRF, Polícia Rodoviária Federal. Ao verificarem os dados do automóvel, os policiais identificaram sinais de adulteração nos elementos de identificação e constataram que o carro havia sido roubado no dia 12 de maio deste ano, no Recife. Durante a ocorrência, o motorista afirmou que havia adquirido o veículo há 3 dias. No entanto, segundo a polícia, ele disse não saber informar o nome nem possuir qualquer contato do suposto vendedor. Após a fiscalização, o homem foi encaminhado à Delegacia de Polícia Civil de Gravatá. De acordo com a Polícia Rodoviária Federal, ele poderá responder pelos crimes de receptação e adulteração de sinal identificador de veículo. Bronca do tamanho do trem, viu? Eita! Agora sim, intervalo comercial, a gente vai com ele, volta em instantes, boca no trombone, dando vez a quem não tem voz. No relógio da Agreste FM, 1:00 PM em ponto agora, gente amiga.
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0: De volta, a hora e a vez do povo, programa O Agreste Reclama.
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0: 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Pronto, agradecendo a todo mundo a partir de agora que segue conosco, a hora e a vez do povo, o programa O Agreste Reclama, boca no trombone, dando vez a quem não tem voz a partir de agora. E aí, se você tem demanda, tem em mente a necessidade de reclamar, de cobrar algo errado na sua cidade, bairro, rua, comunidade rural, conte conosco via boca no trombone. Viés através do WhatsApp, que se você não sabe, não memorizou, ainda não adicionou, para também fazer valer sua iniciativa de boca no trombone, é esse o nosso WhatsApp.

0: Pronto, boca no trombone, destacando logo de cara aqui a cobertura que a nossa equipe, o Ilhamar Júnior, Edgar Fênix, nossa equipe esteve em Quipapá, onde na manhã de hoje a população arretada, prostituta da vida com a Compesa, diante de um período longo de desabastecimento, falta d'água penosa mesmo, pessoal foi às ruas protestar, pessoal inclusive com o apoio do prefeito Pité, desse jeito, viu? Povo sem água, prefeito Pité se junta ao clamor popular e lidera protesto histórico em Quipapá. Detalhes, Edgar Fênix, canal aberto.
1: Hoje, para atender uma demanda da população, Juan Victor está aqui, está junto a moradores do bairro Novo Milênio em Quipapá. Prefeito Pité acompanha esse momento ao lado de vereadores. A informação é de que aqui em Quipapá falta água constantemente em vários bairros, problema que persiste. Juan Victor, situação complicada dos moradores aqui, amigo.
2: Crítica e há bastante tempo, sem nunca ter solução nenhuma. Sempre há desculpa de que é a bomba que quebra, ou o funcionário que não vai, ou que a barragem está cheia, cheia de lama, né? E nunca tem água na torneira, mais de 10 dias, mais de 15 dias, mais de mês. O papel sempre vem com a taxa, às vezes com excedente da taxa, a gente paga até mais do que a taxa, 50, 60 reais, e pagando por uma água que não chega. A água aqui, segundo a Compesa, ela é racionada, dia sim, dia não. Então, por o papel que a gente paga por mês, a gente recebe 15 dias de água, que não chega na torneira. Então tá ficando complicada a situação.
1: Mobilização reunindo centenas de moradores desses bairros. Prefeito Pité, a cobrança do povo é legítima, prefeito?
3: É, de fato, essas comunidades aqui do Novo Milênio, do Alto São Sebastião, da Vila Canarinho, Alto do Cruzeiro e diversas ruas de outros setores aqui da nossa comunidade vem sofrendo. O nosso amigo Juan, ele falou que a água aqui, ela vem um dia sim, outro não, mas agora mudou. Era assim de janeiro para trás, mas de janeiro para cá é 8 dias sem água, às vezes 10, às vezes 15.
4: Até 21 dias já passou.
3: É, como você está ouvindo uma moradora, até 21 dias tem faltado água aqui. Então, a comunidade, ela vem sofrendo muito. E a gente recebeu um comunicado aqui de alguns moradores e eu achei por bem de estar com eles aqui hoje. Hoje à tarde eu vou estar com a governadora, eu vou levar essa demanda para a governadora. Se persistir a falta de água, a gente vai procurar o Ministério Público para que o Ministério Público também ajude essa comunidade. Porque é difícil, é muita gente, são muitos moradores e 8 dias sem água e as barragens cheias por conta de um motor, isso aí não é justificativa.
1: Pois é, o sentimento da população aqui, ó.
5: Parabéns!
1: Vibração, como as palavras do prefeito Pité, o senhor tem buscado informações junto à Compesa. A história é a mesma, bomba quebrada?
3: É desde ontem. Desde ontem que a gente vem se comunicando com o pessoal da sede de Cupira. Tentei ligar para o diretor hoje pela manhã em Recife, mas só chamou e não atendeu. Mas a gente sabe que a nossa governadora, ela tem dado uma atenção muito grande para as comunidades. E eu acredito que essa questão aí, depois que a gente levar as demandas, a governadora vai dar atenção e essa situação vai ser normalizada.
1: E olha, o nosso giro de hoje, chegamos em Quipapá.
0: Pronto, ó, e a Compesa se posicionou, emitiu uma nota à imprensa. Diz o seguinte, a Compesa retomará nesta terça-feira, 30, o fornecimento de água para o município de Quipapá. Devido às chuvas intensas registradas na região, a água bruta do manancial apresentou baixa qualidade, fato que comprometeu o tratamento por um período de 3 dias, afetando o abastecimento de água da cidade. Após o monitoramento da qualidade de água do manancial, os técnicos da Compesa iniciaram os procedimentos para garantir a potabilidade da água ofertada à população, intervenções que serão finalizadas ainda hoje, quando será possível restabelecer o abastecimento de água de acordo com o calendário da cidade, que é de um dia com água e um dia sem. Em caráter emergencial, a companhia vem disponibilizando carros-pipa para o atendimento à população do município. Essa é a nota à imprensa da Compesa sobre essa situação de desabastecimento de água em Quipapá, situação geradora do protesto que foi encampado pela população, com apoio e participação do prefeito de Quipapá, o Pité, na manhã de hoje. A hora e a vez do povo, programa O Agreste Reclama.
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0: Com boca no trombone. Tem um cidadão aqui trazendo de viva voz sua demanda. A gente vai com ele. Canal aberto.
7: Eu sou José Augusto, daqui da rua, governador Paulo Guerra. Bem, pegado com a minha casa, bem, é da Admisso. Admisso derrubou, bem, e não se importou, tá criando mato, é aí, é caçaco, é rato. Eu fiz com a ratoeira armada, pego, entra para dentro de casa, bem, eu pego, bem, eu aí não aguento mais não. Ele tem que falar com o secretário, por modo, a máquina vir, caçamba, para fazer a limpeza de tudo, que ninguém aguenta mais não. Ninguém aguenta não, Vadelinho. Bem, isso eu tô falando com você. Eu sou Zé Augusto, cara de cana. Bem, e não aguento não, eu não posso estar aguentando uma coisa dessa não, com um ratoeira armada pegando um rato dentro de casa, pai. Bem, é gabiru, bem, é caçaco, bem, o vizinho também fala assim, se espalhou também, e para que eles não falam também, que nem eu agora estou falando. Eu não aguento mais não isso aí não, porque ele tem que tomar as providências disso aí.
0: Pois não. O cidadão aqui completou dizendo que essa situação, infelizmente, a contragosto, né, vivenciada, é na Avenida Governador Paulo Guerra, ao lado da casa do cidadão, número 98, bairro Novo Horizonte de Cupira. Lamentável, viu? Mas a gente vai dar ciência, viu? Ao setor competente, se for o caso, Prefeitura de Cupira, Secretaria de Infraestrutura, pessoal da equipe, né, de esgoto, que é a equipe do Tuta e outros por lá, a gente vai dar ciência a esse fato e, obviamente, robustecer a busca pela solução do que tratou o amigo aqui agora em boca no trombone. Outra demanda por aqui, por favor, não fale meu nome. Olhe, aqui pelas proximidades do Alto Posto SD. Posto SD é aquele na saída, né? No caminho de acesso ao Trevo de Panelas, extensão da Avenida Etelvino Lins. Aquele vermelho, né? No caso. Indo é o primeiro. Aí depois tem o Posto Luna, não é isso? Isso, então, na saída, subindo após o terminal rodoviário, é o primeiro posto, né? O vermelho, o SD. Então, aqui pelas proximidades do Alto Posto SD, já vem fazendo 3 dias que ligam o som em toda altura na madrugada. Teve um dia que foi até 4 horas da manhã, com o som a todo volume. E nesses horários não passa nenhuma viatura da polícia. Pois é, lamentável, né? Mas fica daqui, junto ao DPM, Destacamento de Polícia Militar, a própria Polícia Civil também, DPM, Destacamento de Polícia Militar, pelotão da PM, que é comandado pelo Sargento Wagner, um grande abraço, Sargento Wagner e seus comandados, também Polícia Civil, GCM, Guarda Civil Municipal, dá uma verificada se tem continuidade entrando pela madrugada essa forma danosa de perturbação do sossego ali nas imediações do Alto Posto SD, prolongamento da Avenida Etelvino Lins, saída via Trevo de Panelas, que é como o pessoal popularmente se refere àquela área. Tá daqui. feito o registro. Gente amiga, bronca de falta d'água lá em Quipapá, falta de energia elétrica aqui durante o final de semana penalizou, na essência da palavra, moradores da região de Serra Verde. A nossa rádio também foi impactada negativamente, porque sem energia na área de transmissor ou do transmissor localizado lá em Serra Verde, a emissora ficou fora do ar praticamente até ontem pela manhã, final de semana inteiro, desde o sábado à tarde, entrou pelo domingo e boa parte da segunda-feira. E não só foi a área do transmissor da Agreste FM, mas quem por ali reside e trabalha também, como foi o caso de um prejuízo danado, amargado, pelo meu querido Edson Panda, do restaurante pesqueiro Rancho do Panda. Ele me mandou um material aqui, publicou certamente em suas redes sociais, irritado, revoltado e com razão, diante do prejuízo, sem refrigeração, alimentos e principalmente o seu estoque deteriorando-se, carnes, vários tipos de carnes, bebidas sendo descongeladas a ponto como cervejas de ficarem chocas, como a gente diz no popular, e claro que não sem razão, coberto de razão, a revolta do Panda é merecedora de toda a solidariedade, no mínimo, que é o que eu estou agora expressando, muito mais do que como informação, mas como quem de perto mantenho uma amizade, consideração e bem-querer junto ao Edson Panda, sua família e a clientela, todos às voltas com o restaurante Rancho Pesqueira do Panda em Serra Verde, área rural de Cupira, município sede aqui da Agreste FM. Lamentável demais. E uma coisa, viu, Panda, mesmo que se busque ressarcimento junto à companhia Neoenergia, antiga CELP, esse pessoal tá pouco se lixando. Essa é que é a verdade, viu? Infelizmente, essa é a realidade que descambou, certamente, para tamanho prejuízo inesperado pelo ambiente, restaurante Rancho Pesqueira do querido Panda, aí em Serra Verde, área rural de Cupira.
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0: Daqui a pouquinho a gente vai voltar, gente amiga, a hora e a vez do povo, programa O Agreste Reclama. 1:18, 18 minutos aqui na nossa rádio Agreste FM.

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0: Reta final, mas ainda tendo muita coisa pra gente registrar, pra gente comentar aqui, a hora e a vez do povo, programa O Agreste Reclama. Naldo Ferreira, o Jean Silva, por exemplo, tá de volta aqui. E para informar que o TRE, Tribunal Regional Eleitoral, TRE Pernambuco, realiza inscrições para mesário voluntário. Canal aberto.
3: Eleitores e eleitoras maiores de 18 anos e em situação regular com a Justiça Eleitoral podem se inscrever para ser mesários voluntários e atuar nas sessões eleitorais no dia da votação. As inscrições podem ser realizadas no site do Tribunal Regional Eleitoral de Pernambuco. Os mesários são responsáveis por organizar o funcionamento das sessões eleitorais. O assessor de planejamento do TRE, Acácio Leite, destaca os benefícios que eles recebem.
4: Além de participar, obviamente, do processo democrático, o mesário também recebe 2 dias de folga para cada dia que ele for convocado para trabalhar. Então ele tem aí primeiro turno, eventualmente segundo turno, treinamento, ele recebe folgas em dobro para esses dias de convocação. Além disso, ele recebe R$ 65,00 de auxílio alimentação por turno trabalhado. A atuação como mesário para alguns órgãos públicos é considerada como critério de desempate no concurso. Também algumas universidades conveniadas com o TRE, os estudantes que atuam como mesário podem receber horas extracurriculares, uma vez que eles atuem como mesários.
3: O juiz de cada zona eleitoral é responsável por convocar e nomear os mesários, o que ocorre geralmente no mês de julho. O prazo final para a publicação do edital com os nomes dos convocados é no dia 5 de agosto. Os voluntários precisam aguardar a convocação oficial após a inscrição. De Caruaru, Jean Silva.
0: Recado dado. Valeu, Jean Silva, da Central de Jornalismo, Rádio Liberdade de Caruaru. Valeu também, um salve daqui, renovador de amizade e irmandade. Meu querido Cláudio Venâncio, direto aí de Bonito e região. Quando eu falo região, é porque exatamente ele atua como motorista profissional e particular. Muita gente que tem carro, né? De repente tem que encarar uma jornada de viagem longa e não quer se cansar dirigindo, aí chama o Cláudio Venâncio, desse jeito. E é só acioná-lo que ele está pronto nesse sentido, a partir de Bonito e toda essa região. É desse jeito, viu? O Cláudio Venâncio, telefone de contato dele, inclusive, eu vou passar para vocês aqui, numa necessidade do tipo, é só acioná-lo aí em Bonito, viu? Desse jeito. Cadê? Cláudio Venâncio, achei. Você faz o contato ligando exatamente para 99789-7676, 99789-7676. Cláudio Venâncio, um grande abraço para você. Muito obrigado mesmo pela amizade, pela audiência junto aqui à nossa rádio, programa O Agreste Reclama. Também audiência deliciosa no ambiente de Rei das Tapiocas. Casal Delícia, Haroldo e Adeilda, Adeilda e Haroldo. Não esquecendo o Ari, cãozinho mascote de Rei das Tapiocas. E um salve, abraço também extensivo à Dona Neia. Dona Neia não, Valderlins, Dona Nete. A Dona Nete e seu George, pais da chefe Adeilda e, consequentemente, são sogros do nosso querido Haroldo, no ambiente de Rei das Tapiocas, além das delícias do cardápio de todos os dias, de segunda a sábado, a partir das 16h, tem também a atenção da equipe, né? A Jamile no atendimento, Dona Marta no reforço aí da cozinha, enfim, demais colaboradores e clientelas de Rei das Tapiocas, um abraço, muito obrigado mesmo pela amizade, pelo rádio ligado, junto aqui à Agreste FM, programa O Agreste Reclama.
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0: querido Luizinho, é piloto da Ascom, do Ascomóvel, como a gente fala, se revezando com o Wendel, né? Valeu, Luizinho, tá ouvindo a gente. Ô, Luizinho, manda um abraço meu, um beijo especial, carinhoso à sua mãe, viu? Que é super simpática, carinhosa, com Valderlin Santos e minha família. E eu devolvo também, em seu nome e dela, a toda a sua família, o nosso abraço e muito obrigado pelo acompanhamento do programa O Agreste Reclama, não só ouvindo, como vendo também, né, Luizinho? Valeu mesmo. Outro salve daqui, pra quem? Não tem mais, não. Pelo menos por enquanto. Mas tem, como manda a tradição, e a gente vai renovar agora, a tradição de homenagear os aniversariantes. Vamos dar os parabéns, vamos homenagear, dar os parabéns a quem está trocando de idade, apagando velinhas nesta terça-feira, dia 30 de junho do ano 2026. Pois muito bem, o meu amigo Leandro Netzel está passando por aqui. Boa tarde, Val. O sistema é bruto, é, né? Cuidado com sua Érica, não, com esse negocinho do sistema bruto, viu? Pois muito bem. Falando sério agora, Leandro diz, ó, mais uma vez passando para uma homenagem especial. Os parabéns para minha sogra, Dona Zefinha, completando os seus 70 anos para lá de bem vividos. Os parabéns de sua filha, ou melhor, suas filhas, Érica e Valderice. Érica, segundo Leandro, o sistema é bruto, hein? Ainda também dos genros Leandro e Zé e dos seus netinhos Samuel e Camille. Ainda homenagem em nome de todos os familiares e amigos. Que Deus a abençoe sempre com muita saúde, paz e felicidade. Dona Zefinha, a sogra do nosso Leandro Netzel, sendo homenageada no mínimo com esse registro através aqui do programa O Agreste Reclama. Em Lagoa dos Gatos, para receber a audição do programa O Agreste Reclama de hoje, como presente pelo seu aniversário, a Miss Top das Sobrancelhas, Miss Lani Mirelli, atua profissionalmente em Lagoa dos Gatos e Caruaru e Brasil afora, como referência que é na área de micropigmentação e outras áreas da estética facial. É desse jeito, viu? Palestrante, capacitadora de demais profissionais da área, Brasil afora, viu? Miss Lani Mirelli, parabéns, felicidades hoje e sempre, com carinho do maridão, meu amigo Ronaldo, e do filho, o Juan, super desenrolado. Miss Lani Mirelli, a Miss, amiga dos amigos e das amigas, super atenciosa junto à sua vasta clientela, integrada por minha loura Gislane, em nome dela, em especial também, a renovação de carinho, bem-querer, amizade e, claro, os parabéns no seu aniversário. Tem quem também tem pelo Facebook, né? O nosso querido companheiro de trabalho, Isaías Nel, diretamente da Neolândia, que é o sítio Caiana, área rural de Ibirajuba, para se consolidar a cada dia como referência, ícone do jornalismo regional, Isaías Nel. Beijo no seu coração. Parabéns, felicidades de montão, hoje e sempre. E claro, o abraço em nome do companheirismo aqui de Valderlin Santos e demais, né? Jornas do Agreste, de Pernambuco e do Brasil. Valeu, Isaías Nel. E o nosso querido gordinho da foto, parceiro de todos os dias aqui do programa O Agreste Reclama e da nossa rádio, apaga velinhas hoje. E ninguém melhor para personificar a homenagem, o carinho pelo aniversário do gordinho da foto, do que a sua neta. A nossa querida Isadora tá chegando. Diga aí, Isadora, canal aberto.
1: Boa tarde, tio Barro Delinso. Eu queria dar um beijo pra meu avô em meu nome, em nome da minha avó, em nome da minha mãe, em nome do meu avô, em nome dos meus primos, do meu tio e minha tia Lili.
0: Pronto. Aí, gordinho, teria presente melhor, mais importante que esse hoje, diante do seu aniversário? Com certeza não, né? Mas ainda cabe daqui o grande abraço em nome do restante de sua família, dos amigos aqui da Agreste FM, a clientela do Gordinho da Foto. Grande abraço. Show, hein, gordinho? Fazer o quê, né? É o povo que quer parabéns de montão pelo seu aniversário nesta terça-feira, dia 30 de junho do ano 2026. Ó, e como reparo aqui, rapaz, passei batido. Ontem, o nosso companheiro de trabalho, integrante da bancada do programa Visão Política, Alexandre Kennedy, também fez a troca de idade. Ele ainda, como secretário municipal de desenvolvimento econômico de Cupira, Alexandre Kennedy, amigo dos amigos, um abraço, desculpa pelo registro atrasado, mas valendo, com felicitações máximas, seu aniversário foi ontem, com um abraço principalmente de toda sua família. Valeu, hein, Alexandre? Gente amiga, tudo de bom, viu? Final do programa O Agreste Reclama, a gente vai ficando por aqui e, claro, já na expectativa do reencontro amanhã, a hora e a vez do povo, programa O Agreste Reclama. Muito obrigado a todos que fizeram o programa de hoje conosco. 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Valeu, hein? Saúde e paz. E a gente se fala por aí.
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0: Mas, rapaz, eu não esqueci de completar aqui a homenagem aos aniversariantes da data. Faltou presente em nome aqui do programa Agreste Reclama, né não, Naldo? Os três S's: sorte, saúde e sucesso. E a musicazinha, Naldo Ferreira.

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Você aqui nas Tardes da Grécia. A partir de agora, eu, Jana de Paula, e você por aqui. Hoje, terça-feirona, é 30 de junho. 30 de junho, último dia do mês de junho de 2026. E a gente se acaba, não foge. Tá nada de bom por aqui. Eita, que tá bom demais pra gente fechar o mês de junho. Mês que vem é julho e, quer dizer, já amanhã. É julho. E aí a gente vai ficar com muita saudade desse mês. Recordação aí, viu? Metade do mês de julho a gente marca aí com fogueirinha, comidinhas típicas. Eita, e vai ser danado de bom. Opa! 30 de junho, Dia Nacional do Fiscal Federal Agropecuário, Dia Internacional do Asteroide, Dia Internacional do Parlamentarismo, Dia da Mídia Social também, Dia Nacional do Bumbum. Pra galera, aniversariantes de hoje, parabéns! Feliz aniversário, que seu dia seja incrível, repleto de alegria. Hoje é dia de celebrar a vida. Seu novo ano seja cheio de conquistas e momentos inesquecíveis. Feliz aniversário! Dicas, informações, curiosidades, fofocas e muito mais rola aqui no nosso Tarde Claro. Inclusive, a tua participação. Então, simbora, já sabe, né? Manda áudio pra gente com menos de 20 segundos, tá? É no 998261509. Hoje a gente toca de tudo, mas a prioridade ainda é aquele forrozinho da Nadibão. 1h44. Tudo mais tá com vocês, né? Então, simbora. Bora, menino. Ei, esse menino. Bora curtir o forrozinho da Nadibão por aqui. Só pra gente começar. Tem aí Pagode Russo, Pedras que Cantam, Fabinho Guimarães e Xandinho do Acordeon. Aumenta o som. Grécia, ó, eu tô ligada em você, hein?

que a gente vai cantar? Se liga aí, ó. Lá.

curtiu Eu Quero Meu Amor, Eu Quero Meu Amor. É, chorar pra quê? Tristeza não faz parte desse meu viver. Linda demais, né? Gostou? Quer mais? Tem muito mais aqui pra você. Basta você pedir pra gente tocar, tá bom? Eita, nós! Vamos fazer o seguinte, vamos embora pro intervalinho. Eu volto bem rapidinho. Pra você, com você, ligado em você, claro. Sempre!

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Em Paquetá tem lesão e desfalca o Brasil nas oitavas da Copa. Lucas Paquetá, meio-campista titular da seleção brasileira, será desfalque nas oitavas de final da Copa do Mundo. Exames médicos realizados hoje, terça-feira, 30, em Nova Jersey, Estados Unidos, confirmaram aí uma lesão na região posterior da coxa esquerda do jogador. E olha só, a camisa 20 da Canarinho havia sentido um incômodo durante o primeiro tempo do jogo contra o Japão, na segunda-feira, ontem, 29, e precisou deixar o campo, amparado por Neymar e Endrick. A Confederação Brasileira de Futebol, CBF, confirmou aí a lesão sofrida pelo meio do Flamengo, mas ainda não divulgou o prazo de recuperação. Sem Paquetá, o técnico Carlos Ancelotti terá que modificar a equipe que venceu os japoneses por 2-1 de virada. O jogador é considerado peça fundamental, sendo titular nas 4 partidas do Mundial e distribuindo 1 assistência. A ausência aí de Lucas Paquetá representa uma perda significativa para o esquema tático de Ancelotti. Ele vinha sendo um dos destaques do time brasileiro, participando ativamente da construção das jogadas e na transição do meio para o ataque. A classificação para as oitavas, o Brasil aguarda aí a definição do seu adversário. A seleção enfrentará aí o vencedor do confronto entre Costa do Marfim e Noruega, né, que se enfrentam aí nesta fase. Joga hoje, dia 30 de junho, né, horário de Brasília, às 14h. Já tá aí no campo, né, já tá em campo, é isso aí. Ó, eita, nós, a partida é válida por 16avos de final da Copa do Mundo e está sendo realizada, né? Vencedor desse confronto decide, então, quem será o adversário do Brasil na próxima fase da competição. E a gente ainda tem um resultado ainda hoje, né? O duelo das oitavas de final será realizado domingo, 5, às 17 horas, horário de Brasília, lá em Nova Jersey, Estados Unidos. Todas as tardes aqui, batendo uma bolinha pra você, com você.

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0: 12h13, simbora nós! Aqui, né? Vem pedindo tua música, 998-26-1509, esse é o WhatsApp da nossa rádio. Oi, boa tarde!
1: Fala, Graça FM! E aí, imagina, eu sou o palhaço Kimball, vocês querem me conhecer? Eu quero pedir Xililique, aquela música lá assim, é Xililique, Xililique, Xililique, Xililique, Xililique, a poeira levantar!
0: Eu quero ir
1: pra todos, um abraço pra minha mãe, pra todo mundo da minha família, principalmente pra você, pra meus colegas Alberto, Rafael, Daniel, Heitor, Matheus e Israel. Aí, e Jason da oficina. E tchau, Jânia Graça FM. Aí, abraço aí pra todos e pra Clívis, da Pracinha da Criança.
0: Valeu, meu amor. Beijão pra você, Luca. Palhaço Luquinha, né? Um abraço pra você, meu amor.
2: Eu te falo, boa tarde. Eu quero que você passe pra mim. Passe pra mim com Azulão. Eu não sabia que te amava tanto. Ofereço pra você, tia Laí. Todos meus amigos, minhas amigas estão ligados na Graça FM. E minha esposa Ângela e meu filho Davi. Tchau, um abraço.
0: Tchau, um abraço pra você também, meu lindo. Tchau, Nádia. Fica aqui com a gente, viu?
3: Boa tarde. Minha Janinha, boa tarde, minha linda. Tudo bem com você? Espero que você tenha passado no João São Pedro aí, daquele modelo. Toca pra nós aí, se amo uníssimo. É anjo meu. Ofereço pra você, pra toda essa galera que tá participando, pra todos que estão ouvindo. E aquele beijo, aquele abraço. Uma ótima tarde, lindão.
0: Uhul! Beijos! Tchau, Laide, Terezinha curtindo com a gente. Zezé em Panelas também, ligadinha, boa tarde.
4: Boa tarde, graças do beijo rosa, é Marisa, que bonito. Gostaria de você colocar um forrozinho de Zé Vaqueiro. Só por isso pra você, Mayara, Mavia, eu e todos que estão na escuta. Beijo rosa.
0: Anjo meu, beijo pra você também, Sônia. Oi, boa tarde, Júnior, ligeirinho do trevo.
5: Eu, a Paz da FM, 89.5, para meu vizinho, Marciano, Zezé Inóculo.
0: Tu quer ouvir o quê?
5: Vou oferecer pra você, família, coloca a música aí de Leandro Leonardo, Sonho por Sonho. Vou oferecer pra você, família, Paz da Graça FM, 89.5, para meu vizinho, Marciano, Zezé Inóculo. Para meu pai Lenin do Meio, para toda a minha família, para o Ronaldo da Cicutia, a mãe dele Nice, para o Sapristão Roberto da Paróquia de Cus, Mazé de Cus Família, o Segue da Lei de Garaúns, a Terezinha da Guaravita e para todos meus amigos e amigas. Boa tarde, Júnior Paulo.
0: Boa tarde, Júnior! Boa tarde!
6: Oi, Jane, querida Rosilei da Graça do Cruzeiro de Papá, querida, coloca a cama Jorge Altinho, fazendo Santo Antônio, para você, para todos aí da Grécia, para meus bojoquinhos, meu cunhado Chico, meu Jacques Nice, para Manaus aqui com o Pazé, para Cícero Serra, muita vida do Cruzeiro, para a menina e a mãe dela, vai para todos os assistivas. E de azer pra todos, vamos chamar o programa, que é a gente, tá, querida?
0: Uhul! Beijo! E o nosso especial de sábado, hein? Era com Jorge de Altinho, aí falta energia. Eita, nós! Sei não, hein? Vem, minha amiga.
7: Bom dia, Jandir Paula, que beleza.
0: Fala, beleza.
7: Eu quero vir com o Martinho Maranhão, a cerveja de novo, que eu quero beber. Eita, oferecer a você, nós, a sua família. Oferecer a Josiel Leal, a Renato Neve, a todos que fez essa rádio maravilhosa, e oferecer meu filho Júnior Motobaque, Suzy Suelda, e meu irmão Sander, minhas amigas e amigas de Belém, Maria da Grastina. Passa uma boa tarde, Jesus Cristo Divino, Espírito Santo abençoe, Jane, você e sua família, e todos que fez essa rádio maravilhosa. Um beijo, Rosa, bem gostoso, meu amor.
0: Pra você, outra lindona. Bora de Xililique, vamos. Deixa eu mandar beijão aí pra Carminho Toquinho lá em Belém de Maria, sempre curtindo a gente por cá, né? Beijos. Beijão aí pro Maurício do Ovo e a Lúcia também curtindo a gente sempre com ovos fresquinhos e selecionados, né? Amanhã na Feira Livre aqui de Cupira, viu? Maurício do Ovo e a Lúcia, aquele abraço roxo do bar aí no farol curtindo com a gente, com aquela carninha assada, né? Eita, agora tá rolando, né, roxo? Todo dia tem. Deixa eu mandar um beijo aí também, ó, pro Dandem curtindo com a gente. Aquele abraço, 2h17. Opa, vamos de música, Trio Nordestino. Chegando. Xililique, xililique, xililique. Eita, bom demais, né? Vamos dançar um forrozinho. Tá terminando o mês, viu?

0: Roqueiro cantou pra gente. Oba! Beijão pra Terezinha, tia Laís também curtindo com a gente. Tem que é fã dessa música, né? A Yer, lá em Chão de Panelas, também curtindo a nossa tardezinha gostosa. 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
0: Esse é o nosso programa de segunda a sexta aqui nas tardes da Agreste. Claro. Bora fofocar, gente. Bora pra fofoca. Tio dos artistas por aqui. Olha, Vini Júnior volta a comentar em postagem de Virgínia Fonseca após vitória do Brasil. Tá maravilhosa a Virgínia, né, gente? Vini Júnior voltou a agitar a web após o jogo que garantiu a vitória do Brasil sobre o Japão ontem, segunda-feira 29. O camisa 7 da seleção brasileira comentou em mais uma publicação de Virgínia Fonseca, reforçando os rumores de que o ex-casal teria reatado o relacionamento. Será? Virgínia, que não é boba nem nada, hein? O Vini aí, ó, fazendo a sua história, né? Na Copa do Mundo 2026. Bem, pronta pra ver nosso Brasilzão ganhar. Legendou Virgínia na postagem aí em que apareceu pronta pra ir ao estádio acompanhar aí a partida da Copa do Mundo, né? Que estilo! Vamos, Brasil! Elogiou o craque aí da seleção, né? Tava maravilhosa mesmo a Virgínia, gente. Caramba! Bem, pra acompanhar o quarto jogo do Brasil no Mundial, a empresária postou em um visual country inspirado aí na estética, né? Na estética do Texas. Isso. O look contou com um chapéu de cowboy, top branco, né? Com um escudo da seleção brasileira e uma calça jeans customizada aí nas cores verde e amarela. Desde o início da Copa do Mundo, Vini Júnior e Virgínia vêm alimentando rumores de uma possível reconciliação com frequentes interações nas redes sociais. Depois de enviar um buquê de rosas vermelhas para influenciadora, este já é o segundo comentário do atacante em publicações da ex-namorada. Será que tem volta, gente? Ou existe, assim, uma grande amizade aí, né, entre os dois? Que vocês acham, hein? Que vocês acham? Amizade e respeito também, né? Assim como ela tem pelo Zé Felipe, aí, o pai dos seus três filhos. Vamos correndo pro intervalo e eu já volto chamando você pra participar aqui com a gente, ok?

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3: 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Bom, minha gente, o nosso abraço a todos vocês. 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
4: 2 horas e 39 minutinhos por aqui, né? 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

0: Pegou o pintinho. Rosivane de Barra do Riachão tá pedindo música aqui, né? Brasas do Forró. Eita, mais de brasas. A música Pergunta Sem Resposta, né? Eita, nós. Coraguinha. Deixa eu ver quem mais aqui curtindo com a gente. Oi, boa tarde.
1: Oi, Jane, boa tarde. É Cleide Barra do Chato. Coloca uma música de parabéns pra minha neta Maísa, que tá fazendo aniversário hoje. Manda um beijo rosa pra ela.
0: Maísa! Completando mais um ano de vida hoje, hein, Maísa? Mandou fotinha pra gente. Linda, maravilhosa. Feliz aniversário pra você, princesa. Que Deus continue abençoando muito a sua vida, viu? É, parabéns. E ó, que Deus continue sempre também no comando da sua vida, te abençoando, tá? Nessa novidade. Sempre, sempre. Feliz aniversário, que os seus sonhos e desejos se tornem reais. Parabéns pra você, Maísa. Beijos. Feliz aniversário. Boa tarde.
2: Boa tarde, Jean de Paula. Sou eu, Leão. Que bonito, Jean de Paula. Que gentileza, toca aí. Jorge Altinho, viola, passei a viola. Agradeço especialmente a você e a toda a equipe da Rádio, a todos que estão na escuta. Valeu, Jânio. Forte abraço, um beijo. Rosa pra você.
0: Beijão pra você também, Leão. Tudo de bom. Que Deus te abençoe muito. Irmãozinho do ovo lá em Cachoeirinho. Naldinho, tá na escuta com a gente, né, Naldinho? Aquele abraço. Boa tarde.
3: Olá, Jânio Paulo. Boa tarde. Sou o Leão de Cachoeirinho. Estamos aqui na hora da escuta do programa. Jânio, se possível, toca aí a Cisão, Café de Josué. Por isso, pra galera que tá comando a massa da Sinop, prender esse evento e manda aí aquela vitória especial que só você sabe mandar. Última tarde, fica na parte.
0: Manda sim, ó. Segura aí nos andaimes, né? Que a gente vai mandar, ó. Boa tarde pra todos vocês aí curtindo a gente por cá. Aquele abraço, boa tarde.
4: Eu quero uma música de Jorge Altinho pra gente escutar aqui na Praia Grande. Primeiro você, pra você escutar aí na Rádio HFM.
0: Vou passar
4: pra
0: sim. Todo,
4: né, o 20 aí de Cupira, pra gostar de Caruaru. Vem aqui da Baixada Santista, tá bom? Mas fique com Deus, papai, de sair no vinho. No meio do seu caminho, cada dia mais, tá bom?
0: Amém.
4: E a nossa vida tá aí pra vocês, tá começando a série agora, né? E bota a música de Jorge Altinho pra gente escutar. Bahia, o Pochó, o Kaique, o Josa, todo mundo, tá bom? O Mateu, o Bahia, o Cabelo, o Geno, o Pablo, o Gordinho, e Bebé, Dandão, Bahia. Todos os ouvintes aí pra vocês ouvir, tá bom? Pra gente ouvir aí. Você é nota mil, nota 10. Essa rádio não pode morrer, tá bom? Essa rádio é nota mil, nota 10.
0: Uhul!
4: Boa tarde, fique com Deus. Deus
0: me obrigada, meu tá amor! Beijo pra todos vocês aí curtindo a gente por cá, né? Edivaldo de Altinho trabalhando e curtindo aí, né? A gente na Padaria Santos. Aquele abraço! Quitério! Eita, Quitéria Rosa Santos, né? Curtindo a gente lá em Tamanduá. Vamos curtir, Roberto Carlos. Vem cantar pra gente As Baleias. Indicação, né? Dos nossos amigos lá em Palmares. Nossa queridíssima, tá curtindo com a gente, né? Todos os dias por cá, ó. E eu quero mandar um beijão pra ela, né? É ela curtindo a gente sempre. Beijos, Miriam Santiago e o Everaldo em Palmares. Um beijo pra Milena Albércia. Um beijo pra você, Milene. Mua! Minha amiga Cida também curtindo a nossa tarde, né? Aquele abraço.

E olha só, bora pra fofoca. Tem mais tio dos artistas. Davi Brito assume aí novo romance e semelhança da companheira com a ex-BBB. Gera aí confusão. Oi, quem é ela? Ai, ai, ai. Se o Brasil entrou em campo, né? Ontem, segunda-feira, o Davi Brito resolveu disputar outra partida do amor, né? O campeão do BBB 24 TV Globo assumiu o namoro com a influenciadora digital Emily Araújo e surpreendeu os seguidores ao publicar um clique romântico ao lado da amada. Não teve só clique, não, viu? É, teve videozinho assim, né? Desse romancezinho. Aquela boladinha, coisinha de namorico, né? O baiano fez uma declaração apaixonada e revelou que o casal preferiu viver um romance longe dos holofotes antes de oficializar a novidade, né? A publicação rapidamente tomou conta aí das redes sociais, movimentou as fãs do ex-brother, né? O anúncio, porém, ganhou um ingrediente extra que fez a internet parar. A nova companheira do Davi, né, tem exatamente o mesmo nome e sobrenome da campeã do BBB 17. Ainda impressiona pela forma, a forte, aliás, semelhança física com a ex-sister. Passaram alguns minutos para as redes sociais serem tomadas por comparações, memes e comentários de internautas tentando entender se estavam vendo a pessoa certa. A coincidência acabou roubando a cena e dominou as conversas entre os fãs do reality, né? Na publicação, o Davi contou que o relacionamento já dura cerca de 3 meses e explicou o motivo de ter esperado para assumir a relação. Durante esses últimos 3 meses, eu e a Emily, né, Araújo, preferimos aí viver essa fase longe da internet, né? Antes de qualquer postagem, queríamos nos conhecer de verdade, entender o que estávamos construindo e ter a certeza de que estávamos vivendo algo sério, né? E hoje, com o coração feliz e cheio de gratidão, decidimos assumir publicamente o nosso relacionamento, escreveu ele. O vencedor do Big Brother Brasil ainda agradeceu pela parceria da influenciadora e deixou aí uma declaração apaixonada. Emily, obrigada por fazer parte da minha vida, né? Que Deus continue abençoando o nosso namoro, nos dando sabedoria, respeito, companheirismo e muitos motivos para sorrir juntos. Isso é importante, né? Esse é só o começo de uma nova etapa da nossa história. Te amo, completou, né? Araújo reúne aí, né, cerca de 60 mil seguidores nas redes sociais, produz conteúdo sobre moda e estilo de vida e também faz parte do círculo da família Brito, já que mantém um relacionamento sério aí com o irmão de Raquel. Então tá aí ela recebendo declaração de amor do Davizinho, né? Quem quiser saber quem é ela, pesquisa aí Emily Araújo, influenciadora digital. Vamos pro intervalo, eu já volto, tá? Tititi dos artistas, aqui tem. A gente fofoca de tudo. Virou famoso, tá aqui na nossa língua.

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0: Continua chamando, né, os nossos ouvintes, minha queridíssima. Koifman tá por aqui chegando, né? Fala, linda.
1: Oi, Jane. Boa tarde, Jane.
0: Boa tarde, meu amor.
1: E aí, se você lembra, Jane, depois de aí, na... o nome do seu celular. Você lá, Cosmo, Jane, que conversou com você na pracinha.
0: Sim, meu
1: amor. Ela tem uma música bem bonita pra mim. E Amado Batista, aquela mais das velhas, bonita e apaixonada.
0: Pronto,
1: alô, Jane, um abraço.
0: Um beijo, Cosmo. Beijão pra
1: São
0: você.
1: João.
0: Tudo de bom.
2: Boa tarde, Jane, aqui é Maria das Dores, do loteamento José Abilha, aqui em Camusim, São Félix. Eu gostaria de ouvir uma música com Flávio José. Qualquer uma, Jane. Ofereço pra você e todos que estiverem ouvindo, um cheiro.
0: Dois pra você, linda.
1: Oi, Jane, boa tarde. Sou a Socorro da Rua Lúcio Ferreira.
0: Oi, linda.
1: Jane, passa pra minha música de Leonardo, parabéns, pra oferecer pra meu filho, Jane, que está de idade nova hoje. E para todos e todas da minha família, minhas amigas, minhas amigas, minha sobrinha, meu sobrinho, meus netos, meu outro filho, meu esposo, pra você, seu netinho, sua filha. Um cheiro, Jane.
0: Cheiro pra você também, meu amor. Jamerson, feliz aniversário, tá? E olha, espero que esse seu dia seja muito especial e traga tudo que o seu coração deseja, viu? Tem um dia cheio de surpresas maravilhosas. Jamerson, parabéns pra você, meu amor. Em nome de toda a sua família, tá?
3: Boa tarde, minha amiga Jane, tudo bem? Aqui é José Nova Grécia, Agrestina. Ô, minha amiga Jane, eu quero ouvir uma música com o Vicente Neri. E arrasou aqui na Agrestina ontem, pra oferecer especialmente pra você, pra minha irmã Liceu, que está comigo. E pra todos, tô curtindo. Fica com Deus, abençoada tarde. Tchau, cheio, minha linda.
0: Uhul, pra nós, Vicente Neri, você vem Agrestina, né? Opa, e foi uma festança. Boa tarde, tia Laíde.
4: Boa tarde, Jane, é a tia Laíde. A chuva de janeiro, tarde, mas não falta. Jane, põe um aí de Elcimar Monteiro. Vai pra você, Bárbara, pra Terezinha, pra Manuela, pra Ana Maria, pra Júnior Ligeirinho, pra Edmilson de Panela, pra Saúde de Lagoa dos Gatos. E todos que me escutam, beijo, Rosa, Jane.
0: João, tá lá em Guarulhos, São Paulo, curtindo a gente. Aquele abraço! Obrigado pela sintonia, participação sempre aqui com a gente. Eita, deixa eu mandar um beijão aí, ó, pra Eliane, a garigata, né? Ex-garigata. Vai ser sempre gata, né? Tem nada de ex por aqui, tá bom? Beijos.
5: Boa tarde, Jane de Paula. Olha,
0: oi, meu
5: eu
0: amor.
5: Quero aquela música, por favor, que é de Bom do Brasil, que eu digo, te amo, eu amo você. Pedi a Renato de manhã, Renato não soube a música. É porque eu não sei o ler, eu não sei o nome da música. Por favor, Jane, bota essa música de Bom do Brasil, te amo. Vai, manda Renato botar ele, caçou e disse que não achou. Eu já pedi essa música a você, Jane. E
0: eu
5: você
0: tô...
5: já passou, já.
0: Toquei.
5: Tchau, Jane, tô na escuta.
0: Se eu toquei, eu toco de novo. Tá bom? Bonde do Brasil, eu amo você, né? A gente vai tocar sim, meu amor, pra você. Que Deus te abençoe. Então, continua curtindo aqui com a gente. Edinho Raizeiro em São Joaquim do Monte, tá ligadinho. Nosso amigo Lenildo também aqui curtindo com a gente, né? Aquele abraço. Olha só, deixa eu mandar beijão aqui. Academia linda, menina linda. Chegue cá, né? A mãe dela, a mãe da nossa amiga Marleide, tá de idade nova hoje. Parabéns, sua linda.
6: Oi, Jane, boa tarde. Sou a Marleide de Alto Bonito. Deixa feliz aniversário pra minha mãe, Dona Maria, daqui de Alto Bonito. 76 anos hoje. Beijo, volta, minha rainha. Tô com a música bonita pra ela.
0: Olha aí, 76 anos, né? Dona Maria, que Deus continue te abençoando muito, muita história pra contar, né, Dona Maria? 7.6, a mãe da nossa amiga Marleide, lá de São Joaquim do... Aliás, é de Alto Bonito, né? Aniversariante de hoje, que Deus abençoe muito, meu amor. Feliz aniversário, que Deus lhe abençoe, lhe proteja sempre. E agradeço por tudo, tá? Você é minha vida, minha razão de viver. Feliz aniversário da sua filha Marleide, dos netos, familiares todos e amigos. Afinal de contas, viver é uma dádiva. Parabéns, minha linda. Te desejo muitos sorrisos, presentes, muita alegria nesse dia tão especial seu, tá? Todo seu, que a sua vida seja sempre repleta de tudo aquilo que te faz transbordar. Feliz aniversário. Parabéns, parabéns, parabéns. Maria, 7.6 hoje, né? Que bênção, ó. Parabéns. Oi, Jane, toca aí Unha Pintada. Eita, lembrei de você. Opa, que bom. Pra Luciano do Rampa, lá de Jaqueira, né? Curtindo a gente sempre. Um abraço abraço aí pra todos vocês. Creuzinha da Batatinha, tá curtindo nossa tarde também, né, sua linda? Beijos! Rosângela Becker, tá por cá. Olha, Sandra e Neide, lá de Grande Catende, né? Tá mandando beijão aí pro neto Gabriel, que tá curtindo a nossa rádio, né, Gabriel? Ô, oh, meu amor, um beijo pra você, né? A gente tá sempre, tá moçada, é só filé, e como é? Então vamos curtir aí, ó, o parabéns do Leandro e Leonardo, né? Parabéns pra todos os aniversariantes de hoje. A gente canta esse parabéns por aqui, ó. Desejando muitas felicidades, paz, saúde, amor, né? Minha amiga Marleide de Alto Bonito, parabéns pra sua mãe também, sua linda. Ela que tá fazendo aniversário hoje, a Dona Maria, né? 7.6, que Deus abençoe muito, meu amor. Feliz aniversário.

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0: te amo, linda, né? 3:35, voltamos já.
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1: Nota de falecimento. Faleceu hoje a senhora Josefa Maria da Silva, conhecida por Dona Nininha, com a idade de 76 anos. Deixando enlutados os filhos, a professora Zilma Cavalcante, Gilda Josefa, Hilda Silva, Silda, Givanildo, Iranildo, José Severino e Ramildo, netos, bisnetos, parentes e amigos. O corpo será velado em sua residência no Sítio Pau Ferrado, município da Lagoa dos Gatos. O sepultamento será amanhã, às 9, no cemitério São Sebastião, em Lagoa dos Gatos. Desde já, a família enlutada agradece a todos que comparecerem a este ato de solidariedade cristã. Noticiamos o falecimento da senhora Josefa Maria da Silva, conhecida por Nininha, com a idade de 76 anos.
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1: De segunda, eu sou ligado em você. Por aqui, André do sítio Jussará, tá pedindo João Gomes, né? Aparecendo pra toda a galera que tá na sintonia. Beijos! Boa tarde!
2: Não, é a Madal, Jean, quanto tempo, né?
1: Oi, Madal!
2: Jean, coloca um pouco de limão pro mel aí. É a Madal de bonito, viu?
1: Coloca sim.
2: Qualquer um do seu agrado, viu?
1: Deixa comigo.
2: Família, eu comigo, família, Renata e família, todo que tá curtindo. Tchau, Jean, um abraço, fique com Deus. Deus abençoe com muita alegria. Como você passou, seu João? Você passou bem?
1: Bem, meu amor, tchau, um obrigada, abraço, viu? Um beijo muito querido pra você. Olha só, deixa eu ver aqui, Paulo de Zito.
3: Boa tarde, Jean de Paulo. Aqui é Paulo de Zito, se quiser chuchar, tá que é boa. Tirando o Itinho da Vaca, fiz na Grécia Firme, como sempre. E você tá passando, vai pra na curtida de Baby Som. A Rocha, boa tarde.
1: Baby Som é bom, né? Eu gosto. Vamos lá, ele até mandou foto da vaquinha, né? Tirando o leitinho. Ô, oh, coisa boa. Leitinho fresquinho, tiradinho na hora, né? Eita, boa tarde.
4: Boa tarde, Jean de Paulo. Aqui quem fala é Carlito de Queimada. Tô ligado no seu programa.
1: Opa.
4: Eu conheço você, uma vez eu falei na rádio, eu conheci você. Mas faz muito tempo. É sua mulher aí, com base do forró. Qualquer um da forró aí. A gente curtir pra você, pra toda a sua família. E o povo aqui de Queimada, um abraço.
1: Uhul, deixa com a gente. Beijos. Orlando Sex, curtindo a nossa tarde também, né, Orlando? Aquele abraço. Maria, sua linda.
5: Boa tarde, querida.
1: Boa tarde.
5: Boa tarde, querida.
1: Que fofa. Deixa eu ver quem mais aqui curtindo com a gente. Oi, oi, oi, cadê você? Eita, oi, boa tarde. Agora sim, vai.
6: Boa tarde, Jânia. Aqui é David, da cidade de Panela.
1: Oi,
6: eu
1: David.
6: Sou Zé Roberto.
1: Zé Roberto, né? A gente toca assim, meu lindo. Beijo pra você, ó, tá? Ó, eles estão pedindo vida de vaqueiro. Beijos, Rosa. Pra você também, meu amor. Nossa querida Rosana, lá do Rampa de Jaqueira, né? Pra toda a família. Prudêncio, isso? Beijos. Você quer vida de vaqueiro com quem? Mastros com leite? O que é que tu vai curtir, hein? Vida de vaqueiro, boa tarde.
7: Boa tarde, gente de Paula, aqui é o Galego da cidade de Lajedo. Pode pra gente curtir hoje aí qualquer uma de bonde do Brasil. Oferecer a toda a galera aqui de Lajedo, para o Miguel Agenor, tá ligadinho no seu programa, para você e para todos os ouvintes dessa rádio maravilhosa. Valeu? Que Deus abençoe todos. Tem um ótimo, tá?
1: Chama o Pedro, nós. Chama o
7: Pedro. Nossa, você Pedro já viajou. Fique embora, nós.
1: José Marcelo, Nova Água Preta, tá ligadinho com a gente, tá pedindo a Cirana e Cirino, né? Eita, vamos lá? Manda um salve aí pra todos os amigos nas cidades de Água Preta e região, né? O que tá pedindo Cirana e Cirina? A gente curte sim por aqui.
8: Boa tarde, Jane querida. Aqui é André do Bar da Caixa d'Água. Por favor, tô caetando a escutar com o Zé Vaqueiro. Eu te asseguro. Oferecer pra você e todos que vão escutando. Um beijo, Jane.
1: Beijão! Boa tarde.
9: Oi, Jane. Aqui é a Elisa de Batateira.
1: Oi,
9: por favor,
1: amor.
9: Eu quero uma música pra eu, minha mãe e meu pai e pra minha avó. Eu quero Brasil, Brasil, a seleção chegou, Vini Júnior.
1: Boa essa, né? Vamos lá, vamos curtir essa. Eu já tinha preparado tudo aqui, gente. Aí deu um pane, apagou tudo, mas a gente arrumou tudo de novo, tá? Deixa eu ver quem mais aqui, ó, curtindo com a gente, ligadinhos aqui na melhor 89,5. A galera vem pedindo e a gente vai tocando.
10: Oi, Jane, aqui é Rosa do Residencial. É, boa tarde.
1: Boa tarde.
10: Tô ligada em você, Jane, escutando você.
9: Roberto, aqui é
1: Elisa. Ah, ela já falou, né?
11: É seu amigo, sabe que chama ali da paróquia de Cruz, sabe que chama original.
1: Original,
11: ó. Apareça a música de Assisão da Fogueirinha. Apareça a amiga Jean de Paula, a Javadinha de Jardim, a Mazé daqui de Cruz, a Júnior Gerinho do Trevi Panela e todos que estão na nossa festa FM.
1: Uhul!
11: A Marcela do Estado de Pernambuco, a Rádio Uniteiro.
1: Valeu, Roberto Neri. Estou pedindo umas truas com leite e tatuagem. Irei a Viviane do City Laje Dantas, Zona Rural de Panelas. Oferecendo para sua vizinha, a Marcela, curtindo aqui com a gente, hein, Marcela? Quem também tá ligadinha com a gente é a Eliette lá de Serra Azul. Curtindo a nossa tarde. Bora lá, porque a seleção chegou! Por aqui é gol, né? Esperamos mais, Brasil!

Brasil!

Bem, são 4h05 na Agreste. Eu quero parabenizar todos os aniversariantes de hoje, né? Parabéns. Parabéns também especial à Dona Maria, né? A mãe da nossa amiga Marleide, que hoje completa 76 anos de vida. Aí em Alto Bonito, né, Marleide? Parabéns, Dona Maria. Mãe, não existem palavras suficientes para agradecer tudo o que você fez e continua fazendo por nós. Seu amor foi meu primeiro lar. A sua força é a minha maior inspiração. Que o seu novo ciclo seja repleto de paz, saúde, alegrias. Parabéns pelo seu dia. Te amo infinitamente, mãe. Parabéns, Dona Maria, pelos seus 76 anos de vida. Feliz aniversário, porque hoje celebramos a vida dessa mulher incrível. Eternamente grata por todo o seu cuidado, sabedoria e amor incondicional. Parabéns, mãe.

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0: triglicérides, pedra nos rins, vesícula biliar, ácido úrico, normaliza o colesterol alto e é diurético. Nove mistura é eficaz no tratamento da TPM, cólicas, mioma, cisto policístico, infecções intestinais e inflamações no útero e ovário. 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

0: finalzinho do nosso programa, 4h37 aqui na Agreste, né? Oi, deixa eu mandar um beijo muito especial aqui, ó, pra Viviane no sítio Lagedo Dante, a zona rural de Panelas, oferecendo música aí pra sua vizinha Marcela. Pra vocês.
1: Nicola, João de Paula, aqui é Manuel da Verdura, lá de Grande Catena.
0: Fala, Nicola, Manuel. Fala,
1: Manuel. Mais, Nicola. Pra nós curtir, tenha uma boa tarde e bom trabalho, João de Paula.
0: Valeu, meu querido, beijão pra você, nosso amigo Sandro.
2: Júnior, eu quero uma música de Brasa do Forró. Vou só pra oferecer a você.
0: Obrigada.
2: Toda a sua equipe da rádio.
0: Acabei de
2: tocar. Lisandro Pereira de Lima, de Belém de Maria, pra oferecer o povo de Belecione, minha irmã Beleza, Eba, Zefinha, Marinha.
0: Valeu, Sandrão, beijos!
3: Boa tarde, João de Paula.
0: Oi, meu amor.
3: Aqui é Maria das Dores, do sítio Sapucaia, de cima. Eu quero pedir uma música de Mastruz com Leite, pra oferecer a você, quando eu perco o seu programa, a minha duas filhas, meu esposo, e pra todos, minha família.
0: Valeu, meu amor, um beijo! Lorena, do Rampa Jaqueira, tá curtindo com a gente, aquele abraço, né, Lorena? Beijos pra Rosana também, curtindo com a gente, a família Prudêncio. Nesse da família Lima, hoje tá completando mais um ano de vida, né, meu amor? Parabéns pra você, que a sua vida seja sempre repleta de tudo aquilo que te faz transbordar, viu? Feliz aniversário! E esse novo ciclo seja aí, ó, repleta de saúde e prosperidade, tá? Feliz aniversário pra você, com muita alegria, saúde, amor. E ó, sejam sempre abundantes na sua vida, tá? Beijos, parabéns. Oi, boa tarde.
4: Boa tarde, Jean de Paula, aqui é Lulu de Agrestina.
0: Oi, Lulu.
4: Eu gostaria de você botar aquela música de parabéns pra mim, oferecer para a Jéssica de Cupira, uma filha minha que mora em Cupira.
0: Sua filha?
4: E eu peço meus parabéns a ela.
0: Olha aí, parabéns pra você, Jéssica, feliz aniversário, com parabéns todo carinhoso da sua mãe, né? Parabéns, viu, Jéssica? Continue sendo abençoada, meu amor. Sua vida, esse novo ciclo, traga aí muitas alegrias, saúde, momentos especiais, tá? Pra você, feliz aniversário e ó, que seja o início de um novo ano incrível, repleto de boas surpresas e muito sucesso pra você, viu, sua linda? Parabéns especial dessa mãe que não te esquece. Um segundo, que Deus abençoe, mas também agradece a sua outra mãe, né? Tá aí cuidando muito bem de você e ela reconhece isso. Parabéns, viu, Jéssica? Feliz aniversário, meu amor. Zé das Novinhas também tá ligadinho com a gente, boa tarde.
5: Boa tarde, Jean de Paula, sou Mauricete de Alto Bonito. Gostaria de curtir uma música com Marília Mendonça, Infiel, oferecendo da família, a todos vocês da rádio, a todos que estão curtindo essa rádio maravilhosa e um abraço, tchau, tchau.
0: Tchau, tchau, meu amor. Beijão pra você, tudo de bom, né? A gente vai ver o que é que dá pra tocar por aqui ainda hoje, né? Tem um parabéns com Catuaba, é isso? Vamos trazer daqui a pouquinho, né? O parabéns com Catuaba, deixa eu falar aqui, ó. Sandra Inês, lá de Grande Catende, Cristiano do Espetinho, lá de Cachoeirinha, o pai da Valentina. Beijos. Silvana, beijão pra você também, meu amor. Gina, de lá de Grande Catende, também tá com a gente. Aquele abraço. Carmin Toquim, lá em Belém. Beijo, Maria, boa tarde pra vocês.
6: Minha amiga Jean de Paula, aqui é Maria de Fato, na cidade do Bonito. Quero pedir a banda Magnífico, Fonte dos Desejos. Oferecer pra todos que moram aqui em Bonito e minha família. Um beijo, Jeane.
0: Beijão você também, meu amor. Tudo de bom, viu?
7: Boa tarde, Jean de Paula, aqui é Joselene de Panela. Eu gostaria que você tocasse, se desse pra passar pra mim. A música é Limão com Mel, Tentei Te Esquecer. Eu acho que é Limão com Mel. Pra eu curtir com meu esposo,
0: tocar.
7: Manuel.
0: Tentei
7: meus três filhos, com as minhas duas noras, meus cinco netinhos, com a minha irmã Marlene, a filha dela Roberta, filho dela David e o esposo dela Zé Goberto. E um cheiro rosa pra você, Jane.
0: Outro pra você, meu amor. Cícera do Engenho Conceição, próxima Belém de Maria, também ligadinha com a gente, né? Encerramos as nossas participações e vamos de música. Vamos de parabéns pra você. Com Catuaba, né? A todos os aniversariantes de hoje. Parabéns! Parabéns especial a Maísa! A Maísa, né? Aniversariante de hoje, recebendo parabéns da Cleide lá de Barra do Chaca. A Dona Maria, que hoje completa 7.6, né? A mãe da Marleide, lá em Alto Bonito. Jamerson, também é aniversariante de hoje, que Deus continue abençoando muito. Jéssica, também parabéns pra ela. E a Nessida, família Lima, é também aniversariante. Todos os outros aniversariantes, parabéns!

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2: Seu programa de segunda a sexta aqui nas tardes da Grécia. Acabou! Que pena. Ainda tem mais um pouquinho, tá? Tem mais Truz com Leite São João de todos os tempos pra gente fechar esse mês maravilhoso, Janino! Amanhã tem volta nossa, logo após o programa Grécia Reclama, e amanhã é tudo novo, é julho, e a gente começa tudo normal. Amanhã é quarta-feira, né? Dia de quarta sertaneja por aqui. Eu sei que você vai sentir muita saudade aí do forrozinho, não vai, não? Da fogueirinha, das comidinhas típicas. Eita, nós! E amanhã é dia de feira livre aqui na nossa cidade. É, aos feirantes e feireiros, nosso carinho já especial, viu? Fiquem com Deus, ótimo final de tarde pra todos e a gente tem encontro amanhã, tá bom? Combinadão? Tchau, tchau! Mastruz com Leite.

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Preta, volume 8. Participação, Marquinhos Maranhão e banda Mulheres

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0: madrugada, meu irmão, minha irmã. Com muita alegria, estamos levando ao ar hoje. É, hoje é terça-feira. Mais um programa da Família Cristã. 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Apresentação? É. Sou eu, Padre Alberico. E como fazemos, gostamos de fazer e sempre estamos fazendo, vamos começar o nosso programa em oração. Porque é importante rezarmos. É importante estarmos sempre nos colocando diante de Deus. E é o nosso programa, é aquele que começa conversando, rezando, ligando o celular, né? Ligando a antena, para podermos então falar com Deus. Como é que consegue isso? No silêncio. Fazer silêncio para ouvir a voz de Deus, sentir a voz de Deus, daquele que nós amamos muito. E hoje, amanhã vamos começar o nosso programa, também teremos o nosso programa, mas desde já eu quero agradecer a Deus, porque hoje, amanhã nós estamos no dia 1º de julho, primeiro dia da semana, não, primeiro dia do mês, né? Primeiro dia do mês, dia 1º de julho, amanhã é quarta-feira, mas quero desde hoje, terça-feira já, 30 de junho, parabenizar duas pessoas que moram no meu coração, Beto, né, Gilberto, Luna, que foi o nosso sacristão lá aí na comunidade de Nossa Senhora de Fátima, também na igreja de São João Batista, agradecer por todo o serviço que ele fez, que prestou, que está colocando sempre. Então, parabéns, Beto, por seu aniversário, Deus te ilumine sempre, Deus te ilumine. E eu peço a Deus por você, por sua saúde, para que Deus lhe conceda a graça, tá certo? E você saiba que o barco muitas vezes é bombardeado, mas quem confia em Deus, o barco não fura, o barco não vira, porque Deus está ali no comando de tudo. Rezo por sua vozinha, por sua mãe, desculpe, por vó, minha avó, e eu agradeço a Deus por tê-la entre nós, amém? Também rezo a Deus pelo meu neto, Erinaldo Alves do Nascimento Júnior, Juninho, que está fazendo amanhã 16 anos. Agradecer a Deus por esse menino jovem, adolescente, que está estudando, fazendo a sua vida, preparando-se para enfrentar o mundo. O mundo não é tão bonito como muitas vezes a gente, os pais querem que a gente veja o nosso mundo, né? Mas a gente vai se preparando, você vai se preparando também, meu neto, tá certo? Que Deus te abençoe, te amo de coração. Amanhã é outro dia, amanhã dia 1º de julho, dessas duas pessoas. Mas hoje, vamos começar o nosso programa agora. 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Apresentação? É, sou eu, Padre Alberico.
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0: Senhor esteja convosco. Proclamação do Santo Evangelho de Nosso Senhor Jesus Cristo, segundo São Mateus, capítulo 8, versículo 23 a 27. Eu espero por você, meu irmão, agora. Pegue a Bíblia, minha irmã. Vamos ouvir, vamos meditar a palavra. São 6 horas da manhã, estamos começando nosso programa. Vamos começar com a palavra de Deus. É a palavra que instrui o nosso coração. É a palavra que nos fortalece na caminhada. Que vai abençoar todo o teu dia. Sou eu, Padre Alberi, que está te dizendo isso, sim, com toda a fé, pelo amor que eu tenho a vocês. Pega a Bíblia agora. Procura o Evangelho de São Mateus, é o primeiro do Novo Testamento, não é? Pega lá. E vai e abre a página onde está o capítulo 8, São Mateus, primeiro evangelho, capítulo 8, achou? Coisa boa, ótimo, maravilha. E procura o versículo 23 até o 27. Se não conseguiu encontrar, anota aí direitinho, porque nós vamos ler e você vai refletir conosco sobre esse texto. Amém? Vamos lá? O Senhor esteja convosco. Proclamação do Evangelho de Nosso Senhor Jesus Cristo, segundo São Mateus. Naquele tempo, Jesus entrou na barca e seus discípulos o acompanharam. E eis que houve uma grande tempestade no mar, de modo que a barca estava sendo coberta pelas ondas. Jesus, porém, dormia. Os discípulos aproximaram-se e o acordaram, dizendo assim: Senhor, salva-nos, pois estamos perecendo. E Jesus respondeu: Por que tendes tanto medo, homens fracos na fé? Então, levantando-se, ameaçou os ventos e o mar, e fez-se uma grande calmaria. Os homens ficaram admirados e diziam: Quem é este que até os ventos e o mar lhe obedecem? É palavra da salvação. Pela palavra do Santo Evangelho, sejam perdoados todos os nossos pecados. Amém? Amém. Querido irmão, querida irmã, este evangelho nos fala sobre uma tempestade em alto mar, né? E Jesus estava ali com os apóstolos. Quem tem Jesus não pode ter medo. A calmaria chega. A tempestade acalma. Se acalma, sim, por quê? Porque está diante do seu Criador. No Evangelho, então, contemplamos essa cena. A cena da tempestade acalmada. E que se apresenta como uma verdadeira catequese sobre a nossa fé, sobre a tua fé, meu irmão, tua fé, minha irmã. Nela, na sua fé, o poder e a autoridade de Jesus, daquele que é o Filho do Deus vivo e verdadeiro, Senhor do céu e da terra, se estendem até as forças da natureza. Não é uma força paralisada, não. Nem uma força concentrada, humana, não. Essa força da natureza revelando que nada está fora do alcance da sua ação, da ação de Deus, do amor de Deus, da misericórdia de Deus. O barco frágil, o barco limitado de madeira, o barco que serve para pesca, o barco que poderia servir para transportar as pessoas, o barco que parece prestes a afundar. Muitas vezes é a nossa fé que está assim, afundando. Porque esse barco representa realmente, simboliza realmente e verdadeiramente a nossa fragilidade na fé. Representa a fragilidade da fé dos discípulos, dos apóstolos, daqueles homens que amavam a Cristo, que confiavam em Cristo, mas que ainda imaturos na confiança em seu mestre, imaturos na confiança de Jesus, do Filho de Deus, como nós muitas vezes nos colocamos, não é? Ao Mestre Senhor que nos ensina a caminhar, que nos ensina a ter fé, acreditar, confiar e ir lutar, buscar, bater e acreditar que tudo será feito para a honra e glória do Senhor. A atitude do verdadeiro seguidor de Jesus Cristo, o verdadeiro seguidor de Cristo, né, deve ser outra, deve ser acompanhada de uma fé que permanece firme, mesmo nas provações, mesmo nos momentos mais difíceis, dificílimos da nossa vida, na perda de um ente querido, na perda do seu emprego, sei lá, nas covardias que o mundo oferece, tendem a contra você, uma traição de um grande amigo, de uma grande amiga, até mesmo de um familiar teu, tudo isso são tempestades que a vida nos apresenta, que nos tiram da realidade de conforto e nos levam para um patamar maior. Mãos de Deus. Ficamos nas mãos do Senhor. Nas mãos de Deus. E o que você acha? É fácil? Não, não é fácil. Nós sabemos que não é fácil. Você sabe que o trabalho que você tem, o esforço que você tem ao sair de casa, deixando sua família, seu esposo, seus filhos, e vai trabalhar para conquistar o pão de cada dia. E muitas vezes falta, falta. E como dói? Como dói no coração de um pobre pai, de uma mãe, na hora que alimenta os filhos e não tem o necessário? Que sentimento de incapacidade, que sentimento de tristeza. Mas Jesus está no barco, querido irmão. Jesus está no teu barco, enfrentando e olhando essas tempestades que estão vindo contra você. E ele está dizendo: levanta-te, confia, homem, mulher de pouca fé. Acredita, eu sou o teu Deus. E fala com autoridade. Fala com autoridade. Não é? Fala com autoridade com o vento. E ele fala, levantando as mãos, e a calmaria acontece. Mas não é só a calmaria da natureza, é também a calmaria no teu coração, no meu coração. Os corações muitas vezes estão fragelados, né? As tempestades da vida, ele trata com fé, com esperança. E nos diz: tenham esperança, tenham confiança. Sempre ela está. A esperança está sempre ao teu lado. Porque Jesus está contigo. Ele está verdadeiramente com você, meu irmão. Com você, minha irmã. Quando as dificuldades, as tribulações vierem, pega na mão do Senhor. Pega na mão do Senhor, pega na mão da tua esposa, do teu esposo, pega na mão dos teus filhos, roga a Deus para que essa tempestade passe. E vai passar. Sabe por quê? Porque Deus te ama. Porque Deus nos ama. Porque Deus quer o melhor. O melhor. Só o melhor. Agora é preciso também que você dê um passo. O passo de quem acredita. Um passo de quem confia. Um passo de quem está nas mãos de Deus. Tem consciência. E pede ao Senhor: Senhor, levanta as mãos, acaba com esse sofrimento. E a minha fé é muito pequena, é muito pouca, mas eu confio em ti. Eu me entrego em tuas mãos. Amém. Amém, meu irmão. Amém, minha irmã.
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0: Então, hoje, confiando naqueles que tem o poder para acalmar as tempestades, para trazer a paz aos nossos corações, muitas vezes atribulados, corações aflitos, para que possamos acreditar mais nesta igreja, na nossa igreja. Essa igreja de Cristo que quer ser sinal de esperança, em meio a tantas tribulações. O barco, muitas vezes, é balançado, né? Balançado pelo vento impetuoso, né? Pelas tempestades da vida. É o teu barco, meu irmão, é o teu barco, minha irmã. É a tua fé que está sendo abalada. Vamos rezar por ela. Vamos rezar para que os que enfrentam tempestades interiores encontrem-se em Deus. Encontrem no verdadeiro Deus, em Jesus Cristo, o consolo, a força e também a serenidade. Não é? Então, portanto, ficamos assim, rezando o texto da misericórdia, porque em meio às incertezas da nossa vida, para que possamos ter um coração firme, confiante e inabalável, que acredite em Jesus, que está conosco em cada tribulação, em cada tempestade, nessa que você está enfrentando aqui agora, meu irmão, nessa tribulação que você está enfrentando agora, minha irmã, é essa tribulação que você não sabe como resolver, e você está me ouvindo, você que está com a mão no rádio, aumentando e diminuindo o som, você que está agora chorando, porque a situação está difícil, acredita, você que está com o coração palpitando e pedindo: Senhor, vem falar comigo, Senhor, vem falar comigo. Jesus vai falar contigo nesse momento de oração. Rezemos. Rezemos então juntos o texto da misericórdia. E eu quero rezar com você, minha irmã. Sinta minha mão pegar na sua mão. Sinta minha mão pegar na sua mão, meu irmão. Eu estou com vocês, rezando por vocês, pedindo a Deus, pedindo a Papai do Céu, por você, por vocês. Amém? Vamos rezar o texto da misericórdia agora.
2: De Jesus misericordioso a Santa Faustina, às 3 horas da tarde.
3: Implora a minha misericórdia, especialmente pelos pecadores, e ao menos por um breve tempo. Reflete sobre a minha paixão, especialmente sobre o abandono que me encontrei no momento da agonia. Esta é a hora de grande misericórdia para o mundo inteiro. Permitirei que penetres na minha tristeza mortal. Nesta hora, nada negarei à alma que pedir pela minha paixão. Em nome do Pai, do Filho e do Espírito Santo. Amém. Amém.
2: Nesta primeira dezena, nós colocamos aos pés de Jesus misericordioso a sua vida, suas intenções, suas necessidades mais profundas do íntimo do seu coração. Eterno Pai, eu vos ofereço o corpo e o sangue, a alma e a divindade de vosso diletíssimo Filho, nosso Senhor Jesus Cristo, em expiação dos nossos pecados e os do mundo inteiro, pela sua dolorosa paixão.
3: Tende misericórdia de nós e do mundo inteiro.
2: Pela sua dolorosa paixão.
3: Tende misericórdia de nós e do mundo inteiro.
2: Pela sua dolorosa paixão.
3: Tende misericórdia de nós e do mundo inteiro.
2: Pela sua dolorosa paixão.
3: Tende misericórdia de nós e do mundo inteiro.
2: Pela sua dolorosa paixão.
3: Tende misericórdia de nós e do mundo inteiro.
2: Pela sua dolorosa paixão.
3: Tende misericórdia de nós e do mundo inteiro.
2: Pela sua dolorosa paixão.
3: Tende misericórdia de nós e do mundo inteiro.
2: Pela sua dolorosa paixão.
3: Tende misericórdia de nós e do mundo inteiro.
2: Pela sua dolorosa paixão.
3: Tende misericórdia de nós e do mundo inteiro.
2: Pela sua dolorosa paixão.
3: Tende misericórdia de nós e do mundo inteiro. Nesta segunda dezena, nós rezamos por você que está doente, por você no leito do hospital, por você que traz uma doença incurável, e com você dizemos: Jesus, eu confio em vós. Eterno Pai, eu vos ofereço o corpo e o sangue, a alma e a divindade de vosso diletíssimo Filho, nosso Senhor Jesus Cristo, em expiação dos nossos pecados e os do mundo inteiro. pela sua dolorosa paixão.
2: Tende misericórdia de nós e do mundo inteiro.
3: Pela sua dolorosa paixão.
2: Tende misericórdia de nós e do mundo inteiro.
3: Pela sua dolorosa paixão.
2: Tende misericórdia de nós e do mundo inteiro.
3: Pela sua dolorosa paixão.
2: Tende misericórdia de nós e do mundo inteiro.
3: Pela sua dolorosa paixão.
2: Tende misericórdia de nós e do mundo inteiro.
3: Pela sua dolorosa paixão.
2: Tende misericórdia de nós e do mundo inteiro.
3: Pela sua dolorosa paixão.
2: Tende misericórdia de nós e do mundo inteiro.
3: Pela sua dolorosa paixão.
2: Tende misericórdia de nós e do mundo inteiro.
3: Pela sua dolorosa paixão.
2: Tende misericórdia de nós e do mundo inteiro.
3: Pela sua dolorosa paixão.
2: Tende misericórdia de nós e do mundo inteiro. Nesta terceira dezena, nós apresentamos a Jesus misericordioso toda e qualquer forma de desespero. Rezemos agora com imensa confiança. É Jesus misericordioso quem nos visita. Eterno Pai, eu vos ofereço o corpo e o sangue, a alma e a divindade de vosso diletíssimo Filho, nosso Senhor Jesus Cristo, em expiação dos nossos pecados e os do mundo inteiro. Pela sua dolorosa paixão,
3: tende misericórdia de nós e do mundo inteiro.
2: Pela sua dolorosa paixão,
3: tende misericórdia de nós e do mundo inteiro.
2: Pela sua dolorosa paixão,
3: tende misericórdia de nós e do mundo inteiro.
2: Pela sua dolorosa paixão,
3: tende misericórdia de nós e do mundo inteiro.
2: Pela sua dolorosa paixão,
3: tende misericórdia de nós e do mundo inteiro.
2: Pela sua dolorosa paixão,
3: tende misericórdia de nós e do mundo inteiro.
2: Pela sua dolorosa paixão,
3: tende misericórdia de nós e do mundo inteiro.
2: Pela sua dolorosa paixão,
3: tende misericórdia de nós e do mundo inteiro.
2: Pela sua dolorosa paixão,
3: tende misericórdia de nós e do mundo inteiro.
2: Pela sua dolorosa paixão,
3: tende misericórdia de nós e do mundo inteiro. Nesta quarta dezena, nós apresentamos a Jesus as necessidades mais íntimas de cada um de nós. E por isso agora você apresenta a sua necessidade. Nós queremos também, nesta dezena, pedir por nossas famílias e, em especial, por todos aqueles que precisam de um trabalho. Jesus, nós pedimos por todo pai de família, por toda mãe de família, por todo jovem que precisa trabalhar. Rezemos com imensa confiança. Eterno Pai, eu vos ofereço o corpo e o sangue, a alma e a divindade de vosso diletíssimo Filho, nosso Senhor Jesus Cristo, em expiação dos nossos pecados e os do mundo inteiro. Pela sua dolorosa paixão,
2: tende misericórdia de nós e do mundo inteiro.
3: Pela sua dolorosa paixão,
2: tende misericórdia de nós e do mundo inteiro.
3: Pela sua dolorosa paixão,
2: tende misericórdia de nós e do mundo inteiro.
3: Pela sua dolorosa paixão,
2: tende misericórdia de nós e do mundo inteiro.
3: Pela sua dolorosa paixão,
2: tende misericórdia de nós e do mundo inteiro.
3: Pela sua dolorosa paixão,
2: tende misericórdia de nós e do mundo inteiro.
3: Pela sua dolorosa paixão,
2: tende misericórdia de nós e do mundo inteiro.
3: Pela sua dolorosa paixão,
2: tende misericórdia de nós e do mundo inteiro.
3: Pela sua dolorosa paixão,
2: tende misericórdia de nós e do mundo inteiro.
3: Pela sua dolorosa paixão,
2: tende misericórdia de nós e do mundo inteiro. Nesta quinta dezena, nós apresentamos a Jesus tudo aquilo que para nós não tem solução aos olhos humanos. Nesta dezena, nós rezamos por aquilo que é impossível aos nossos olhos, mas não é para Jesus. E nós convidamos nesse instante você que reza conosco, que de maneira especial recorra à intercessão de Santa Faustina, aquela que foi e é a secretária da Divina Misericórdia. Jesus disse a Santa Faustina: peçam muito, muito mesmo, porque o meu desejo é dar muito. Faça seu pedido e reze com um coração feliz e repleto de confiança. Eterno Pai, eu vos ofereço o corpo e o sangue, a alma e a divindade de vosso diletíssimo Filho, nosso Senhor Jesus Cristo, em expiação dos nossos pecados e os do mundo inteiro. Pela sua dolorosa paixão,
3: tende misericórdia de nós e do mundo inteiro.
2: Pela sua dolorosa paixão,
3: tende misericórdia de nós e do mundo inteiro.
2: Pela sua dolorosa paixão,
3: tende misericórdia de nós e do mundo inteiro.
2: Pela sua dolorosa paixão,
3: tende misericórdia de nós e do mundo inteiro.
2: Pela sua dolorosa paixão,
3: tende misericórdia de nós e do mundo inteiro.
2: Pela sua dolorosa paixão,
3: tende misericórdia de nós e do mundo inteiro.
2: Pela sua dolorosa paixão,
3: tende misericórdia de nós e do mundo inteiro. Cordeiro.
2: Pela sua dolorosa paixão,
3: tende misericórdia de nós e do mundo inteiro.
2: Pela sua dolorosa paixão,
3: tende misericórdia de nós e do mundo inteiro.
2: Pela sua dolorosa paixão,
3: tende misericórdia de nós e do mundo inteiro.
2: Deus Santo, Deus Forte, Deus Imortal, tende piedade de nós e do mundo inteiro. Deus Santo, Deus Forte, Deus Imortal, tende piedade de nós e do mundo inteiro. Deus Santo, Deus Forte, Deus Imortal, tende piedade de nós e do mundo inteiro.
3: Em nome do Pai, do Filho e do Espírito Santo.
2: Amém.
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0: Vamos rezar também agora, não? Vamos à programação de hoje. Hoje temos missa aí na comunidade, né, de Sombra da Barra, tá certo? Sombra da Barra hoje terei a programação. Amanhã terei missa aí na comunidade do Rosário. Amém? Essa é a programação até amanhã, se Deus quiser, com a quarta-feira, que a gente vai apresentar a programação de quinta. Mas hoje, missa aí na comunidade de Sombra da Barra e amanhã no Rosário. Amém?
1: 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Organização Polivaldo e Suelma. Constrular. Organização Edson e Sinara. Ivan Construção. Organização Ivan e Edila. Valdinho Construção. Organização Valdinho e Aline. Netcel Telecom. Organização Erinaldo e Zilda. Soma Contabilidade. Organização Fernando e Josinete. Clínica Odontológica Doutor Zito. Organização Doutor Zito e Doutora Leônia. Happy Boy. Organização Dona Cida. 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Organização Cícero e Dora. E Ianca Baby. Organização Enedilson e Silvana. E IE Modas. Organização Idalécio e Lívia. 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Organização Ramon e Renata. 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E Serralharia Bom Jesus, organização Tarzan e Joedson Batista. Um tema, uma reflexão e sua meditação.
0: Vamos encerrar o nosso programa de hoje rezando a oração, tá bom? A oração da noite. Obrigado, Senhor, por mais este dia. Obrigado pelos pequenos e grandes dons que Tua bondade colocou em nosso caminho a cada instante desta jornada. Obrigado pela luz, pelo alimento, pela água, pelo trabalho, por este teto, pelo chão. Obrigado pela beleza de Tuas criaturas, pelo milagre da vida, pela inocência das crianças, pelo gesto amigo, pelo amor. Obrigado pela surpresa da Tua presença em cada ser. Obrigado por Teu amor que nos sustenta e nos protege, pelo Teu perdão que nos faz crescer. Obrigado pela alegria de termos sido úteis, ter servido à humanidade de algum jeito e aos que nos servem. Que amanhã sejamos melhores. Queremos, antes de adormecer, perdoar e abençoar quem nos magoou neste dia. Abençoa, Senhor, o nosso descanso, o nosso corpo, os nossos familiares e amigos. Abençoa desde já nosso amanhã. Obrigado. Boa noite, Senhor. E a todos, uma boa noite. Que Deus abençoe em nome do Pai, do Filho e do Espírito Santo. Nos encontramos amanhã, se Deus quiser, com a graça de Deus misericordioso. Até amanhã, Deus abençoe em nome do Pai, do Filho e do Espírito Santo. Amém. Deus te abençoe, meu irmão.

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1: Boa noite, querido povo de Deus. Um abraço carinhoso deste que vos fala, Padre Pedro. Nós vamos refletir. Senhor, salva-nos. Olá, meu irmão, minha irmã. Graça e paz para você, sua família e todos os ouvintes. No Evangelho da liturgia de hoje, Jesus é confrontado pelos sumos sacerdotes, pois querem saber a origem da sua autoridade. Jesus ensina e age com o poder que é lhe próprio. Enquanto seus opositores, cegos pelo orgulho e pelo medo, se recusam a reconhecê-lo, invoquemos a luz do Espírito Santo para que abra as nossas mentes e corações ao acolhimento da palavra. Ó Espírito Santo, tu que habitas, tu que falas, rezas e age em mim, abre-me a palavra, que a minha mente e o meu coração seja um terreno bom, onde a semente da palavra possa germinar, crescer e frutificar, para que minha vida seja transformada. Amém.

Deixa Deus te levantar hoje. Talvez você está fraco, caído, mas Deus é aquele que não importa a situação que você esteja, Ele estende a mão para você e te levanta de novo, filho.

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1: Nos anos 80, quando o Evangelho foi escrito, não percebem a presença do ressuscitado. O mar é símbolo de perigo do retorno ao caos. Representa a força, as forças rebeldes, é um lugar misterioso e morada dos monstros. A súplica da igreja é o apelo ao próprio nome de Jesus. Senhor, salva-nos. Jesus intervém, revelando o medo dos discípulos e a falta de fé. Ele se apresenta como aquele que tem o poder sobre a criação, dominador dos elementos cósmicos, repreende os ventos e tudo volta à calmaria. O medo paralisa, bloqueia. A confiança faz a igreja avançar. Jesus tem autoridade sobre as tempestades da vida. O problema é que às vezes ele está adormecido dentro de nós. Não é fácil quando somos atingidos por uma doença, desemprego, pobreza ou morte. Mas a crise deve ser vivida como o olhar pascal. Jesus ressuscitado vence o caos, o medo, as tempestades. Fomos batizados nele, participamos de sua ressurreição. Amém.

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1: Jesus está sempre pronto a acalmar as tempestades de nossas vidas. E não são poucas as tempestades e provações que enfrentamos. Jesus está conosco nesta barca que se chama a vida e nos convida a confiar, a superar o medo e a falta de fé, mesmo quando ele perece dormindo, ou parece dormindo. A tempestade nos mostra que não somos autossuficientes, que sozinhos afundamos. Por isso devemos convidar Jesus a embarcar em nossas vidas. Com ele a bordo, não naufragamos, porque esta é a força de Deus, transformar em bem tudo o que nos acontece, inclusive as coisas que aparentemente parecem negativas. Hoje leia com calma e tranquilidade essa passagem do Evangelho de Jesus no barco com os discípulos e pergunte-se como é sua fé. Ela é somente forte e robusta quando tudo vai bem na vida? E quando as coisas complicam, como andam, parece dar certo? Perecemos ou permanecemos confiantes na ação do Senhor? Peçamos a Jesus que venha em nosso socorro e nos liberte da vivência de uma fé pequena e fraca. Amém.

Senhor, Tu és a nossa luz e paz. Nós queremos permanecer firme em Tua palavra, pois somente ela é a barca segura, capaz de nos orientar e nos libertar das tempestades da vida. Acalma, Jesus, as tempestades que estão tirando a paz, os medos que nos paralisam e as preocupações que nos afligem. Aumentai e fortalecei em nós o dom da fé, e quando estivemos confusos, temerosos, aflitos e desesperados, quando julgamos tudo perdido, acendei em nossos corações a chama da confiança e da fé. Louvado seja o nome do Senhor Jesus, hoje e sempre. Amém.

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1: Estamos vivenciando na comunidade da Vila, lá em Altinho, a festa do Coração de Jesus. Cada noite, um padre, e vamos terminar, não é? Sexta-feira, pela manhã, a missa do apostolado. À tarde, tem missa às 5 horas, lá na comunidade de Porteiras, na capela de Nossa Senhora de Fátima. E à noite, procissão e missa, saindo da matriz para a capela da Vila do Sagrado Coração de Jesus. Sábado e domingo, os horários normais, né? Com a graça de Deus, a gente chega lá. Formamos uma equipe administrativa que está nos ajudando a organizar a paróquia, principalmente a parte econômica, né? No dízimo. Então, cada comunidade vai se organizar, cada pessoa vai dar sua contribuição para a gente manter a paróquia, os movimentos, as pastorais e caminhar. A gente está muito parado ainda, né? Então, que Deus abençoe a cada uma, com a graça de Deus. Prepara aí seu copinho com água, que eu já venho para a oração das mãos ensanguentadas de Jesus e a bênção final.

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1: Mãos ensanguentadas de Jesus, mãos feridas lá na cruz, vem tocar em mim, vem Senhor Jesus. Jesus, coloca tuas mãos benditas, ensanguentadas, chagadas e abertas sobre mim neste momento. Sinto-me completamente sem forças para prosseguir carregando as minhas cruzes. Preciso que a força e o poder de tuas mãos, que suportar a mais profunda dor ao ser empregada na cruz, me erga e me cure agora. Jesus, não peço somente por mim, mas também por todos aqueles que mais amo. Nós precisamos desesperadamente de cura física e espiritual, através do toque consolador de tuas mãos ensanguentadas e infinitamente poderosas. Eu reconheço, apesar de toda a minha limitação e da infinidade dos meus pecados, que é Deus onipotente e misericordioso para agir e realizar o impossível. Com fé e total confiança posso dizer: mãos ensanguentadas de Jesus, mãos feridas lá na cruz, vem tocar em mim, vem Senhor Jesus. Por esta noite é só. Um abraço a todos os ouvintes. A bênção do Deus Todo-Poderoso, Pai, Filho e Espírito Santo. Amém. Boa noite.
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0: ainda, cúpula do Mercosul.
1: Brasil defende financiamento em obras de infraestrutura na região e combate ao crime organizado.
0: Em reunião no Paraguai, presidente Lula reforça o fortalecimento da integração entre os países sul-americanos.
2: O projeto de integração sul-americano deve estar acima de qualquer divergência ideológica.
1: Vamos falar também sobre ações de saúde para enfrentar efeitos da mudança climática.
0: A ampliação da Força Nacional vai permitir que as equipes alcancem qualquer emergência em até 12 horas. Márcia Fernandes.
3: O Brasil passará a contar com mais 8 bases da Força Nacional do SUS, distribuídas por todas as regiões do país.
1: Hoje, na apresentação da Voz do Brasil, Luciana Vasconcelos e Luciano Seixas.
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1: Mais recursos para a agricultura familiar, aquela que produz os alimentos que chegam à mesa dos brasileiros.
0: O governo do Brasil anunciou o Plano Safra 2026-2027 da agricultura familiar com um recorde de financiamento, 97 bilhões e 300 milhões de reais.
1: A repórter Graziele Bezerra acompanha o anúncio do plano neste momento e traz para a gente os detalhes ao vivo. Boa noite, Graziele.
4: Boa noite para você também, Luciano. Boa noite para Luciana e para o ouvinte da Voz do Brasil. Dos 97 bilhões de reais destinados para fomentar a agricultura familiar, mais de 85 bilhões serão destinados ao PRONAF, que é o Programa Nacional de Fortalecimento da Agricultura Familiar, um aumento de quase 9% do crédito comparado à última safra. O dinheiro poderá ser aplicado em programas de crédito, seguro agrícola, compras públicas, assistência técnica e extensão rural. A ministra do Desenvolvimento Agrário e Agricultura Familiar, Fernanda Machiavelli, destacou as operações de crédito que terão juros reduzidos.
5: Eu estou falando que agora quem quiser produzir alimento nesse país tem juros de 2% para contratar crédito para agricultura familiar para quem quer produzir alimentos. E se quiser produzir alimento orgânico agroecológico, a taxa de juros, presidente, agora é 1%.
4: E o plano também amplia o limite de crédito para a unidade familiar de 53 para 74 mil reais. Outra novidade dessa edição é o PRONAF de Habitação. Quem vive no campo vai poder fazer financiamentos com limite de 10 mil reais para reformar a casa ou fazer instalações sanitárias. Serão 5 anos para quitar, além de desconto de até 40% para quem pagar a conta em dia. Outra novidade é o Terra à Mesa Garantia Safra, com mais de 400 milhões de reais destinados à inclusão produtiva, adaptação climática e fortalecimento da produção de alimentos para mais de 60 mil famílias do semiárido brasileiro. O governo do Brasil também anunciou programas para melhorar a governança no campo e agilizar a regularização fundiária de imóveis rurais, públicos e privados. Devolvo para vocês, Luciano, Luciana.
0: Obrigada, Graziele, pelas informações ao vivo aqui na Voz do Brasil.
1: E para o agronegócio, o governo do Brasil anunciou um plano safra também com valor recorde.
0: São mais de 525 bilhões de reais com taxas de juros reduzidas.
1: O plano traz incentivos também para os produtores comprometidos com a agricultura sustentável.
6: O Plano Safra 2026-2027 é o maior da história destinado à agricultura empresarial. Ao todo, o governo do Brasil anunciou nesta terça-feira 525 bilhões e 100 milhões de reais em linhas de crédito para médios e grandes produtores rurais. São quase 9 bilhões de reais a mais que na safra anterior. O objetivo é fortalecer a produção agropecuária, ampliar a oferta de alimentos e manter o Brasil entre os maiores produtores e exportadores do mundo. Do total anunciado, 384 bilhões e 900 milhões de reais serão destinados ao custeio da produção e à comercialização da safra. Outros 140 bilhões e 200 milhões de reais vão financiar investimentos em irrigação, armazenagem, inovação tecnológica, compra de máquinas e equipamentos, recuperação de áreas produtivas e geração de energia renovável. O presidente em exercício, Geraldo Alckmin, disse que os números representam o compromisso do governo com a produção de alimentos e investimentos no campo.
7: Ano passado, batemos recorde de produção e a expectativa esse ano é de 353 milhões de toneladas.
6: Outra novidade é a redução das taxas de juros em linhas estratégicas de financiamento. No Pronamp, programa voltado aos médios produtores rurais, a taxa caiu para 9% ao ano. Também houve redução em programas voltados à irrigação, agricultura sustentável, armazenagem e inovação. A expectativa é ampliar o acesso ao crédito e estimular novos investimentos no campo que já exporta e produz números recordes, disse André de Paula, ministro da Agricultura e Pecuária.
8: O agronegócio brasileiro representa hoje cerca de um quarto de toda a riqueza produzida no país. O PIB da agropecuária cresceu 11,7% o ano passado. Um entre cada quatro empregos de brasileiros está ligado ao agro.
6: O Plano Safra também amplia os incentivos para práticas sustentáveis. É mais oportunidade para quem produz, destacou o ministro da Fazenda, Dário Durigan.
9: Tivemos também os bônus que incentivam sustentabilidade no agronegócio, que podem dar um prêmio de 0,5 pontos percentuais, seja para quem tem o CAR normalizado, seja para quem adota boas práticas agropecuárias no sentido da sustentabilidade.
6: Desde 2023, o governo do Brasil tem ampliado os recursos à agricultura empresarial. Nos últimos quatro anos, foram quatro recordes, saindo de 364 bilhões para mais de 525 bilhões de reais. Reportagem Pablo Mundim.
0: Brasil, Argentina, Uruguai e Paraguai. Esses países formam o Mercosul, que reúne 73% do território sul-americano.
1: Responsável por 65% do PIB da região, o bloco se reuniu hoje em Assunção, no Paraguai, para definir estratégias que fortalecem os países.
10: O encontro reúne líderes dos países membros e associados do Mercosul em Assunção, no Paraguai. Nesta cúpula do bloco, o objetivo é discutir medidas para aprofundar a integração regional, fortalecer o comércio, a agenda social e o desenvolvimento. Durante o discurso, o presidente Lula defendeu o fortalecimento da integração entre os países sul-americanos.
2: No Mercosul, permanece como principal espaço institucional em uma região cada vez mais polarizada. O projeto de integração sul-americano deve estar acima de qualquer divergência ideológica.
10: Lula anunciou também que fará uma proposta de aumento da contribuição brasileira ao FOSEM, fundo que financia obras de infraestrutura e projetos sociais para reduzir desigualdades entre os países do bloco.
2: O Mercosul precisa fazer diferença na vida das pessoas. Desde a sua criação, o FOSEM já financiou mais de 1.000 quilômetros de rodovias, 680 quilômetros de ferrovias, 750 quilômetros de linha de transmissão elétrica, 100 quilômetros de rede de saneamento básico. Estamos prontos para lançar o FOSEM 2 e aumentar a contribuição brasileira com aporte de 100 milhões de dólares anuais ao longo de uma década.
10: Na área de segurança, Lula defendeu a cooperação internacional para o combate ao crime organizado e ao tráfico de drogas.
2: Em parceria com a Interpol, estamos implementando nova iniciativa para o enfrentamento do crime organizado na América do Sul, cuja sede será o escritório regional da Interpol em Buenos Aires. O Brasil vai custear a presença de delegados dos 12 países da região na capital argentina.

0: Mercosul em Assunção, no Paraguai, o presidente Lula prestou solidariedade ao povo da Venezuela, afetado por um forte terremoto na semana passada.
1: Ele pediu um minuto de silêncio e disse que momentos como esse, com tantas vidas perdidas, demonstram a importância da solidariedade e da cooperação regional.
0: Para ampliar a cooperação humanitária do Brasil com a Venezuela, o ministro da Defesa, José Múcio Monteiro, chegou hoje à capital Caracas, onde se reuniu com a presidente encarregada do país, Delcy Rodrigues.
1: Múcio visitou também o hospital de campanha montado pela Marinha do Brasil, que é especializado em assistência cirúrgica de emergência.
0: A unidade de saúde tem capacidade para realizar cirurgias e intervenções ortopédicas sob anestesia, além de oferecer suporte avançado de vida e cuidados intensivos em até 30 leitos.
1: O ministro José Múcio Monteiro disse que o Brasil vai atuar em duas frentes. Inicialmente com apoio humanitário para o momento de emergência e posteriormente ajudando na reconstrução do país.
2: Hoje está chegando aqui o nosso quinto KC-390 trazendo mantimentos, trazendo ajuda. E nós estamos querendo ver onde é que nós podemos ajudar mais, fazer uma coisa ordenada. Por isso que o presidente nos mandou os três para que nós conversássemos para ver quais as prioridades nesse momento.
0: Fim do conflito Estados Unidos e Irã e a situação do petróleo se normalizando internacionalmente, o governo do Brasil começou a retirada gradual de incentivos que tinham sido concedidos a produtores.
1: A partir de amanhã deixa de vigorar um deles, a subvenção de 35 centavos por litro de diesel.
3: Depois de quase 2 meses de medidas para conter o impacto da crise no Oriente Médio sobre os combustíveis, o governo começa a desmontar o pacote criado durante o conflito entre Estados Unidos e Irã. Nesta terça-feira, foi anunciada a retirada de uma das medidas de apoio que estava em vigor, a subvenção de 35 centavos por litro concedida ao diesel. O desconto havia sido criado para impedir que a alta no preço internacional do petróleo afetasse os preços aqui no Brasil. De acordo com o ministro da Fazenda, Dário Durigan, com o fim do conflito, não há mais sentido manter o benefício.
4: A gente foi atento e pronto para colocar as medidas de pé para não ser sócio da guerra e mitigar preço, também seremos atentos e teremos prontidão na retirada e na reversão das medidas. Nós estamos hoje com o Brent, que não está exatamente no mesmo patamar do período pré-guerra, mas também já diminuiu bastante em relação ao período mais dramático ali da guerra, que mais nos impactou.
3: O governo avalia agora a retirada de outra subvenção, de R$ 1,12 por litro de diesel e do desconto de 44 centavos no preço da gasolina, também adotados para diminuir os impactos da crise. O ministro do Planejamento e Orçamento, Bruno Moretti, disse que a retirada desses benefícios será gradual.
5: A gente vai se adaptando, retirando gradualmente as subvenções para que a gente tenha todas as condições para manter a nossa meta de resultado primário para o exercício sendo naturalmente perseguida. Nós vamos cumpri-la de maneira então que a gente preenche todas as condições que a gente falou desde o começo aqui. Proteger a população é o primeiro ponto, acomodar e amortecer choques de preço com a responsabilidade fiscal, com neutralidade fiscal.
3: O ataque dos Estados Unidos ao Irã levou o país persa a fechar o Estreito de Hormuz, rota por onde passa a quantidade expressiva de petróleo. A tensão elevou o preço do barril e gerou preocupação com o abastecimento mundial. No Brasil, o diesel é essencial para o transporte de cargas. Há 2 semanas, Estados Unidos e Irã assinaram um acordo de paz, finalizando o conflito. Reportagem Luana Karen.
0: O Brasil está em alerta com a volta do fenômeno climático El Niño ao país.
1: As ondas de calor são apontadas como um risco a quase todo o território nacional.
0: As projeções para os próximos 2 anos indicam secas severas no norte e nordeste e chuvas intensas com risco de inundações no sul.
1: O El Niño é um fenômeno climático que ocorre quando as águas do Oceano Pacífico se aquecem de forma anormal.
0: As mudanças trazem impactos diretos na saúde pública, como prematuridade de bebês e surgimento de comorbidades maternas.
1: Um estudo da Fiocruz estima que nos últimos 20 anos, 120 mil mortes estavam diretamente relacionadas ao aumento da temperatura média do planeta.
0: E para conter os impactos, o Ministério da Saúde anunciou hoje um pacote de ações para reforçar medidas ações de prevenção a desastres.
6: Para ampliar a capacidade de resposta do SUS aos efeitos do El Niño e de outros eventos climáticos extremos, foi anunciado um pacote de medidas nesta terça-feira. Entre elas, o Brasil passará a contar com mais 8 bases da Força Nacional do SUS, distribuídas por todas as regiões do país. Com o reforço, as equipes terão capacidade de chegar a qualquer emergência em menos de um dia. O anúncio foi feito pelo ministro da Saúde, Alexandre Padilha.
7: Com a base regional, nós vamos poder botar 47 pessoas e equipamentos em 12 horas. Então, nós estamos aumentando 20 vezes mais a nossa capacidade de pronta resposta.
6: As iniciativas incluem ainda a implantação de centros de informação em saúde e clima nas 5 regiões do país, para ajudar no monitoramento de riscos em tempo real, e o lançamento do painel nacional de calor extremo, que vai disponibilizar previsões diárias para todos os municípios brasileiros. O ministro Alexandre Padilha destacou a importância da integração entre essas informações e os dados de saúde da população.
7: Permite cada vez mais o planejamento antecipado, saber que você vai ter nos próximos 5 dias uma onda de calor e ter certeza que tem na unidade de saúde os produtos, medicamentos, a preparação para os pacientes para reduzir o risco de óbitos, de danos à saúde.
6: As medidas integram o AdaptaSUS, que prepara o Sistema Único para Emergências e propõe ações para proteger a população. Estão previstas quase 100 metas para serem executadas até 2035, com investimentos de cerca de 10 bilhões de reais. Reportagem Márcia Fernandes.
1: A lei que restringe o uso de celulares nas escolas entrou em vigor no ano passado. De lá para cá, algumas mudanças já são perceptíveis no ambiente escolar.
0: É o que aponta um levantamento do Ministério da Educação, divulgado hoje, e que mostra aumento na participação dos estudantes e na concentração durante as aulas.
3: Os dados revelam que 92% das escolas públicas e privadas da educação básica já aderiram à lei que restringe o uso de celulares nas instituições escolares. De acordo com a diretora de apoio à gestão educacional da Secretaria de Educação Básica do MEC, Anita Stephanie, a restrição segue um movimento mundial e busca o uso saudável dos celulares no ambiente escolar.
8: É um movimento mundial a questão do uso mais cuidadoso. A gente vem apoiando os municípios e os estados para conseguirem a implementação dessa lei.
3: A pesquisa também mostra os principais desafios de aplicar a restrição. 39% das escolas relatam dificuldade para conquistar a adesão dos estudantes às novas regras. 31% das instituições também dizem ter dificuldade para realizar a fiscalização contínua durante aulas e intervalos. 97% concordam que a medida contribuiu para aumentar a participação dos estudantes nas atividades pedagógicas. Segundo Kátia Schweikart, secretária de Educação Básica do Ministério da Educação, a medida é uma forma de posicionar o lugar da tecnologia no fazer educacional.
9: A lei que trata da restrição do uso de celulares, ela tenta ser uma forma da gente posicionar o lugar da tecnologia no fazer educacional, especialmente de crianças, adolescentes, mas não só, dos jovens e adultos também. E essa relação dos adultos com as crianças é que ainda é o nosso maior desafio.
3: Os resultados também indicam que 71% discordam que a restrição do celular limita o desenvolvimento de habilidades digitais. Para o professor Rodrigo Alves Basílio, a medida restritiva contribui para melhorar a concentração e a socialização e também reduz conflitos e a ansiedade dos estudantes.
10: Eles tinham excesso de informação. No decorrer do tempo, eles foram aprendendo a conviver. A melhora é evidente a nível de aprendizado, a nível de concentração, a nível cognitivo.
3: Os pais também concordam que um ano depois da implementação da lei, as mudanças já são perceptíveis.
11: Tirando o celular de cena, né? Isso com certeza vai agregar em amizade, boas conversas.
12: Elas têm que ter contato com outras crianças ao vivo, então elas só têm um ambiente escolar para se interagir.
3: Nesta etapa foram divulgados os resultados referentes à percepção dos gestores escolares. Os dados relativos aos professores serão apresentados no segundo semestre desse ano. Reportagem Thaís Antônio.
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1: Brasil abre mais de 70 mil vagas de emprego com carteira assinada em maio.
0: O destaque ficou com o setor de serviços, responsável por mais da metade dos novos postos de trabalho.
1: Resultado do novo CAGED, divulgado hoje pelo Ministério do Trabalho e Emprego.
0: Nos últimos 12 meses, o saldo é a criação de mais de 1 milhão de vínculos formais.
13: Em maio deste ano, foram criados 72.960 postos de trabalho com carteira assinada no país, de acordo com dados do novo CAGED, Cadastro Geral de Empregados e Desempregados. Os cinco grandes grupamentos de atividades econômicas registraram saldos positivos no mês, sendo que o maior crescimento foi no setor de serviços. Apesar disso, o desempenho para o mês foi inferior ao dos anos anteriores. O ministro do Trabalho e Emprego, Luiz Marinho, falou dos impactos da política internacional na economia brasileira e destacou que o Brasil tem conseguido, ainda assim, permanecer com resultados positivos.
14: Mas não podemos esquecer também das tarifas e do efeito guerra que criou um transtorno danado no mercado global. Felizmente, nós estamos conseguindo manter a economia positiva. Não fosse os mais em ordem de 500 novos mercados abertos, seguramente as consequências teriam sido muito, muito maior do que foi para a economia brasileira. Isso levou com que a gente consiga estar gerando empregos e estarmos no menor índice de desemprego da história do Brasil.
13: No acumulado do ano, o mercado gerou pouco mais de 767 mil novas vagas, um crescimento de 1,6%, alcançando um estoque de 47.877.000 vínculos formais de trabalho na economia. Nos últimos 12 meses, no recorte entre junho de 2025 e maio de 2026, o saldo é de 1.132.000 novos empregos com carteira assinada gerados no país. Reportagem Natália Koslick.
1: E destaque para a criação de empregos formais de brasileiros que fazem parte do CadÚnico.
0: Do total de vagas ocupadas de janeiro a abril, mais de 87% são de pessoas em situação de vulnerabilidade, que integram programas sociais do governo do Brasil.
1: Entre os beneficiários do Bolsa Família, o saldo de emprego chegou a mais de 438 mil postos, o que representa 62,6% do total.
0: As informações são do Ministério do Desenvolvimento e Assistência Social, Família e Combate à Fome.
1: O ministro da Secretaria-Geral da Presidência da República, Guilherme Boulos, defendeu mais uma vez o fim da escala 6x1 hoje, durante o programa Bom Dia, Ministro, produzido pela empresa Brasil de Comunicação.
0: Em entrevista a emissoras de rádio, Boulos disse que a pauta precisa avançar no Congresso.
15: Nós estamos falando de dar tempo de descanso para as pessoas. Nós estamos falando de tirar milhões de brasileiros da exaustão, de garantir que possam ter mais tempo com a sua família. Não foi por acaso que essa pauta ganhou força. Não foi por acaso que essa pauta tomou as redes sociais, tomou as ruas. É porque é uma pauta que ela significa um grito de liberdade para o trabalhador brasileiro.
1: Boulos disse ainda que o governo do Brasil está comprometido com os direitos de motoristas e entregadores que trabalham por aplicativos.
0: Os financiamentos de motos pelo Move Brasil poderão ser contratados a partir do dia 13 de julho.
1: Inscrições para o ENAMED, o Exame Nacional de Avaliação da Formação Médica, foram prorrogadas até quarta-feira, dia 1º de julho.
0: O novo prazo também vale para os pedidos de atendimento especializado e de uso do nome social.
1: As provas estão marcadas para o dia 13 de setembro.
0: O exame é obrigatório para estudantes que estão concluindo o curso de medicina e inscritos pelas instituições de ensino.
1: As inscrições devem ser feitas exclusivamente pelo sistema disponível em enamed.inep.gov.br.
0: E essas foram as notícias do Governo do Brasil.
1: A realização da Secretaria de Comunicação Social da Presidência da República.
0: Com produção da empresa Brasil de Comunicação.
1: Fica agora com as notícias do Poder Judiciário e do Congresso Nacional. Boa noite.
0: Boa noite para você e até amanhã.
1: Judiciário do Congresso Nacional. Boa noite.
0: Boa noite para você e até amanhã.

0: realiza primeira reunião.
1: STJ define que pensão por morte e auxílio reclusão a menores de 16 anos não retroagem se pedido é posterior ao prazo legal.
0: Trabalhadores portuários avulsos vão poder ter as horas de descanso entre uma jornada de trabalho e outra flexibilizada.
1: Boa noite, eu sou Marcela Luiza.
0: E eu sou Walter Lima.
1: O presidente do Supremo Tribunal Federal e do Conselho Nacional de Justiça, o ministro Edson Fachin, abriu hoje os trabalhos do grupo criado para aperfeiçoar o sistema remuneratório da magistratura em cumprimento à decisão do Supremo Tribunal Federal.
0: A primeira reunião foi no Conselho Nacional de Justiça. Marta Ferreira.
2: O grupo tem a atribuição de analisar questões relacionadas à remuneração da magistratura, com foco na uniformização, padronização, transparência e previsibilidade das parcelas remuneratórias, além de propor soluções normativas voltadas à superação de obstáculos identificados na aplicação do sistema constitucional de remuneração. O grupo terá prazo de 180 dias para concluir as atividades.
1: O ministro Flávio Dino, presidente da primeira turma do STF, apresentou na sessão desta terça-feira um balanço das atividades do colegiado no primeiro semestre de 2026.
0: A turma realizou 37 sessões, sendo 10 presenciais e 27 virtuais, e julgou 3.973 processos.
1: Já o ministro Gilmar Mendes, presidente da segunda turma do Supremo Tribunal Federal, apresentou um balanço dos trabalhos do colegiado durante a gestão dele, iniciada em agosto do ano passado. A sessão marcou o encerramento da presidência do decano da Suprema Corte, que será sucedido pelo ministro Luiz Fux.
0: Em 15 sessões presenciais e 42 sessões virtuais ordinárias e 4 extraordinárias, o colegiado julgou 8.740 processos. O ministro Gilmar Mendes reforçou ainda o compromisso da turma com a proteção dos direitos e das garantias individuais na análise de processos de natureza penal.
1: Pensão por morte e auxílio reclusão para menores de 16 anos de idade não retroagem se o pedido para os benefícios for feito após o prazo legal.
0: Esse entendimento foi firmado pelo STJ em recurso repetitivo e, com isso, deve orientar juízes e tribunais de todo o país. Fátima Uchoa.
3: De acordo com a relatora na primeira sessão do STJ, ministra Maria Tereza de Assis Moura, a alteração feita pela Lei 13.846 de 2019 passou a prever o pagamento retroativo dos valores se o pedido for feito em até 180 dias após o óbito, no caso de pensão por morte, e após a prisão, no caso de auxílio reclusão. Fora do prazo, o pagamento vai retroagir apenas à data do pedido no INSS. A ministra ainda destacou que, se o fato aconteceu antes de 18 de janeiro de 2019, a norma nova não se aplica, ainda que o benefício tenha sido requerido na vigência da mudança legislativa.
1: Trabalhadores portuários avulsos vão poder ter as horas de descanso entre uma jornada de trabalho e outra flexibilizadas.
0: Diferente da contratação regular, esses profissionais se oferecem para trabalhar de acordo com a demanda nos portos. Rocine Gomes.
4: A decisão por flexibilizar a interjornada da categoria foi definida hoje no Tribunal Superior do Trabalho. Para que ocorra essa alteração, sindicatos, administradoras e o Ministério Público alinharam 8 fatores. Dentre eles, eventos climáticos, insuficiência de trabalhadores e atraso do navio. A próxima etapa é definir numa nova audiência o valor da hora extra que será pago se o portuário tiver um descanso inferior às 11 horas entre uma jornada e outra.
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1: Uma boa noite.
0: E até amanhã.
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1: Eu sou Marluce Ribeiro.
2: E eu sou Humberto Pinheiro.
1: E estes são os destaques de hoje do Jornal do Senado, que começa agora.
2: Senado começa a discutir PEC dos agentes de saúde e de edemias.
1: Comissão aprova restrição a ultraprocessados em cantinas escolares.
2: Avança a inclusão de educação financeira nos currículos dos ensinos fundamental e médio.
1: Boa noite.
2: Boa noite.
1: Refrigerantes, salgadinhos e outros alimentos ultraprocessados podem perder de vez o espaço nas escolas.
2: Avançou no Senado uma proposta que proíbe a venda e a publicidade desses produtos nas instituições de ensino e determina que as cantinas ofereçam ao menos uma opção de lanche saudável. O repórter Rodrigo Rezende explica.
3: A publicidade e a venda de alimentos ultraprocessados ou com alto teor de calorias, gordura saturada, gordura trans, açúcar livre e sal podem ser proibidas em estabelecimentos de ensino. Esse é o objetivo de proposta do senador Jacques Wagner, do PT da Bahia, aprovada pela Comissão de Educação. O projeto, relatado pela senadora doutora Eudócia, do PSDB de Alagoas, ainda aponta que as cantinas deverão oferecer para consumo, diariamente, pelo menos uma opção de lanche que contribua para a saúde dos escolares e que valorize a cultura alimentar local. Para a doutora Eudócia, essa é uma questão que envolve saúde, aprendizagem e qualidade de vida dos estudantes.
4: Porque não adianta o PNAE estabelecer com nutricionistas, com colegas que têm responsabilidades de promover a alimentação saudável nas nossas crianças e adolescentes e, de uma forma contrária, nós temos dentro dessa escola cantinas que vendem alimentos que não são saudáveis.
3: As cantinas ainda deverão disponibilizar, pelo menos, uma opção de alimento ou preparação e uma opção de bebida aos estudantes que tenham necessidades alimentares especiais, tais como diabetes, doença celíaca, intolerância à lactose e outras alergias. Fica ainda proibida nas escolas de educação infantil que atendem crianças menores de 2 anos a oferta de preparações ou produtos que contenham açúcar. A proibição da publicidade nas escolas inclui a promoção dos produtos por meio do patrocínio de atividades escolares, inclusive extracurriculares, divulgação de apresentações especiais e distribuição de brindes ou prêmios. A proposta segue para análise da Comissão de Assuntos Sociais.
1: E seguiu para o plenário a proposta que determina o ensino de educação financeira nas escolas.
2: Segundo o texto aprovado hoje na Comissão de Educação do Senado, o assunto deverá ser tratado de forma articulada em outras matérias do currículo escolar. Repórter Márcio Maturana.
5: Alunos do ensino fundamental e do ensino médio podem passar a receber educação financeira, segundo um projeto aprovado pela Comissão de Educação e Cultura, que segue para a votação no plenário do Senado. O relatório foi lido pelo senador Humberto Costa, do PT de Pernambuco.
6: Em um país marcado por elevados índices de endividamento das famílias e por uma cultura em que o diálogo sobre finanças permanece com frequência um tabu nos diversos ambientes, inclusive o doméstico, a escola assume papel relevante na disseminação de competências financeiras básicas.
5: Pelo projeto, a educação financeira fica incorporada à Lei de Diretrizes e Bases da Educação Nacional como um tema transversal. Isso significa que não vai ser criada uma disciplina específica, mas o assunto vai ser tratado de forma articulada em outras matérias do currículo.
1: O senador Humberto Costa, do PT de Pernambuco, criticou o excesso de publicidade das bets durante as transmissões da Copa do Mundo. Segundo ele, a divulgação intensa das apostas esportivas incentiva os jogos de azar com impactos negativos, especialmente para crianças e adolescentes. O parlamentar também citou a investigação aberta pela Secretaria Nacional do Consumidor sobre a publicidade das empresas durante o torneio.
2: Humberto Costa defendeu regras mais rígidas para o setor e lembrou que apresentou um projeto de lei que prevê o aumento da idade mínima dos apostadores para 21 anos, limites à publicidade e medidas para evitar o superendividamento. A proposta está em análise na Comissão de Transparência e Defesa do Consumidor.
7: A paixão pelo esporte, pelo nosso futebol, não pode ser associada e confundida com esse câncer social que são as apostas promovidas pelas bets.
1: Na mesma linha, campanha, o senador Eduardo Girão, do Novo, do Ceará, defendeu regras mais rígidas para as plataformas de apostas esportivas e afirmou que apoiaria uma proposta para proibir as bets no país.
2: Segundo ele, os prejuízos envolvem endividamento, problemas de saúde mental e impactos sobre as famílias.
8: É um assunto que transcende muito eventuais divergências do campo da direita, da esquerda, contra governo e a favor do governo. É humanidade. Se o governo Lula fizer a proibição, encaminhar um projeto para proibir, eu sou o primeiro a votar e parabenizar o presidente por esta medida.
1: Os soldados da borracha, trabalhadores recrutados para extrair látex na Amazônia durante a Segunda Guerra Mundial, podem passar a receber um abono natalino.
2: O benefício foi aprovado pela Comissão de Assuntos Econômicos em decisão terminativa. Se não houver recurso para análise no plenário, a proposta seguirá para a Câmara dos Deputados. A repórter Marcela Cunha traz mais informações.
9: A proposta beneficia os seringueiros recrutados pelo governo brasileiro para trabalhar na Amazônia durante a Segunda Guerra Mundial, na extração de látex. Eles já têm direito a uma pensão de 2 salários mínimos por mês e passariam a receber em dezembro uma espécie de 13º no mesmo valor. Para o relator, senador Alan Rick, do Republicanos do Acre, a medida corrige uma desigualdade, já que o bônus de fim de ano só era pago aos pracinhas, os militares que lutaram em campos de batalha na Itália.
10: O seringueiro tinha que sair com seu terçado, de madrugada com a sua poronga na cabeça, que era a lanterna do seringueiro, com a sua espingarda para se proteger das onças e dos outros bichos. Eles se esforçaram, lutaram para produzir a borracha para o esforço de guerra do Brasil na Segunda Guerra Mundial.
9: Entre 1943 e 1945, cerca de 60 mil brasileiros, principalmente jovens do Nordeste, foram levados para a Amazônia para produzir borracha para os aliados. O autor da proposta, senador Confúcio Moura, do MDB de Rondônia, disse que o impacto financeiro da medida é inferior a R$1.500.000 por ano.
1: E o Senado Federal iniciou hoje as discussões sobre a proposta de emenda à Constituição que estabelece o direito à aposentadoria diferenciada aos agentes comunitários de saúde e aos agentes de combate às endemias.
2: A PEC ainda regulamenta o vínculo funcional da categoria. Repórter Douglas Castilho.
11: Na prática, a proposta estabelece a idade mínima de 57 anos para mulheres e 60 anos para homens, condicionada à comprovação de 25 anos de tempo de contribuição e de efetivo exercício profissional, com regras de transição para os agentes que já ingressaram no serviço público ou estejam em atividade. O texto também assegura a estabilidade, vedando a contratação temporária ou terceirizada desses profissionais, salvo na hipótese de emergências em saúde pública. O relator da proposta, senador Irajá, do PSD do Tocantins, ressaltou a importância da PEC, relembrando a atuação dos agentes na pandemia de Covid-19.
12: Se não fosse a atuação dos nossos agentes de saúde, nós teríamos ultrapassado a casa de milhões de brasileiros que teriam morrido naquela tragédia. Sem contar o trabalho dioturno que os agentes fazem, a saúde preventiva nas famílias.
11: O texto determina ainda que a União prestará assistência financeira aos estados e municípios para compensar o aumento das despesas com essas aposentadorias. O senador Irajá chegou a propor um rito especial para a votação, em que a decisão final seria tomada hoje. Mas o presidente do Senado, a quem cabe a última palavra, ponderou que o rito tradicional seria o mais indicado, mantendo a discussão em 5 sessões de primeiro turno e mais 3 em segundo turno e 2 votações.
1: E seguiu para a sanção presidencial o projeto que autoriza a venda e o uso de sprays de pimenta para a defesa pessoal de mulheres. A proposta também cria um programa nacional de capacitação sobre o uso do item e os limites da legítima defesa.
2: Mulheres maiores de 18 anos poderão adquirir o spray e adolescentes de 16 a 18 anos com a autorização dos responsáveis. O texto seguiu para a sanção presidencial. Mais detalhes sobre esse projeto você acompanha ao longo da programação da Rádio Senado.
1: Edição de Paula Groba e trabalhos técnicos de João Lira, o Jornal do Senado fica por aqui. Acompanhe agora as notícias da Câmara dos Deputados. Boa noite.
2: Boa noite e até amanhã.
13: 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Comissão aprova série de atividades para informar população sobre fibromialgia.
14: Relator de propostas sobre faturamento dos microempreendedores individuais quer incluir reajuste automático anual no texto.
13: E aumento do faturamento dos MEIs deve ser debatido pelo plenário.
14: Boa noite. Aprovada a proposta que estabelece atividades para conscientizar a população sobre fibromialgia. A repórter Paula Bittar acompanhou a votação e explica mais sobre essa doença e o texto aprovado.
15: A Comissão de Constituição e Justiça da Câmara aprovou uma proposta que cria ações de conscientização sobre a fibromialgia. A fibromialgia é uma síndrome que se caracteriza por dores generalizadas, principalmente na musculatura. Também pode causar fadiga, distúrbios no sono, alterações de memória e atenção. Ansiedade, depressão e alterações intestinais podem ainda acometer os pacientes. Segundo a Sociedade Brasileira de Reumatologia, a doença é relativamente comum e afeta cerca de 2 a 3% da população brasileira. A incidência é maior em mulheres entre 30 e 50 anos. A proposta insere as ações na lei que criou o Dia Nacional de Conscientização e Enfrentamento da Fibromialgia, comemorado anualmente em 12 de maio. O texto aprovado estabelece que durante o mês de maio será realizada a campanha Maio Roxo de conscientização sobre a fibromialgia. A campanha incluirá, entre outros pontos, a publicação de informações em redes sociais e sites em linguagem simples e acessível sobre dor crônica, fibromialgia, direito a tratamento adequado, acesso à assistência farmacêutica e benefícios de práticas integrativas e complementares e o incentivo à educação continuada para profissionais de saúde. Com foco no atendimento humanizado, no diagnóstico precoce e no tratamento adequado. Durante a discussão do texto na comissão, o deputado Pompeu de Matos, do PDT do Rio Grande do Sul, ressaltou o caráter silencioso da fibromialgia e a necessidade da tomada de ações.
16: Essas pessoas não estão sozinhas. A doença é silenciosa, mas nós estamos vendo, ouvindo, acolhendo, sentindo a manifestação dessas pessoas, elas não são isoladas no mundo. E quanto mais nós avançarmos no sentido de reconhecer, de apoiar, de fazer o enfrentamento, melhor será o tratamento, o amparo e a proteção a essas pessoas.
15: A proposta que cria ações de conscientização sobre a fibromialgia já pode seguir para análise do Senado, a menos que haja recurso para votação pelo plenário da Câmara. Da Rádio Câmara, de Brasília, Paula Bittar.
17: Segurança Pública.
15: Delegado Palumbo, do Podemos de São Paulo, solicita a aprovação de seu projeto para extinguir a progressão de regime a presos. Critica a lentidão na votação de outras propostas que buscam acabar com o auxílio reclusão e as saídas temporárias e cobra o endurecimento de leis penais.
14: Na opinião de delegado Palumbo, a segurança pública eficaz exige a união dos três poderes, o fim das audiências de custódia e o apoio às guardas municipais. Para ele, a falta de punições rigorosas penaliza diretamente o trabalhador que fica exposto à violência urbana diariamente.
15: Ranieri Paulino, do PL, lamenta a morte do engenheiro civil Rubens Fernando da Costa Filho, morto a tiros em Guarabira, na Paraíba. O deputado presta solidariedade aos familiares e amigos da vítima e defende a rápida apuração do caso pelas autoridades competentes.
14: No entendimento de Ranieri Paulino, o episódio reforça a necessidade de promover a cultura da paz e o enfrentamento de todas as formas de violência. Segundo o parlamentar, o caso mobiliza a população paraibana em torno do pedido por justiça.
17: Relações Exteriores.
15: Helder Salomão, do PT do Espírito Santo, critica declarações e iniciativas atribuídas a integrantes da família Bolsonaro nas relações com os Estados Unidos. Ele alega que medidas como a defesa de tarifas sobre produtos brasileiros e ataques ao PIX contrariam a soberania do país.
14: Helder Salomão sustenta que representantes públicos devem priorizar a defesa dos interesses do Brasil nas relações internacionais. Segundo o parlamentar, a atuação política deve estar voltada à proteção da economia nacional e ao fortalecimento das instituições brasileiras.
15: Chico Alencar, do PSOL do Rio de Janeiro, presta solidariedade à população da Venezuela afetada por um terremoto. O deputado defende a mobilização da comunidade internacional para apoiar os milhares de atingidos.
14: Chico Alencar também exalta a assistência do Brasil ao país vizinho e acrescenta que a cooperação internacional tem função importante na reconstrução das áreas afetadas. Segundo ele, a solidariedade deve orientar a resposta a qualquer crise humanitária.
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17: Transportes.
15: Nas palavras de Jorge Araújo, do PP da Bahia, as obras de mobilidade urbana e serviços públicos do governo estadual não têm atendido às expectativas da população. O deputado cita a implantação do VLT de Salvador e reclama da demora na conclusão do projeto.
14: Jorge Araújo também aponta problemas nas áreas da saúde e da infraestrutura rodoviária da Bahia. Segundo o parlamentar, é necessário ampliar os investimentos para melhorar o atendimento na rede pública de saúde e as condições das estradas que cortam o estado.
15: Ricardo Maia, do MDB, celebra a liberação de 66 milhões de reais para a construção do primeiro viaduto do sertão da Bahia, viabilizada pelo DENIT, e que vai ligar Heliópolis a Cícero Dantas. Segundo ele, a obra reforça o compromisso do Executivo Federal em melhorar a vida das pessoas.
14: Ricardo Maia também anuncia a entrega de um hospital de câncer em Alagoinhas e de vans de saúde para as cidades de Fátima, Ribeira do Pombal, Tucano e Jeremoabo. Os repasses têm origem nas emendas destinadas pelo parlamentar para socorrer pequenos municípios baianos.
15: Durante viagem ao norte e noroeste de Mato Grosso, Rodrigo Dazaeli, do PL, relata que cidadãos apontaram dificuldades em vários setores. Entre elas, ele cita que a condição ruim das rodovias atrapalha a logística e impede o desenvolvimento regional.
14: Rodrigo Dazaeli também cobra maior agilidade na liberação de licenças ambientais para obras de infraestrutura. Segundo o parlamentar, a burocracia atrapalha atividades produtivas e prejudica a população.
17: Economia.
15: Benedita da Silva, do PT do Rio de Janeiro, destaca o lançamento do programa Desenrola Adimplentes do governo federal. A deputada informa que a iniciativa permite que trabalhadores com dívidas de até 15 mil reais e histórico de pagamentos em dia tenham acesso à renegociação de crédito com juros reduzidos.
14: Benedita da Silva também ressalta o FIES empreendedor, voltado a estudantes que quitaram regularmente o financiamento estudantil. Ela entende que a medida amplia o acesso ao crédito para a abertura de pequenos negócios e incentiva o empreendedorismo.
15: Messias Donato, do União do Espírito Santo, condena o anúncio de mais de 520 milhões de reais em publicidade e propaganda, afirmando que o investimento visa mascarar a falta de resultados do governo positivos nas áreas de segurança pública e saúde.
14: Em sua leitura, o Brasil passa por uma instabilidade tributária e sofre um desgaste crescente no cenário internacional. De acordo com Messias Donato, o setor produtivo, especialmente o agronegócio, também está desamparado, resultando em impactos negativos para a economia nacional.
15: Pastor Henrique Vieira, do PSOL do Rio de Janeiro, questiona o patrimônio do líder religioso Edir Macedo e a expansão de seu grupo empresarial. Para o deputado, é necessário acompanhar a apuração sobre possíveis irregularidades e garantir transparência na gestão desses recursos.
14: Segundo o pastor Henrique Vieira, o crescimento de conglomerados econômicos ligados a instituições religiosas exige fiscalização. Ele afirma que a defesa das investigações não representa um ataque à fé, mas uma forma de preservar a credibilidade das instituições religiosas.
15: Bom Gás, do PT do Rio Grande do Sul, defende a proibição das bets no Brasil, sob o argumento de que as apostas online podem levar ao vício e ao endividamento das famílias. O deputado lembra que a chamada ludopatia é reconhecida pela Organização Mundial da Saúde como um transtorno.
14: Bom Gás aponta que proposta apresentada pela bancada do PT proíbe a oferta, a promoção e a exploração de apostas de cota fixa no país. Ele explica que o texto também prevê o bloqueio de acessos, a remoção de aplicativos e a interrupção de fluxos financeiros ligados às bets.
15: Jorge Guetem, do Republicanos de Santa Catarina, defende a atualização dos limites de faturamento do MEI, das microempresas e das empresas de pequeno porte. Para ele, a defasagem da legislação tem levado empreendedores a perderem benefícios mesmo sem aumento real de renda.
19: O limite de faturamento do MEI permanece congelado em R$ 81 mil desde 2018. Nesse intervalo, a inflação corroeu significativamente o poder de compra do empreendedor brasileiro. Em termos reais, muitos faturam praticamente o mesmo que faturavam anos atrás, mas são tratados pela legislação como se tivessem enriquecido. Atualizar esse teto não significa criar privilégios. Significa apenas restabelecer o valor real originalmente previsto para essa categoria.
14: Jorge Guetem acredita que a proposta facilita a transição entre regimes tributários, amplia a possibilidade de contratação e reduz a informalidade. Ele também argumenta que a medida fortalece o empreendedorismo, estimula a geração de empregos e diminui a burocracia.
15: E o deputado Jorge Guetem também participou de um encontro no Ceará em que representantes do setor produtivo defenderam o reajuste automático anual do MEI. O repórter Murilo Souza acompanhou o evento que fez parte do programa Câmara pelo Brasil.
20: Representantes do setor produtivo cearense defenderam a criação de um mecanismo de reajuste automático para o teto de faturamento do microempreendedor individual, o MEI. A proposta foi apresentada durante seminário promovido em Fortaleza pela Comissão Especial da Câmara dos Deputados, que analisa o aumento do limite anual de faturamento da categoria. Hoje, o teto é de R$ 81 mil reais por ano e está congelado desde 2018. Para empresários e entidades, a falta de atualização pela inflação prejudica milhares de pequenos empregos e pode estimular a informalidade. O relator da proposta, deputado Jorge Guetem, do Republicanos de Santa Catarina, afirmou que vai incluir no parecer um mecanismo de correção anual do teto do MEI. Segundo ele, já existe entendimento com o governo para elevar o limite de faturamento de R$ 81 mil para R$ 130 mil por ano e permitir a contratação de mais um funcionário. Jorge Guetem também anunciou que o relatório vai prever uma medida para reduzir os impactos da eventual mudança nas regras da jornada de trabalho sobre micro e pequenas empresas. Pela proposta, empresas que precisarem contratar novos funcionários durante a transição terão isenção da contribuição previdenciária desses trabalhadores por 2 anos.
19: Nós queremos incluir no nosso relatório uma forma de mitigar o impacto que vai causar, principalmente nos pequenos negócios, essa alteração da jornada e da escala. Então, nós queremos, no mínimo por 2 anos, que quando a empresa tiver que contratar mais funcionários por causa da mudança da escala da jornada, que ela tenha isenção da contribuição previdenciária.
20: As sugestões apresentadas no seminário de Fortaleza serão incorporadas ao relatório final do projeto, que ainda será votado pela comissão especial antes de seguir para análise do plenário da Câmara. A reunião faz parte do programa Câmara pelo Brasil, que faz reuniões estaduais para discutir assuntos que estão na pauta do Parlamento. Da Rádio Câmara de Brasília, Murilo Souza.
14: O aumento no faturamento dos MEIs deve ser debatido pelo plenário da Câmara. Uma proposta do Executivo sobre o tema foi entregue pelo presidente Luiz Inácio Lula da Silva ao presidente da Câmara, Hugo Mota, ontem.
15: A entrega da proposta ocorreu durante encontro no Palácio do Planalto. Segundo Mota, o texto do governo amplia o limite do MEI para R$ 110 mil já no próximo ano e R$ 140 mil em 2028. O aumento pode ser debatido em comissão geral no plenário amanhã. A repórter Silvia Munhato tem as informações.
21: O presidente da Câmara, deputado Hugo Mota, do Republicanos da Paraíba, anunciou a pauta do plenário para esta semana, ainda sem alguns projetos que ele considera importantes, mas que dependem de acordo entre os líderes partidários.
22: Porque nós queremos votar o projeto que aumenta o valor de faturamento dos MEIs, dos microempreendedores individuais, nós queremos votar o projeto que regulamenta a inteligência artificial, nós queremos votar o projeto da misoginia e tantos outros temas que são muito importantes e de interesse interesse das bancadas aqui da casa.
21: A correção dos limites de faturamento de pequenas empresas vem sendo negociada com o governo, mas deve entrar no debate de plenário em sessão solene, em homenagem ao Dia das Micro e Pequenas Empresas, marcada para quarta-feira. Já o projeto que punha misoginia ou ódio contra mulheres não tem consenso entre os líderes, como explicou o líder da oposição, deputado Cabo Gilberto Silva, do PL da Paraíba.
0: Primeiro que o texto aprovado no Senado Federal está péssimo em vários pontos e posteriormente não foi atendida às solicitações da bancada feminina da oposição e nesse tema, obviamente, eu como líder da oposição tenho que obedecer estritamente a elas e daí não teve acordo.
21: A deputada Talíria Petrone, do PSOL do Rio de Janeiro, vice-líder do PSOL, disse que a oposição quer penas mais específicas para o crime de misoginia, com garantias para a liberdade religiosa.
3: A Constituição já prevê liberdade religiosa, então, mas há um desejo da bancada da extrema-direita em especial de garantir, no meu entendimento, a liberdade para agredir mulheres, porque nem no âmbito das igrejas, nem no espaço de culto é possível agredir mulheres. Isso não é um tema de esquerda ou direita, é um tema que tem a ver com dignidade das mulheres brasileiras.
21: A pauta do plenário para esta terça-feira conta com um requerimento de urgência para o projeto que reduz a área de proteção ambiental da Baleia Franca em Santa Catarina. Entre os projetos estão o que institui o Programa Nacional de Assistência Integral às Pessoas com Epilepsia e o que autoriza a instalação em todo o território nacional de câmeras de reconhecimento facial nas estações ferroviárias e rodoviárias. Outro projeto amplia o controle sanitário e as punições para fraudes e publicidade enganosa em torno dos suplementos alimentares. Também pode ser votado o projeto que trata do tempo máximo de espera para atendimento de crianças e adolescentes no sistema de saúde. O plenário ainda pode votar uma proposta de emenda à Constituição que permite que a entidade de representação de municípios de âmbito nacional possa propor ação direta de inconstitucionalidade e ação declaratória de constitucionalidade. Da Rádio Câmara de Brasília, Silvia Minhato.
14: As informações sobre o resultado das votações de hoje estarão na edição de amanhã.
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23: Otônia de Paula, do PSD do Rio de Janeiro, presta solidariedade à ex-primeira-dama Michele Bolsonaro e à senadora Damaris Alves diante de críticas e ataques públicos. O deputado condena as declarações dirigidas às duas lideranças políticas e pede mais respeito no debate público.
14: Otônia de Paula avalia que divergências envolvendo integrantes do campo conservador podem enfraquecer a atuação da oposição ao longo do ano. De acordo com o parlamentar, é necessário preservar a unidade política e evitar conflitos que prejudiquem o debate democrático.
23: Charles Fernandes, do PSD da Bahia, registra a comemoração dos 40 anos do Rotary Club de Guanambi e a posse da nova diretoria da entidade. Ele destaca a trajetória da instituição e a sua atuação contínua em ações voltadas ao desenvolvimento da comunidade.
14: Charles Fernandes relata que, ao longo de 4 décadas, o Rotary promoveu iniciativas nas áreas de saúde, educação e assistência social. O deputado também menciona o passeio ciclístico que a organização promove para arrecadar recursos destinados a projetos beneficentes.
23: Aloísio Mendes, do Republicanos, parabenizou São Pedro dos Crentes pela realização da 15ª Cavalgada, ocorrida entre os dias 27 e 28 de junho. Na avaliação do parlamentar, o evento contou com o maior público já registrado e se consolidou como a maior festa do sul do Maranhão.
14: Aloísio Mendes agradeceu a recepção que recebeu na cidade, elogiou a gestão municipal pela organização da festa, cumprimentou as lideranças regionais presentes e reforçou que vai continuar apoiando o município para manter o alto padrão das festividades e o desenvolvimento local.
23: Termina agora o Jornal Câmara dos Deputados, produzido pela Rádio Câmara, com trabalhos técnicos de Everson Urani e apresentação de José Carlos Andrade e Paula Bittar. Boa noite.
14: Uma ótima noite para você. A Voz do Brasil volta amanhã. Você ouviu A Voz do Brasil. Boa noite.

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1: Opa, já estamos de volta. Nosso programa a partir desse instante, salve hoje 30 de junho, última noite do mês de junho. Hoje, aproveita bastante. 8:05, estamos de volta aqui, o Josias Leal, você do outro lado, o mais importante sempre para todos nós. Em instantes, é liberado aqui o nosso WhatsApp para você pedir músicas, participando aí da nossa programação da noite, que está apenas na sua fase inicial. Em casa, você, no trabalho, viajando, onde quer que se encontre, sinta-se abraçados de maneira bastante especial aqui pelo Josias Leal e equipe Agreste FM. Hoje tem uma super programação para você, fechando com chave de ouro o ciclo junino. Mês de junho, eita nós! Mas ainda tem muitas emoções. O julho vem aí com continuação da Copa do Mundo, e aí como é que vai ser a nossa seleção brasileira? Vamos estar confiante aí por esse hexa, né? Então, vamos seguindo, confiantes, né? Firmes e fortes. Ótima noite para todos, muito obrigado pelo carinho da sintonia. Em instantes a gente libera, mandamos abraço aos nossos internautas em todo o Brasil, sintonizando a gente. Vamos começar com o Gustavo Lima hoje. Bebê.
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0: Cavalo de Pau, versão acústica, a música Raio de Luar, lá em cima, 10 da mente, feito à mão, Gustavo Lima. Olha, já temos as primeiras indicações para a noite de hoje. Vamos começar com o nosso ouvinte logo bonito, rapaz.
1: Boa noite, meu amigo José Leal, sou Jéssica Francisco de Bonito, Pernambuco. Gentileza, meu amigão, e que você botasse aí Cidade Negra, Girassol. Merecia meus amigos aqui de Bonito, Ronaldo do Brega, Ronaldo Segurança, Edilson do Morenar e Joãozinho lá do Frei Damião, e também um grande safoneiro chamado Zito Safoneiro, que mora também no Mutirão, viu? E Marco Cabeção e Edilson do Morenar, todos que estão tá curtindo aqui em Bonito Pernambuco. Uma boa noite para você e toda a sua família.
0: Bom, o Jessimar pediu pra gente. Jessimar, lá do Bonito, Terra das Águas, Cidade Negra, a música Girassol na Saudade. Aqui de presente com os nossos agradecimentos. Agradecimentos pelo carinho da sintonia sempre. 8:12, valendo a sintonia.

0: Cidade Negra desfilou pra gente com a música de Saudade e Girassol. Jessimar, Lado Bonito, que fez o pedido. A gente volta depois de um breve intervalo comercial. Rapidinho, um, dois, três.
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0: Hora certa, 8:17.
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0: Chegando os pedidos para a noite de hoje. Alô, você, boa noite.
5: Alô, Agreste FM. Aqui são Juninho e Orlando Sex. Trabalha no Posto Luna. Estamos ouvindo aqui a Rádio Agreste FM. Falou.
0: Muito bem, rapaz.
5: Bota a música aí, Natanzinho.
0: Natanzinho, então a gente atende agora o nosso ouvinte Mirim com Do Meu Jeito, de Bar em Bar, volume 9.
6: Vai, grava aí.

0: Natanzinho Lima e suas irreverências musical. Aqui na programação da noite, o nosso ouvinte Mirim, que fez o pedido, tá chegando aqui mais indicações pra gente. Todo mundo antenado com a gente, tá valendo aqui o Boa Noite de Eliette, de Cerro Azul, de Palmares, também ligadinha com a gente. Ô, Eliette, boa noite para você, feliz terça-feira, valendo o carinho da audiência, que prazer poder contar com você do outro lado com a gente, na sintonia do nosso programa de terça-feira à noite. É o último dia do mês de junho, rapaz, o tempo passa rapidinho pra caramba.
1: Noite, gato da noite. Josias, por favor, gostaria de dar tributo para Antônio, se você chegasse agora. Oferecer para você e família, para toda a equipe top da Grécia, Tia Laíde, Nando Aie, Laércio de Altinho, José de Sita, mandou aí família, Gilberto de Toritama, Jeová de Onísio, Jodemi, Garotinho do Arrocha, Lenildo e Helenivaldo, Graça Paula.
0: Quem mais?
1: Paulo de Carrilho, Desta Funerária Carvalho, Germano de Jurema, Paulo da Igreja, Neide Maria Luísa, Cláudio Cid Cocão, Tião do Chalé, meu primo Tita, poeta Vera, Zezil Morená, Naldo da Goma, Dal da Água e família, Nath Zezé Júnior e Geril, Zé das Novinhas, de Milson Vigia e Cristiano em Panelas, Pato e Águas Preta, o Seguindo Vialejo em Garanhuns, o Eric de Laje Grande, Saúl em Lagoa dos Gatos, Cícero Vaqueiro em Panelas, e para todos os ouvintes, que o Altíssimo nos abençoe. Uhul!
0: Tequinha, ela fez a indicação pra gente com essa música bastante gostosa de ouvir. Se você chegasse agora, 8:23.

0: Instituto Antônio Francisco, se você chegasse agora, a gente apresentou na programação da noite, seguindo com mais pedidos, aqui na Melhor, presenteando a nossa noite. Abraço especial a você participando do nosso programa. Planeta Música no ar, com você, que é especial para todos nós. Olha só, chegando aqui as indicações. Esse pedido vem de quem para a gente agora? Ah, mandamos abraços aqui ao nosso ouvinte, rapaz. Boa noite, é o Orlando Sex lá de Panelas com a gente. Amo o mês de São João, é verdade, todo mundo gosta, né? A maioria. Por favor, toca aí, Gustavo Lima, acabamos de tocar já, o Gustavo, já no início, né? Foi de presente aí ao Orlando Sex lá de Panelas, na sintonia com a gente. Ah, tá chegando aqui mais indicações. Ela de volta com a gente. Alô, você, boa noite.
1: Boa noite, Josiette. E ela aí de põe volta pra janela com Denis Souza. Vai para você e família, para Terezinha, para Manuel, para Dona Maria, mãe dele, para Lica, Lelis, Helenivaldo, Lenildo, para a saúde de Lagoa dos Gatos e todos que te escutam. Um abraço, Josinha.
0: Outro, daqui a pouquinho, sua música, o telefone agora, vamos lá. Alô, você, boa noite, do telefone. Oi? Cadê o nosso ouvinte lá do telefone? Alô, você do outro lado, muito boa noite, valendo o carinho da sintonia. Tá valendo aqui o telefone pro gradinho, direitinho. Alô, você do telefone. Boa noite.
2: Boa noite, tudo bom?
0: Ah, chegou, rapaz. Com quem eu falo?
2: Falando com o Zé Serginho do Riarejo aqui de Garanhuns.
0: Muito bem. Boa noite pra você. Tudo legal aí?
2: Tá tudo bom por aqui. Fazendo muito frio, mas tá bom, viu?
0: Olha só. Então peça aí uma música pra aquecer a noite.
2: Você, eu quero ouvir o Escolhido Apaixonado, o Francisco Mope.
0: Isso.
2: Cleide. E essa música é dedicada a ter...

0: da Guaravi, dessa segunda muito importante. Por favor, meu nome agora.
1: Ok.
0: Terezinha, um abraço para você, viu, Terezinha? E mandou um abraço para a nossa amiga, uma pessoa que eu me esqueço dela, que é gente muito boa. Minha amiga Marlene, daí do Bundop, é o meu amigo Jeová Dionísio. E é toda a família da nossa amiga Marlene. E para o Inamar, para toda a família do Inamar, para você, Jovinho. E para a dona Zezé, que está ouvindo o programa. E para todo mundo, aquele abraço.
1: Muito bem, José. Felicidades para você. Pediu um abregão aqui. É Cleide o título da música?

0: som da gente, coisa nossa, Cleite, do Franquitos Lopes, é o índio apaixonado? O Zé Seguinho do Vialejo, lá de Garanhuns, pediu pra gente. Rapidinho a gente volta depois de um breve intervalo comercial.
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1: Conferindo a hora certa, 8h35, já temos ouvintes do telefone, ou ao telefone. Boa noite, você?
2: Boa noite, meu caro José Leal.
1: Muito bem, é o Jeová. De volta ao nosso programa hoje também.
2: Com certeza, né, José?
1: Fechando o mês, né, Jeová? Choveu, tá chovendo?
2: Não, tá sim, aquela garoinha.
1: Olha aí, uma neblinazinha legal. Que bom, rapaz. Final de mês. Aqui não, aqui pelo menos, né, eu cheguei aqui na rádio, estava tudo tranquilo, sem chuvas, mas nada melhor do que agradecer ao nosso bom Deus por essa neblinazinha. Ainda é inverno, estamos aproveitando aí esse clima gostoso, né?
2: Finalzinho de mês, né?
1: Verdade.
2: Agradecer a Deus por tudo, pelas benéficas que realmente Ele tem mandado para cada um de nós.
1: Muito bem, muito bem.
2: Acima de tudo é acreditar, né? Isso é o mais importante, a gente como ser humano, acreditar nas coisas do Altíssimo que vem de cima para homem, para nos abençoar, né?
1: Cada coisa ao seu tempo, né?
2: É verdade. E nessa noite abençoada, para a gente poder meditar e refletir, vamos ouvir aí com Cassiano e Joséane, como posso dar vitória, né?
1: Muito bem, se oferece aí.
2: Precisa acreditar, né?
1: É verdade.
2: Sem dúvida nenhuma, Josias. Uhum. E deixa de cumprimentar daqui o nosso querido Padre Pedro e ó, interceder nossas orações pela saúde do irmão do nosso querido Padre Pedro, né?
1: É verdade.
2: Interceder pela saúde dele, também pelo Padre Fernando Paro, aqui de Agrestina também,
1: uhum.
2: Tá passando por um probleminha de saúde. Vamos interceder a Deus por essas pessoas, que Deus realmente cuide de cada uma dessas, de cada uma delas, que realmente elas venham ter essa a sua saúde de volta aí, né, Josinho?
1: Muito bem, Gilvar, desse jeito.
2: E dedicado aqui ao nosso amigo Zé Seguinho do Rio Alejo, Marlejo, lá em Alto Bonito, Zinho e Jundiá, nas Alagoas, ouvindo a gente, o Júnior Ligeirinho, e todos aqueles que realmente estão conectados, na 89.5, e o Beto Gilberto lá do Sítio São João, e todos aqueles que estão ouvindo, nossa amiga Zéza. Deus abençoe a noite de paz e alegria para todos nós. Muitas bênçãos.
1: Tá bom, para você também, Jeová.
2: Valeu, meu querido. Deus abençoe e fica na paz.
1: Você também, Jeová. De Agrestina é o ouvinte, o representante legítimo, ele pediu. Tome posse da vitória.

0: Suzane e Cassiane, tome posse da vitória. Hoje o Vadionese e o Ladinha Cristina, que fez a indicação desse louvor para essa noite diferenciada. É, que legal. Então, seguimos com mais pedidos. Agora o telefone. Alô, você do telefone. Boa noite.
1: Boa noite.
0: Com quem eu tenho o prazer de falar agora?
1: O Mazé, aqui em Alto Bonito.
0: Mazé, representante de Alto Bonito, na sintonia com a gente. Tudo bem?
1: Tudo bem.
0: Qual a música que você vai pedir hoje no programa?
1: Eu quero pedir Frank Aguiar.
0: Qualquer uma delas?
1: Qualquer uma.
0: Você vai mandar para quem de presente essa música aí?
1: O meu esposo Edilson, minha cunhada Tati, que mora lá em Barra do Chata, Cleide.
0: Ok.
1: Meu amigo Jeová Dionísio, lá em Agrestina.
0: Nosso ouvinte.
1: Minha irmã Silvoneide. A Luna, minha filha. A Maísa, que está fazendo aniversário hoje, lá em Barra do Chata.
0: Parabéns para ela.
1: E para você.
0: Muito
1: e minha
0: obrigado.
1: Amiga Jane de Paula.
0: Isso. Em nome de todos nós, aqui da Agreste, o nosso boa noite. Liga mais vezes para a gente, tá bom?
1: Tá certo.
0: Abraço da família toda. Liga mais vezes, de verdade.
1: Para você também.
0: Tchau. Grande abraço. Tchau, tchau. Nossa ouvinte, ela pediu Frank Aguiar. Tem aqui Eu Preciso de Você. Nosso programa da noite, a indicação da nossa ouvinte, lá de Alto Bonito.

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4: 8:49, apenas alguns minutinhos para as 9 da noite, dá tempo de sobra, participa com a gente, pede músicas. Alô, você, boa noite. Oi.
5: Boa noite, meu amigo José Leal.
4: Boa noite, quem fala?
5: Quem fala é o Juninho do Trevo.
4: É ele, o ligeirinho.
5: Ouvinte fiel do programa Planeta Música com José Leal, da segunda-feira à sexta-feira, na rádio da Agreste FM 89.5.
4: Muito bem, qual a música que você vai pedir, Juninho, hoje?
5: Hoje eu quero ouvir a música Eduardo Costa, Você Não Cuidou de Mim.
4: Essa é Apaixonada, vou oferecer para quem, Juninho do Trevo?
5: Eu vou oferecer para você, José, e toda a sua família.
4: Obrigado.
5: Para todos que fazem a Agreste FM 89.5. Para meu pai Nenê do Meio, para minha irmã Joséane, Tatiane, Neide, Jadielma, Daniele, Maria, para meu irmão Leonardo Chefs, para o Terezinha da Guaravita, as três irmãs da Coab, Graça Paula, Tia Laide, Rosa Tamanduá, para Ronaldo lá do Sítio Cutia, para a mãe dele Nisse, toda a família, para o Saquistão Roberto da Paróquia de Cruz, Mazé de Cruz e família, para o Sérgio de Vialês de Garaúns, Marlene de Alto Bonito, para Zéza, para Vandeto, para Dona Silene, da Terra da Prefeitura, Edmilson, para Jeová de Ulisse da Agostina, Sidoca de Caruaru, Liga de Cachoeirinha, Gilberto de Toritama, para todos meus amigos e amigas, boa noite, José Leão, um bom programa e até amanhã, valeu!
4: É o Juninho do Trevo que pediu essa música, que vai de presente a Graça Paula, que é fã incondicional do Eduardo Costa. Você Não Cuidou de Mim. Projeto Quarentena, daqui de presente para nossa noite de terça-feira, um pouco fria ainda. Então, 8:51, mais 30 segundinhos, boa noite.

0: Você não cuidou de mim? Música do Eduardo Costa na programação da noite. Opa, deixa só a gente dar o toque de elegância aqui para mais indicações. Está valendo o nosso abraço. Alô, você do outro lado. Boa noite, você do telefone. Oi? Alô, você do telefone. Boa noite.
1: Boa noite, Josias.
0: Oi, com quem eu falo agora?
1: Marleide de Alto Vinho.
0: Ô, Marleide, seja bem-vinda, minha amiga. Tudo bem com você?
1: Tudo bem, obrigada. Eu que agradeço.
0: Que legal, rapaz. A Marleide de Alto Bonito com a gente. Diga aí uma música bonita pra gente oferecer e pra quem?
1: Você vai escolher a música hoje, meu amigo.
0: Manda aí.
1: É, pra minha mãe, minha rainha, que tá completando 76 anos hoje.
0: Eita, parabéns pra ela. Qual o nome dela?
1: Maria.
0: Dona Maria, que Deus abençoe e conceda muitos e muitos anos de vida, com muitos aniversários como esse, com muita saúde e muita proteção. Amém. Do nosso bom Deus. É o que pedimos de coração, amém, tá bom, Marleide?
1: Amém, amém, amém.
0: Muito
1: ela
0: bem.
1: Ela ama muito a Grécia, viu? Ela
0: que legal.
1: Ama a rádio igualmente. É, dá uma noite todinha com a rádio ligada.
0: Então diga pra ela que a gente tá mandando um abraço grande pra ela.
1: Tá certo.
0: E desejando aí um feliz aniversário com muita proteção e muita saúde. É o que pedimos ao amém. Nosso bom Deus para a vida dela, tá bom?
1: Amém, amém, amém. Grata, a palavra é gratidão, né? Você
0: tem
1: sua
0: mamãe
1: ainda?
0: É, já foi. O nosso papai já chamou.
1: Tá brilhando no céu, uma estrelinha, né?
0: Amém, que assim seja, né? Acredito muito nisso.
1: A minha tem mal de Alzheimer.
0: Mas vai ficar legal, que o nosso bom Deus quando cuida...
1: Ai, é tão inteligente, é uma criança
0: que legal.
1: Linda.
0: Muito
1: aí,
0: bem.
1: Aí, mando também um abraço especial para você e família.
0: Ah, muito obrigado.
1: Para todos os ouvintes da Agreste. Hoje eu estou um pouco com a perna dolorida, meu ciático, sabe, Josias?
0: Um pouquinho dolorida, mas vai melhorar também.
1: Estou aqui com a perna esticada, escutando a Agreste, é uma vida boa.
0: É nesse período frio, fica assim mesmo, essas dores aparecem, né?
1: Começou em janeiro, mas Deus está acima de tudo.
0: Não tenha dúvida disso.
1: Aí, também mando um abraço especial. Desculpa ter atrapalhado você.
0: Nem esquenta. Manda aí.
1: Aí, manda um abraço especial, muito especial, para meu querido amigo Seguinho de Aleixo, em Garanhuns. Gosto muito de você, José.
0: Uhum.
1: Um abraço para Jeová Dionísio, para Juninho do Trevo. Juninho do Trevo vai ficar caprichando na música, viu?
0: Tá vendo? Pediu direito, não foi?
1: E para todos os ouvintes, para essa família Grécia que eu tenho como minha segunda família, que eu amo muito.
0: Uhum.
1: E que Deus te abençoe, um bom trabalho. Obrigada por desejar um feliz aniversário à minha mãe. Ou todo mundo desejou, Renato, Jane. Foi
0: que
1: só
0: legal.
1: Festa.
0: Que bom. Fico feliz com a sua participação.
1: Eu que fico mais feliz ainda.
0: Uhum.
1: Até o final da programação, como sempre.
0: Tá bom.
1: Deus te abençoe.
0: Você também. Receba um abraço e abraço da mamãe também.
1: Obrigada, tchau.
0: Tchau, tchau. É Marleide, nossa ouvinte, pediu a música aí de parabéns. Encontramos essa daqui. Feliz aniversário.